0: instante o Relax 89 que segue junto com você até às 10 da noite. E na nossa GQFM, líder absoluta em audiência em toda a Bahia. Deixa eu mandar um abraço ao grande Geizinho, ao Geison Mototáxi, né, Geizinho? Um abraço pra você, obrigado pela audiência e pela sintonia. Um abraço também ao grande Bruno Oliveira e Manuel Vitorino. Volto já, segura aí.
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0: lugar, tô aqui junto com você até as 10, ó. Garanto pra você que o melhor da música tá aqui, ó.
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0: Junto contigo nessa noite maravilhosa de terça-feira, 15 de setembro de 2026. E aí, como é que tá a tua noite? Tudo beleza? Tudo tranquilo? Curtindo a nossa GQFM? Tá bom? Ah, show de bola, hein? Pra você que tá na sintonia, ótima noite. Obrigado pela audiência, tá bom? Ó, o WhatsApp tá rolando 739-8846-1549. 739-8846-1549 é o nosso WhatsApp. Onde quer que você se encontre, ótima noite, obrigado pela audiência. Então participe junto com a gente, daqui a pouquinho tem o pastor João Macedo com palavra de vida. Daqui a pouquinho às 10 horas o pastor João Macedo com palavra de vida e você não pode perder.
2: Boa noite
0: pra você. Obrigado pela audiência e pela sintonia. Essa é a melhor, viu?
2: A melhor pegada em você.
0: Líder absoluto em audiência em todo o sul e sudoeste da Bahia. Ótima terça-feira pra você. Tamo junto. Até as

às 10 da noite, Relax 89. E aí, tá curtindo? Agora 9:28, daqui a pouquinho tem o pastor João Macedo e você não pode perder. Palavra de vida, logo mais às 22 horas. Deixa eu mandar um abraço especial pro Joilson, lá no Alto da Bela Vista. Valeu, Joilson, um abraço, obrigado pela audiência, tá? É, o grande Joilson tá aí curtindo a melhor.

clima bom do nosso Relax 89. Pra você na sintonia, ótima noite. Obrigado pela audiência. 9:39, tá? 9:39. Daqui a pouquinho tem o pastor João Macedo.

encontro de hoje de Miclife. Faltando 9 minutos para as 10. Gente, estou ficando por aqui. Amanhã já é quarta-feira, viu? Amanhã, já como diz o Ney Farinha, já vamos estar na meuca da semana. Vem aí o pastor João Macedo trazendo palavra de vida. Tô indo nessa. Amanhã, 20 horas amanhã.

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0: Boa noite a todos, na graça, na paz de nosso Senhor e Salvador Jesus o Cristo, 22 horas 2 minutos. Hoje é 15 de setembro de 2026. É terça-feira e juntos nós vamos até as 23h30 anunciando, falando que Cristo é o Senhor. Sejam todos bem-vindos. Sua participação é muito, mas muito importante através do zap 98846-1549. Nós vamos orar agora e também às 23 horas. Oração, clamor forte pela sua vida, pela sua casa, pela sua família. Eu quero muito agradecer você que está todos os dias aqui comigo neste horário, nosso ponto de encontro, onde nós aqui estamos falando do amor, da graça salvadora de Jesus o Cristo. O momento é de fé, nós vamos falar com Deus. Eu quero deixar para vocês nosso tema de hoje: silêncio. O que é isso mesmo, silêncio? Há tempo para todo propósito debaixo dos céus. Isso é o que a Bíblia Sagrada nos diz, que há tempo para todo propósito debaixo do céu.
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0: Tempo de morrer, tempo de plantar e tempo de arrancar o que se plantou. Tempo de chorar, tempo de rir, de edificar, de curar, de derribar, de prantear e de saltar. Tempo de espalhar pedras, tempo de ajuntar pedras. Tempo de abraçar e tempo de afastar-se de abraçar. Tempo de buscar, tempo de perder, tempo de guardar e tempo de estar fora. Rasgar, de cozer, de estar calado e tempo de falar. Tempo de amar e tempo de aborrecer. Tempo de guerra e tempo de paz. Ficaremos com o versículo que diz que há tempo de falar e há tempo de estar calado. Isso mesmo. Tempo de falar e tempo de estar calado. Silêncio. Ou será que nós queremos resolver com as nossas próprias forças? Será que nós queremos resolver com a força do nosso braço ou com as nossas palavras? Com as nossas forças humanas? Acabei de pregar na igreja que nossa luta, ela é espiritual. E agora, meu amigo, o que você faz, hein? Você revida? Você toma atitudes? Há um louvor que diz que tem momentos que a melhor resposta é ficar calado. O silêncio também é uma resposta. Eu não me lembro da que dia que é, mas tem clínicas e hospitais que você entra, tem uma plaquinha dizendo assim: silêncio. E o que será que aquilo ali quer dizer? Muitos significados. Silêncio. Será que é aquele lugar é assim, tem alguém dormindo? Tem alguém doente? É claro que tem alguém doente. Respeite, fale baixo, hein? Como é que é isso? Eu estava no hotel em Juazeiro da Bahia, nós fomos para um evento e depois achei muito interessante, ao subir as escadas dos quartos, tinha lá uma plaquinha assim, ó: silêncio. Alguém entrou ali para descansar. Alguém trabalhou o dia e precisa descansar. Silêncio. Por que, pastor? Porque a gente vive tantas turbulências, tantas, como é que eu posso dizer, num lugar agitado, né? Ainda bem que aqui a cidade é pequena, mas tem centros, cidades grandes, que é uma barulho, né? Carros, buzinas, o trânsito, é moto, é carro, é caminhão, é caminhonete, ambientes de barulhos, de multidões, de pessoas, de movimentação. Mas tem hora que é preciso de silêncio. É no silêncio que nós refletimos. É no silêncio que nós dormimos. É no silêncio que a gente para refletir na vida. Para refletir em Deus. Pensar em Deus. Falar com Deus. Nós vamos falar com Deus no barulho, na bagunça. É no silêncio. Lembro que minha mãe, quando ia nos corrigir, quando era garoto ainda, ela dizia assim: ó, engole o choro. Meu Deus do céu. Engoli o choro, meu irmão. Silêncio, menino. Mas é a vida. Esse é o tema de hoje. Esse é o tema de hoje para nos abençoar. No silêncio, Deus trabalha por nós também. Eterno Deus e meu Pai, em nome de Jesus, usa-me em tuas mãos como instrumento, como um canal de bênção, para honra e glória do teu santo nome. Estou aqui, Pai, para ser uma voz, para falar aos corações, vidas sejam tocadas, abençoadas, fortalecidas, renovadas pela sua palavra. Que teu nome seja glorificado nesta noite. Que o Senhor venha falar aos corações de maneira muito especial. Sendo assim, vamos louvar a Deus com Elias Silva. Já volto com vocês. Já está chegando mensagem aqui.

Este é o louvor bonito com Elias Silva, Carta do Rei. Um louvor mais bonito que o outro, uma programação muito especial para você nesse fim de noite de terça-feira, 15 de setembro. Maria e família, toda honra e glória ao nosso Deus. Obrigado, minha irmã. Ela não perde o programa Palavras de Vida no bairro do Jequiazinho, acompanhando a nossa programação. Chegou aqui também o recadinho do Luan Neres também, que não perde o programa. Nosso tema é silêncio, 46:10 de Salmos. Aquietai-vos e sabei que eu sou Deus. Eclesiastes 3:7, tempo de estar calado e tempo de falar. O Senhor, porém, está no seu santo templo e cale-se em todos, todos se calem diante dele. Cala-te diante do Senhor. Fica calado. É forte, não é? Lamentações 3:26, bom é ter esperança e aguardar em silêncio a salvação do Senhor. Êxodo 14:14, o Senhor pelejará por vós e vós calareis. Salmo 62:1, somente há um Deus, ó minha alma, ela espera de maneira silenciosa. Isaías 30:15, na tranquilidade, no silêncio, eu encontro forças no Senhor. Que coisa boa, né, gente? É isso. Mas às vezes nós queremos falar, nós queremos resolver, nós queremos. Ah, Jesus, não é brincadeira, não, meu amigo. É ou não é? Mas tem hora que precisamos ficar calados diante dos problemas. Mas se queremos resolver na força do nosso braço, né? Pastor Wilson, meu irmão caçula, tá em São Paulo, acompanhando. Minha sogra diz que já faz mais de uma semana que só chuva e frio em São Paulo. Eita lá. E aqui, meu amigo, aqui o calorzão, e eu achei que Jequié era calor. Tava comentando com alguns amigos, né? Juazeiro da Bahia, meu amigo, pensa aí, meu irmão, pensa no calor de Juazeiro da Bahia, meu Jesus Cristo. Você viu esse calor que fez hoje? Juazeiro, misericórdia, tava um calor, só Jesus na causa. Evangelista João e Manjoice no Jequiezinho acompanhando o nosso programa. Pastor Wilson colocou aqui, ó, 13 graus em São Paulo agora. 13 graus. Imagina de madrugada, hein, gente? Meu Deus do céu. Wilsonho, abraço pra você. Daqui a 13 minutos tem uma palavra de vida aqui, viu? Deixa eu ver quem tá comigo aqui. Tem mais uma pessoa aqui, deixa eu ver. E tá comigo aqui, deixa eu abrir aqui a tela. É Vinícius acompanhando o programa Palavras de Vida. Muito bem, gente, nós estamos louvando a Deus com lindas canções, lindas mensagens. O telefone do estúdio é o 98846-1549. 98846-1549. É o telefone da sua participação, deixa aqui o seu recadinho, tá bom? Nós vamos com música bonita, já já eu vou vir falando das promoções desta quarta-feira da Ótica do Bem, tá bom? Combinado? Juliano Som canta Lindo És.

0: Esse é o Juliano Som cantando bonito. Lindo és, realmente ele é lindo. Pastor, você já viu? Mas eu creio, ele é lindo. E o trabalhar dele na nossa vida é muito mais ainda, viu? Você tá me ouvindo? Tá ligado aí? Deus tem uma palavra pro teu coração nesta noite de terça-feira. Daqui 42 segundos eu volto.
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0: Essa canção bonita com ela, Juliane Souza. Quem é esse? Nosso tema hoje é silêncio. Eu tô com uma frase aqui que diz assim: quando você constrói em silêncio, até os seus inimigos não sabem como te atacar. Interessante essa daqui, hein? Olha, quando você constrói em silêncio, até os teus inimigos não sabem como te atacar. Não sabe porque você tá em silêncio. É ou não é? E ele quer que você faça o quê? Propaganda. Você fale, né? É, meu amigo, falar demais. Você sabe por que o peixe morre? O peixe morre por quê? Morre, o peixe morre por onde? Hein? É, meu amigo. Primeiro é com o olhar, né? O olhão dele. Ele vai em cima da isca com o olhão dele. O que que ele faz? Ele abre a boca, né? E aí tem problema. É, boca falando demais pode dar problema. É, meu amigo. Sabe o que eu aprendi? Falar mais de Deus, menos de mim. E não falar de ninguém. Imagina. Eu, hein? Deixa eu cuidar das minhas contas, meu amigo. Tem conta pra pagar. Eu tenho o que fazer. Silêncio. Pastor Will já chegou por aqui. Tem mensagem de vida pra nós agora. Deixa eu ver se eu acho você aqui. É esse aqui? Vamos ouvir.
1: Olá, gente. A paz do Senhor a todos que nos ouvem nesse momento. Também, é claro, paz do Senhor especial aí também ao pastorzão, meu pastor João Macedo. Gente, palavra de vida para nós, vamos lá? É 1 Timóteo, capítulo 1, versículo 2. 1 Timóteo, capítulo 1, versículo 2, palavra de vida. Diz assim o texto: a Timóteo, verdadeiro filho na fé, graça, misericórdia e paz da parte de Deus Pai e de Cristo Jesus nosso Senhor. Bom, o texto está mostrando aqui para nós o destinatário da carta. Paulo está remetendo uma carta ao querido Timóteo, ele que exerceu o ministério pastoral na cidade de Éfeso desde muito novo. E aqui eu leio para vocês que ele está dando uma saudação. Ele está se apresentando a Timóteo, né? Ele está dizendo que é ele que escreve, Paulo, apóstolo de Cristo Jesus, versículo 1. E no versículo 2 ele está dizendo: quem vai receber a carta? Timóteo. Quem é Timóteo? Meu verdadeiro filho na fé. Poderiam até ter outros Timóteos, mas ele está mandando para aquele que é o seu verdadeiro filho na fé. Veja que na segunda carta de Paulo a Timóteo, ele vai escrever, o mesmo Paulo, para o mesmo Timóteo, também no capítulo 1, no verso 2, diz assim: ao amado filho Timóteo. Então, na primeira carta, ele escreve ao verdadeiro filho na fé. Na segunda carta, ao amado filho Timóteo. O que que tem em comum aqui, gente? Paulo está chamando Timóteo de uma pessoa que ele considera como seu filho. Disse considera, porque sabemos que não é o seu filho por genética, né? Ele é um filho espiritual de Paulo. E o que que eu quero com isso apresentar para vocês nesse dia? Já viu aquelas pessoas que dizem assim, ó: não, quando termino o culto, eu vou embora. Eu não converso com ninguém. Tô vigiando. Não, não é bom, não. Esse negócio de quando terminar o culto, conversar com um, conversar com outro. O negócio não é bom. Olha, o diabo tá trabalhando na vida dessa pessoa porque ela está se afastando daqueles com quem ela deveria ter intensa comunhão. Verdade. Entre nós, irmãos, nós temos que ter intensa comunhão. Como era a igreja no princípio, lá em Atos 2? Como era mesmo? Eles se reuniam, estavam juntos no jejum, na oração, na comunhão, no partir do pão. E agora nós estamos encontrando alguns irmãos no século 21 dizendo que não é bom a gente ter comunhão, que tem que ir cada um para sua casa, que não pode se abraçar, não pode conversar. É bem verdade que existem erros e falhas de pastores ou de irmãos de igreja, vira e mexe, sai um escândalo aí na internet. O pastor fez uma coisa errada, o outro pastor fez outra. Mas quantos milhões de pastores não temos? Ah, o irmão era crente, fez tal coisa errada, mas quantos milhões de crentes não temos? É um que errou. É dois que erraram, ou três, ou quatro, que seja 10 ou 100. Mas esse número é muito menor mediante aqueles que não erram. Então, amados, esse pretexto de que eu estou vigiando quando estou me afastando do irmão, na verdade eu não estou vigiando, eu estou dando lugar do diabo. Porque no propósito de Deus, veja esse relacionamento aqui, isso aqui é intimidade. Você chamar alguém de filho, isso aqui é intimidade. Viu? E nós temos que ter intimidade entre os irmãos. É claro que nós não vamos ver grudado um com o outro 24 horas, isso não dá certo. Nem entre os pais naturais e filhos naturais dá certo ficar muito grudado, cada um tem que levar a sua vida, seu dia a dia, mas precisamos ter nossos momentos de proximidade, nossos momentos de intensidade, nossos momentos de intimidade. Nós precisamos viver os nossos momentos de densa comunhão. Paulo, quando se refere a Timóteo, está escrevendo uma carta que foi pro cânon sagrado. Aliás, são duas cartas. Numa ele chama amado filho, na outra ele chama verdadeiro filho. Que é isso? É alguém que ele não quer estar próximo? Já viu um pai que não quer estar próximo do filho? Já viu um pai que não quer ver o filho, não quer conversar com o filho, não quer abraçar o filho, não tá, quer estar perto do filho? Então por que que os crentes às vezes vão querer viver uma vida de distanciamento? Tá tudo errado isso aí. Nós não temos que viver vida de distanciamento. Nós temos que ser crente por perto, porque quando estamos perto um do outro, a gente vê a necessidade sem o outro precisar falar. E às vezes não é só necessidade material. Às vezes é um acolhimento, às vezes é uma palavra, às vezes é um abraço. Quantas vezes um abraço levanta uma pessoa? Vocês sabem disso. Quantas vezes um olhar, uma palavra forte, uma palavra de um amigo, levanta uma pessoa? Tava passando uma grande prova, uma grande luta, e eu tava saindo do culto, não tinha dinheiro nem da passagem para ir embora para casa. Um irmão foi comigo até a avenida. Andamos ali uns 200 metros. Ele pegou no meu braço assim, enfiou o braço dele por debaixo do meu e falou: Wilson, tamo junto. Aquilo marcou tanto a minha história. O rapaz veio lá do Ceará, de Fortaleza, pra dizer isso pra mim, me abraçar, pegou no meu braço, segurou forte, disse: estamos juntos, varão. Então, amados, distanciamento não provém de Deus. Deus quer que entre nós tenhamos nossos momentos de intimidade espiritual, de comunhão, de amizade e de proximidade. Deus abençoe, palavra de vida para todos nós.
0: Obrigado, pastor Wilson, mais uma vez, canal de bênção, para nos fortalecer, para nos abençoar. Ei, você não está só nessa batalha. Canta bonito, César Baruque, clamo Jesus. Olha, daqui a pouquinho, tá chegando já. Daqui a pouquinho tem a oração às 23 horas. Eu tô colocando aqui os nomes, nós vamos orar forte. Vamos clamar a Deus, clamar a Jesus. Deus vai nos abençoar.

quando nós clamamos, ele nos responde. Todos os dias nós estamos aqui nessa fé, orando, clamando a Deus. Às 23 horas está chegando esse momento tão especial e que nós estaremos clamando ao Deus Criador dos céus e da terra. Eclesiastes 3 é o nosso tema de hoje. Há tempo de estar falado, há tempo de falar e há tempo de estar calado. Esse é o nosso tema de hoje. Há tempo para tudo. E na verdade nós precisamos falar mais de Deus, menos de nós, e não falar de ninguém. Esse mundo tão dos avessos, tá dos avessos. O negócio está complicado. Versículo que eu uso é Eclesiastes 3. Tempo de falar, tempo de estar calado. Ao tomar cuidado com as nossas decisões, no fervor, se nós tomarmos cuidados no fervor, tomarmos atitude no fervor, teremos problemas terríveis no fervor das situações da nossa vida. Por isso que a Bíblia diz: olha, há tempo de falar, mas há tempo de estar calado. E às vezes uma palavra fora de hora estraga tudo. Nós temos um exemplo de Sansão, que uma mulher dizendo assim: meu amorzinho, eu te amo, eu te amo, eu te amo, eu te amo, eu te amo. Meu lindinho, meu lindinho, meu lindinho, meu lindinho, conta o teu segredo, meu lindinho. O que ele fez? Ele devia usar o silêncio, sair fora dessa conversa. Mas no abrir da boca dela, no abrir da boca dele, melhor dizendo, ele contou os seus segredos. O segredo das suas tranças, do seu cabelo. E ele teve problemas seríssimos, vocês sabem disso. Perdeu sua força, perdeu a graça de Deus, pecou contra Deus. Porque ele não devia, segredo é segredo, não podia falar nada. Mas esse compartilhar, esse falar na hora errada dá problema. Na vida de um casal, uma palavra mal colocada vai dar problema. No momento de prova, lembra da escola, na época de escola, aconteceu algumas coisas interessantes. No momento da nossa prova, a sala ficava em silêncio. Você lembra disso? A sala ficava em silêncio na hora da nossa prova, né? Era um silêncio. Só quero que você confirme aí, está chegando minha voz bem? Meu amigo, confirma para mim aí, meu irmão, se está chegando bem minha voz aí, tá bom? Me avisa aí. Então, meu amigo, o professor dizia assim: silêncio. O professor dizia o quê? Olha para frente. Outra coisa que o professor falava: a prova, ela é individual. Não adianta você falar com alguém na hora da prova. Não adianta você falar com alguém na hora do nervoso, vai ter problema. Na hora da emoção, você fala, você promete, e depois? E depois, se você cumpriu o que você falou? Porque você falou na hora que você precisava manter o quê? O silêncio. Eu falei no começo que o silêncio também é uma mensagem. Quem está me ouvindo? O silêncio também é uma mensagem. Há um louvor que diz que tem hora que a melhor resposta é ficar calado. É isso mesmo. Fica calado. O tempo trará muitas respostas. Mas nós queremos, o ser humano quer falar. O ser humano quer desabafar. Para quem não é para desabafar? Eu não estou dizendo que não é para desabafar, mas para quem você desabafa, para quem você fala, para quem você conta seus sonhos?
Um servo de Deus teve problemas na sua história, na sua trajetória. Por quê? Porque ele ousou ficar falando dos seus sonhos, dos seus projetos, e cheio de gente invejosa perto dele, cheio de gente com o dedinho cruzado, infeliz, você vai me pagar, você pensa que é assim, é? Eu tô torcendo contra, vai dar errado. Você sabia que tem gente que torce contra, meu irmão? Que quer ver a bagaceira? E você não pode ficar abrindo a boca. Tem hora que você tem que ficar calado, quietinho. O silêncio, ele é importante, porque você até confunde os teus adversários. Mas muitas das vezes nós queremos ficar mostrando, nós queremos ficar falando, nós queremos ficar propagando. E aí, meu amigo, a gente tem problemas porque abrimos a nossa boca, abrimos os nossos lábios para falar. É, meu amigo, e nós vamos ter problema. Precisamos tomar cuidado, porque quando nós podemos ser surpreendidos quando nós falamos. Coloquei aqui, ó, silêncio também é uma mensagem. Não decida na alegria, no choro, na emoção. Tome cuidado. Na hora da alegria, na hora da raiva, na hora da emoção, cuidado. Tem momentos na nossa vida que precisamos ficar calados, em silêncio, para contemplar o trabalhar de Deus na nossa vida. Mas queremos falar demais, propagar, anunciar, contar o sonho, contar o projeto, contar coisas que você está preparando para a sua vida, que você está almejando. Nem todos estão torcendo por você. Nem todos estão querendo a sua prosperidade. Nem todo mundo está querendo a sua prosperidade, meu amigo. Nós temos que tomar cuidado. Silêncio. Até mesmo o momento da prova. Não a prova da sala de aula, como eu contei para vocês. É que o dia que mais a sala ficava em silêncio era no dia da prova. A prova individual, menino. Silêncio. Não quero ninguém conversando. E outra coisa que o professor falava: olha para frente. O professor Espírito Santo está dizendo: olha para frente. Olha para Cristo. Essa prova talvez alguém não está querendo te ajudar. Não. Fica tranquilo, Deus te ajuda. Deus te ajuda. Não fica, como dizia minha mãe, batendo com a língua nos dentes. Silêncio. Silêncio. É, meu amigo. Já ouviu aquele ditado que as paredes têm ouvido? Silêncio, meu irmão. E confiança em Deus, confiança no Todo-Poderoso, confiança no Deus que te colocou aí nesta noite para ouvir essa palavra. Nosso tema hoje é manter o silêncio. Manter o silêncio e a nossa confiança em Deus. Antes da oração, eu quero mandar saudações à irmã Linde Nalva, que está aqui. A Lorena Borges também acompanhando. A Gilmar Carvalho, um abraço, meu amado. Tereza Moraes Araújo. Quanto tempo, irmã Tereza? Deus abençoe a sua vida. Neia Miranda, também participando aqui da nossa chamada, vamos ver. A Eliene Pereira Lobo,
Eu acredito que é isso. Também está nos acompanhando a Lara Santana, o N também participa, Adriana Santana, William Gonçalves, Ramile Alves Mendes participando aqui também, deixando o nome a Lorena para Maria Helena Borges, Gustavo, seu filho Luiz Gustavo. Que a mão poderosa de Deus venha agir na vida de cada um de vocês. A nós que aqui estamos, vida de cada um de vocês. A nós que aqui estamos nesta fé, neste propósito, nessa unção e nesta graça de Deus, confiando no poder sobrenatural do Senhor. Chegou mais um nome aqui, que é o José Roberto. Tem João Roberto e tem José Roberto. Deus vai agir. O silêncio até de Deus. Deus não está me ouvindo. Deus não está me vendo, está te vendo, está te ouvindo e trará resposta para a tua vida, porque nós vamos clamar a Deus forte agora. Clamar a Deus de maneira poderosa. Deus vai ouvir nossa voz. Deus vai ouvir o nosso clamor agora. O Deus que revela, o Deus que fala, o Deus que renova, o Deus que fortalece, é o Deus que nos dá graça para vencer. Meu amigo, estaremos orando em Malindinalva pela Tatiana Oliveira. Deus é o médico dos médicos, minha irmã, viu? Deus é o médico por excelência. Doutor dos doutores, Luciano, participa comigo aqui, Luciano. Deus é o Deus dono do ouro, dono da prata, dono de tudo. É o Deus que manda, é o Deus que ordena, é um Deus que trabalha, muitas das vezes em silêncio. É isso mesmo. No silêncio, Deus trabalha por nós também. Deus não precisa e não faz propaganda. Deus trabalha por nós. Falar do silêncio, o silêncio, ele muitas das vezes é doloroso. Você já ouviu você falar com alguém e alguém não te responder? Você não fica meio que, por que que a pessoa não responde? Sabe por que não responde? Porque essa não resposta dessa pessoa também, essa não resposta é uma resposta. Quando ela não responde, ela está respondendo não com palavras, mas com atitudes. É isso mesmo. Então isso também é uma resposta. E com Deus é diferente. Há momentos que nós clamamos, que nós oramos, que nós buscamos e ficamos, meu Deus, onde é que está a resposta? Mas a nossa resposta vem de Deus. Elevo meus olhos para os montes, de onde virá o meu socorro? Irmã Milena, de onde virá o nosso socorro? De onde virá o socorro do seu povo, Senhor? O nosso socorro vem do Senhor que fez os céus e a terra. Deus tem resposta para você, meu amigo. Eu não sei quanto tempo está durando esse silêncio de Deus na tua vida. Bendito seja o nome do Senhor. Bendito seja o nome do Deus Todo-Poderoso. Bendito seja Deus. Deus é grande. Deus é poderoso. Deus está aqui para nos dar vitória. Deus está aqui para nos abençoar. Deus está aqui para nos dar a libertação. Deus está aqui para nos fortalecer. Deus está aqui para nos responder nesta noite.

Deus está aqui, meu amigo, para pelejar por nós. Deus está aqui. Deus está aqui para nos abençoar. Deus está aqui para nos fortalecer, para nos ungir, para nos agraciar. Ele tem resposta para a nossa vida. Ele tem resposta para você que está agora dizendo: meu Deus, eu preciso de uma resposta. Deus, eu preciso de uma providência do alto céus. Deus tem resposta para o teu povo. Está escrito: se o meu povo, que se chama pelo meu nome, se humilhar e orar e buscar a minha face, se converter dos maus caminhos, eu ouvirei dos céus, perdoarei os seus pecados e sararei a sua terra. Deus tem resposta para nós, meu amigo, meu irmão, minha irmã. Deus tem resposta para as nossas vidas. A Bíblia diz: clamas a mim e responder-te-ei. Anunciar-te-ei coisas grandes e firmes que não sabes. Ele tem coisas lindas para fazer na nossa vida nesta noite. Por isso que Deus colocou no meu coração propósitos. Propósitos, meu irmão. Propósito de poder clamar e viver a bênção e viver a promessa de Deus para nossa vida. De viver o projeto de Deus, a vontade de Deus, as bênçãos de Deus para a nossa vida. Há um Deus que trabalha por nós. E é no nome de Jesus Cristo, meu Pai, que eu clamo agora, que eu busco, que eu invoco a tua presença, Pai, neste momento. Este é o momento de fé, de esperança, de amor, de comunhão e de graça em sua presença, meu Pai. Deus eterno, Deus poderoso, vai desfazendo as obras do maligno e nos dando a vitória, meu Pai. Há poder no teu nome, Jesus, nesta noite. Há poder no teu nome para ir lá naquele hospital agora e repreender o mal pelo teu poder. Obra maligna de destruição contra a vida desse casal, eu repreendo agora na autoridade de Deus e no nome de Jesus Cristo. Ah, Senhor, ao mover do teu espírito agora, meu Pai, o Senhor está colocando muitas coisas no seu devido lugar nesta noite. Há uma peleja travada agora, mas a igreja está em pé. O teu povo está clamando, o teu povo está buscando a tua face e a tua presença nesta noite, meu Pai. O teu nome está sendo glorificado, o teu nome está sendo exaltado. Eu oro por esse nome, por esse pedido de oração, por esse casamento, por esse relacionamento, pela vida desse filho, desta filha, desse pai, desta mãe, desse homem, desta mulher, desse servo, desta serva, que clama, que busca pelo teu santo nome, Pai. Portas estão se abrindo, não adianta lutar com quem é de Deus. As portas do inferno não prevalecerão contra a igreja de Cristo. A igreja somos nós. Nós temos a unção, nós temos a graça, nós temos a virtude do Espírito Santo. Não tem ninguém que vai atrapalhar o projeto de Deus na vida de alguém que está me ouvindo nesta noite. Deus tem um projeto com você, Deus tem um sonho com você, Deus tem uma chamada com você, e não tem embaraço que vai ficar na tua frente. Não tem, não tem, não tem, não tem, não tem, porque o Senhor ouve a nossa voz. Oh, meu Deus poderoso, meu Pai, Senhor, eu clamo a ti agora, meu Deus, eu clamo a ti agora, Pai, porque a porta que o Senhor abre, ninguém fecha. A obra que o Senhor tem para fazer, o Senhor vai fazer, porque nesta noite o Senhor assina a vitória. Deus é poderoso, Deus é grande, Deus é fiel, Deus é verdadeiro, Deus é poderoso, está agindo e operando nesta noite de maneira muito especial. Minha súplica, Pai, minha oração por esse lar, minha oração por esta família, minha oração por esse filho, por esta filha que clama, que busca. Nós abençoamos cada pedido de oração nesta noite, cada lar, cada família, cada empresa, cada comércio, cada fábrica, cada indústria, Pai, nós abençoamos para a glória do teu santo nome, Senhor. Deus criador dos céus e da terra, meu Deus poderoso, meu Deus maravilhoso, meu Deus glorioso, meu Pai, os amigos de orações estão unidos, clamando o teu nome, buscando o teu nome, a tua face, a tua presença, Pai. E eu creio no teu trabalhar, eu creio no teu agir, eu creio no teu operar, meu Pai, nesta noite de
de terça-feira, dia 15 de setembro, Pai. Ó, meu Deus, nós abençoamos esta pessoa que depois de um dia de batalha ainda está com seu coração triste, abatido, mas o Senhor é o que renova, o Senhor é o que fortalece, é o Senhor é o que dá graça, o Senhor é que manifesta a sua glória e o seu poder, meu Pai. Esta é a noite da vitória, esta é a noite da providência divina e do milagre das tuas mãos. Ó, meu Deus, o Senhor coloca no meu coração para dizer que a porta que o Senhor abre ninguém fecha. Meu Deus, alguém que está comigo agora dizendo: ó, Senhor, ouve a minha voz, ó, Senhor, fala comigo. O Senhor está falando ao seu coração, seja tocado, seja abençoado, seja revigorado, seja fortalecido nesta noite de terça-feira, seja abençoado pela potente mão de Deus, Deus agindo, Deus operando, Deus curando, Deus restaurando para a glória e o louvor do santo nome do Senhor. Minha oração por esta cidade, minha oração por Jequié, minha oração pela administração dessa cidade, minha oração, Senhor Jesus Cristo, minha oração por esse estado, minha oração pelo nosso país, pelo nosso Brasil, meu Pai, que precisa da nossa súplica, que precisa da nossa oração, meu Pai. Meu Deus, em nome de Jesus, meu Senhor, eu acredito que o Senhor está operando maravilhas. Eu acredito que o Senhor está ouvindo a minha voz nesta noite de terça-feira. É oração forte, meu Pai. Eu apresento esse copo com água, eu apresento esse pedido de oração. Eu acredito, Pai, eu abençoo, Pai, cada nome, cada vida, cada lar, cada família. Oh, meu Deus, meu Pai, oh, meu Deus maravilhoso, orando, orando, orando por Jequié, orando, orando, orando pela nossa cidade. Espírito de acidente, de morte, de doença, sai desse lugar, sai dessa cidade em nome de Jesus Cristo, meu Pai. Traz a quietude, traz a paz para essa cidade, Senhor. Ó, meu Deus, eu clamo o teu nome, eu invoco o teu nome, eu creio no teu nome, Jesus. Nós oramos, nós clamamos, meu Pai. Dá o livramento, Senhor. Meu Deus, vai quebrando todas as cadeias infernais e entrega a bênção e a vitória nesta noite, meu Deus, em nome de Jesus, em nome de Jesus, meu Pai, que eu acredito no teu trabalhar, no teu agir, no teu operar. Essa pessoa que está agora no seu carro, que está ouvindo esta oração, eu peço a tua bênção, o livramento, a paz, a saúde para a vida do meu amigo, do meu irmão, esta pessoa, meu Pai amado, que precisa de uma bênção para sua casa, para o seu lar, para sua família. Meu Deus, assim eu acredito, assim, meu Pai, eu acredito no teu trabalhar, meu Deus, no teu agir, no teu operar, meu Pai. Meu Deus, em nome de Jesus, em nome de Jesus, meu Pai, em nome de Jesus, amém. Obrigado, Jesus, obrigado, Senhor.

0: aí, gente, depois da oração, que coisa boa, hein? Mandar um alô pra Gil Cleide, que pede oração pro vizinho, né? É, Gil Cleide tá aqui. É, pedindo oração por Paulo. É, perdeu a sua filha ontem. Irmã Gil Cleide tá pedindo oração. Deus abençoa irmã Gil Cleide, seu esposo Gilmar, né? E a vida do Paulo, que perdeu sua filha ontem, segunda-feira. Evangelista João, acompanhando no Jequezinho, Valmir e Dora, na cidade de Apuarema. Abraço aos meus amigos, meus irmãos da cidade de Apuarema. Gente, uma pausa, um minutinho, viu? E eu já volto com vocês.
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0: Muito bem, gente, estamos juntos, né? Nesta noite, fim de noite, na verdade, de terça-feira, vamos conferir a hora, pastor João, 23:14.
3: A Bíblia diz que meu rei é o rei dos judeus. Ele é o rei de Israel. Ele é o rei da justiça. Ele é o rei das eras. Ele é o rei dos céus. Ele é o rei da glória. Rei dos reis e senhor dos senhores. Este é o meu rei. Será que você o conhece? Conhece? Meu rei é um rei soberano. Não há como medir o tamanho do seu infinito amor. Sua força é imensurável. Ele é totalmente sincero. Ele é eternamente constante. Ele é imortal e gracioso. Ele é imperialmente poderoso. Ele é imparcialmente misericordioso. Será que você o conhece? Ele é o maior fenômeno que cruzou os céus da terra. Ele é o Filho de Deus. Ele é o salvador do pecador. Ele é a pedra fundamental da civilização. Ele é incomparável. Não há ninguém antes dele. Ele é a ideia mais elevada na literatura. Ele é a maior personalidade na filosofia. Ele é a doutrina fundamental na teologia verdadeira. Ele é o único qualificado para ser o único e suficiente Salvador. Será que você realmente o conhece? Conhece? Ele me dá força quando estou fraco. Ele ouve a petição daquele que é tentado e provado. Ele é o Salvador. Ele dá força e sustenta. Ele protege e guia. Ele cura os doentes. Ele limpa os leprosos. Ele perdoa os pecadores. Ele perdoa os devedores. Ele liberta os cativos. Ele defende os fracos. Ele abençoa os jovens. Ele serve ao abatido. Ele lembra dos anciãos. Ele recompensa o diligente. Ele traz a beleza ao mundo. Será que você realmente o conhece? Ele é a chave do conhecimento. Ele é a fonte da sabedoria. Ele é a porta para a libertação. Ele é o caminho para a paz. Ele é a estrada para a justiça. Ele é a direção da verdade. Ele é a rota para a santidade. Ele é o portão para a glória. Você o conhece? Conhece? Sua vida é incomparável. Ele é bondoso sem limites. Sua misericórdia dura para sempre. Seu amor nunca muda. Sua palavra me satisfaz. Sua graça é suficiente. Seu reinado é reto. Seu fardo é leve e o seu jugo é suave. Como posso descrever a este Deus? Sim, ele é indescritível. Sim, ele é incompreensível. Sim, ele é invencível. Nada pode resistir à sua força. Você não pode tirá-lo da sua mente. Você não pode tirá-lo do seu redor. Você não pode viver mais que ele. Sim, você não pode viver sem ele. Os fariseus não o suportavam. Eles descobriram que nada podiam impedir. Pilatos não encontrou culpa nele. Herodes Herodes não pôde matá-lo. A morte não pôde alcançá-lo. Seu túmulo não pôde segurá-lo. Ele é o meu rei. Este é o meu rei.

0: sendo assim, eu finalizo o programa Palavras de Vida, chegando ao final, né? Que bom, gente, olha que noite abençoada por Deus. E ouvindo aqui Lázaro, né? Lázaro.
1: E cantasse pra pessoa.
0: Tem hora que a melhor resposta é ficar calado.
1: Vamos lá.
0: Pode ter certeza que o tempo trará muitas respostas para cada um de nós. Deus peleja por nós, Deus fala por nós. Com certeza nós somos mais do que vencedores. Meu muito obrigado a você que está todos os dias acompanhando o nosso programa. Você que está comigo aqui, e eu estou falando do amor, da graça de Jesus. Bom demais estar aqui com vocês nesse final de noite. Tenho certeza que Deus nos abençoou. Eu vou passar o telefone contato comercial, é o 99953-9321. 99953-9321, tá bom? É o nosso contato comercial, onde você fala comigo. E todas as informações do nosso trabalho, viu? Da nossa agenda. 99953-9321. Abraço fraterno a todos, uma noite de um sono, como diz meu amigo pastor José Carlos, uma noite de sono reparador. Ele fala desse jeito, acho bacana. Ah, meu amigo, que bom, né? Muitos louvores, nós tocamos, palavra de Deus, oramos por vocês. Nós não estamos aqui em nome de uma religião. Nós estamos aqui para falar do amor e da grandeza de Cristo, tá bom? Foi Jesus que mandou pregar, anunciar, falar da sua grandeza, do seu grande amor derramado por cada um de nós.

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Boa noite, minha gente querida. Que bom ter você aqui, pertinho, nesse nosso cantinho especial no rádio. Seja muito bem-vindo, muito bem-vinda ao Songs by Night, o seu porto seguro, o seu oásis de paz nesse momento em que o mundo desacelera um pouco. Eu sou Jorge Ventura e é uma alegria imensa poder te encontrar, te abraçar com a voz e te oferecer um pouco de carinho e inspiração. Aqui, a gente sabe que cada coração tem uma história, um recado para dar ou receber, um desejo de conexão. E é para isso que existimos, para ser essa ponte, esse elo de afeto. Em Songs by Night, cada música é escolhida para tocar a alma, para acalmar o espírito, para te fazer sentir que não está só, que estamos juntos nessa jornada.

experimentar as emoções que só a música pode nos trazer. Prepare o coração, porque a canção que vem agora é um verdadeiro abraço sonoro, daquelas que a gente guarda no peito. Uma melodia que pinta um mundo de esperança e carinho. Para começar nossa noite com toda a luz, vem aí a inesquecível e

Boa noite, queridos ouvintes. Que bom ter a sua companhia, a sua alma sintonizada aqui no Songs by Night com Jorge Ventura, recebendo você com todo carinho, com todo afeto nesta nossa primeira parte do programa. É uma alegria poder partilhar este momento de serenidade, de acolhimento, onde a gente busca um refúgio para o coração,

Boa noite, meu amigo, minha amiga. Que bom ter você aqui com a gente, nesse abraço de carinho que é o nosso Songs by Night. É sempre um presente poder compartilhar esses momentos de paz e de reflexão, onde a música encontra um cantinho especial na nossa alma, não é mesmo? A vida às vezes nos surpreende com desafios, com caminhos tortuosos. Mas é nessas horas que a gente se lembra da força que temos, da luz que mora dentro de cada um de nós. É importante valorizar cada pequeno gesto, cada sorriso, cada palavra de afeto que recebemos e que oferecemos. Porque são esses instantes que tecem a verdadeira beleza da nossa existência. Que nos lembram que o amor está em tudo, esperando ser descoberto, ser vivido. E aqui, nesse nosso porto seguro, a gente segue cultivando a esperança, celebrando a vida. Com cada história, cada poesia, cada melodia que toca o coração. Acreditar no melhor, mesmo quando tudo parece incerto, é um ato de coragem. Um ato de amor por si mesmo e pelos outros. Que a nossa jornada continue sendo um bálsamo para a alma. Um convite para sentir e para sonhar. Vamos fazer uma breve pausa agora, para a gente respirar um pouquinho. E já já o Songs by Night volta, com mais emoção e muita, muita melodia para você. Não saia daí, a gente se encontra em instantes. Um carinho apertado.

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Boa noite, meus queridos amigos, minhas queridas amigas. Que bom ter você de volta acompanhando Songs by Night. Estamos de volta para esta segunda parte do nosso encontro, onde a gente continua essa viagem linda pelas emoções, pelos sentimentos que a música traduz tão bem. É um privilégio ter sua companhia, sua presença aqui, sentindo cada nota, cada palavra. Porque a vida, meus amigos, é feita desses momentos, desses laços invisíveis que a gente cria, não é mesmo? E por falar em laços, em conexões profundas, em paixões que nos movem, em amores que nos fazem sentir tudo, a próxima canção é um verdadeiro hino a esses sentimentos complexos. Uma melodia que marcou gerações e que até hoje toca a alma de quem já amou, de quem já se viu entregue, com ou sem a pessoa amada. Lançada originalmente lá em 1987 e aqui na versão remasterizada de 2007 do grupo U2, prepare o coração, porque vem aí With or Without You.

noite, queridos amigos e amigas que nos acompanham aqui no Songs by Night. Que bom ter você pertinho, compartilhando mais um momento de carinho e música que abraça a alma. Estamos juntos, com o coração aberto, nessa segunda parte do nosso programa. E é sempre uma alegria imensa sentir essa conexão tão especial. A música que acabamos de ouvir, ah, ela sempre nos leva a lugares profundos, não é mesmo? E é exatamente nessa vibração que queremos seguir, mergulhando nas histórias e nos sentimentos que fazem a vida valer a pena. Porque aqui, no Songs by Night, cada voz importa, cada suspiro é ouvido. E por falar em vozes e corações, chegou a hora do nosso querido quadro, o WhatsApp do Coração. É o espaço onde a gente compartilha um pouquinho da sua essência, da sua poesia, das suas emoções. Recebemos uma mensagem tão bonita, tão cheia de sensibilidade, de um ouvinte que preferiu manter o anonimato. E a gente respeita e agradece por essa confiança em dividir algo tão íntimo. Escuta só o que ele nos mandou. No silêncio que a noite tece, um abraço invisível me alcança. Em cada estrela que acende e cresce, vejo a chama de uma nova esperança. Corações que se buscam na canção, almas que na melodia se encontram. É no amor que reside a oração, onde as dores enfim se confrontam. Que lindo, não é mesmo? Tão profundo. Essa é a verdadeira beleza de se conectar, de sentir que não estamos sozinhos, que em meio ao silêncio da noite sempre existe um abraço, uma esperança, uma canção que une corações. É essa a magia que buscamos espalhar por aqui. Muito obrigado de coração a você que nos enviou essa poesia tão tocante. Ela nos lembra que, mesmo nas pausas, nas reflexões mais íntimas, o amor e a esperança sempre encontram um jeito de brilhar. E a gente segue com essa energia, com essa verdade no peito. Fica com a gente, porque o Songs by Night está só.

noite, queridos amigos. Que alegria ter a sua companhia nesta segunda parte do nosso Songs by Night. É um prazer imenso poder dividir esse tempo, essas emoções, essas melodias que abraçam a alma. A gente segue aqui, juntos, construindo essa ponte de afeto e carinho que só a música e as histórias conseguem erguer. E por falar em afeto, meu carinho especial a todos que trabalham incansavelmente por aí, garantindo que a noite siga seu curso, cuidando de nós. Vocês são inspiração. Daqui a pouquinho, a gente volta com mais canções e mais reflexões, sempre com o coração aberto. Fique conosco, é rapidinho.

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Boa noite, meus queridos amigos e amigas que nos acompanham. Que alegria ter você de volta aqui no Songs by Night, nesse nosso oásis de serenidade. Estamos de volta, sim, depois de um breve respiro. E o coração já se enche de carinho por saber que você continua pertinho, compartilhando essa jornada de afeto que a gente constrói junto. É tão bom sentir essa conexão, essa troca de energias, essa cumplicidade que se forma no ar. E por falar em conexão, já, nesta mesma parte do programa, eu volto com mais recadinhos especiais dos ouvintes. Mensagens que tocam a alma e que nos fazem sentir ainda mais próximos.

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1: Boa noite, amigos e amigas de alma. Que alegria ter você seguindo conosco nesta sétima parte do nosso Sons by Night. É nesse oásis de serenidade que a gente se encontra, não é mesmo? Para ouvir as histórias que o coração conta, para sentir a poesia que a vida desenha. E falando em poesia, recebi aqui um recadinho que me tocou profundamente. É do Ricardo para a Márcia. E ele diz assim, com toda a emoção: Márcia, meu amor, cada batida do meu coração é um verso só para você. Obrigado por ser a melodia mais linda da minha vida. Ah, que declaração, que carinho. E a Márcia prontamente respondeu com o coração transbordando: Ricardo, sua voz é o meu porto seguro e seu abraço o meu lar. Te amo infinitamente. É por isso que eu sempre digo, o amor é lindo. Ele se revela nessas pequenas grandes declarações, na coragem de expor o que se sente, na alegria de ser correspondido. Não importa se é um amor que floresce, um amor que amadurece, ou um amor que apenas se lembra. Ele é a força que nos move, a chama que nos aquece. E essa é a essência do nosso programa, sabe? Conectar almas, celebrar a vida e lembrar que o afeto é o tempero mais gostoso da nossa existência. A canção que vem agora, ela é para você. Para todos vocês que dividem esse momento com a gente, que buscam um refúgio, uma inspiração. Receba essa música com todo o meu carinho, do seu amigo Jorge Ventura, para todos os corações, sem exceção.

meu amigo, minha amiga. Que alegria imensa ter você aqui, na nossa sintonia, nesse pedacinho de afeto chamado Songs by Night. É um privilégio enorme ter a sua companhia, sentir essa conexão que só a música e as histórias de vida conseguem criar. Eu sou Jorge Ventura, e cada mensagem, cada recado que chega, é um pedaço do seu coração que me alcança, e eu guardo com todo carinho. Me diz aí, quem tá curtindo essa nossa jornada, essa viagem pelas emoções mais bonitas?

nossa. E falando em momentos, a gente faz agora uma pausa rapidinha. Um instante para um respiro. Mas não se preocupe, que é só um tchauzinho de nada. A gente volta daqui a pouquinho para a próxima parte do nosso Songs by.

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noite, meu querido amigo, minha querida amiga, que nos acompanha nesta oitava parte do Songs by Night. É sempre um prazer imenso ter você aqui, pertinho, compartilhando esse momento de calma.

possamos sempre enxergar a beleza nos detalhes, a esperança em cada amanhecer e a certeza de que nunca estamos sozinhos nessa jornada. Que a gente se permita sentir, amar e, acima de tudo, viver com o coração aberto. É com essa energia, com esse abraço, que quero te convidar a se deixar levar pela próxima canção, que vem agora, tocando suavemente.

Boa noite, meu querido ouvinte, minha querida ouvinte, que nos acompanha nesta jornada de afeto. É sempre um privilégio ter você aqui, pertinho, compartilhando esses momentos de serenidade e inspiração. Sabe, cada um de vocês é único, e essa conexão, ela é a melodia mais linda do nosso Songs by Night. Estamos chegando ao final desta oitava parte, mas não se preocupe, a gente só vai dar uma pequena pausa. Daqui a pouquinho eu volto com mais carinho, mais canções que abraçam a alma e mais histórias que tocam o coração. Fique conosco, não mude de estação, porque a noite ainda reserva muitas emoções pra gente. Um beijo grande e até já.

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0: Bom dia, Jequié. 1:08.
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2: Boa noite, meus queridos amigos e amigas da alma. Que alegria, que emoção estarmos de volta aqui no Songs by Night, nesta que é a nossa nona parte, um momento tão especial pra gente se conectar, pra gente se abraçar através da melodia. Eu sou o Jorge Ventura e é sempre um privilégio ter você aqui, pertinho, me contando suas histórias, compartilhando seus sentimentos. A gente sabe que nem sempre é fácil, que o coração às vezes carrega um peso que só a música parece entender e aliviar. Mas é justamente nesses momentos que a gente busca a força, a resiliência para seguir em frente. E a próxima canção é um abraço apertado para a alma, um desabafo que vira melodia e toca fundo em quem já sentiu a dor de uma despedida, a frieza de um adeus. Prepare o coração. Sinta cada nota, porque agora, com toda a intensidade de Demi Lovato, chega pra você Stone Cold.

Boa noite, meu querido, minha querida ouvinte. Que bom ter você aqui, nesse nosso abraço radiofônico, nessa nona parte do Songs by Night. É tão bom sentir essa conexão, não é? A gente sabe que a vida, às vezes, nos presenteia com desafios que parecem gigantes. Mas eu aprendi que a fé, essa força silenciosa que mora dentro da gente, é o que nos impulsiona, é a mão que nos levanta. Acreditar no melhor, mesmo quando a paisagem parece cinzenta, é um ato de coragem e amor próprio. É a certeza de que existe um propósito maior, um cuidado divino que ampara cada passo. Que essa certeza acalme o seu coração agora, que traga paz para o seu espírito. Permita-se sentir essa energia, essa esperança que renova. E para alimentar ainda mais essa chama de otimismo, essa crença no amanhã, vamos com mais uma canção que é puro carinho para os seus ouvidos e para sua alma.

A gente já volta. Manda um abraço muito, muito carinhoso para você que nos acompanha, que nos permite entrar no seu coração. Na próxima parte, teremos o nosso querido quadro Minha História, com mais emoção e inspiração para sua noite. Fique com a gente. O Songs by Night já já

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Boa noite, queridos amigos e amigas. Que alegria ter vocês de volta aqui no nosso Songs by Night. Estamos de volta, sim, depois de um breve intervalo. E o coração da gente já pulsa mais forte por essa nossa conexão, por esse abraço que a gente compartilha através do rádio. É sempre um privilégio, um presente, poder entrar na sua casa, na sua vida, e saber que estamos juntos nessa jornada de afeto, de histórias, de sentimentos que se entrelaçam. Nesta décima parte do programa, a gente segue celebrando a vida, o amor, a esperança. Porque afinal, é isso que nos move, não é mesmo? E para abraçar ainda mais a sua alma, para te fazer sentir que nunca estamos sozinhos, eu separei uma canção que é puro carinho, pura promessa. Aquela certeza de que alguém estará sempre ali, ao seu lado. Prepare o coração para se emocionar com The Manhattans e a sua linda Forever by Your Side.

noite, meus queridos amigos e amigas que nos acompanham aqui no Songs by Night. Que alegria ter você pertinho mais uma vez nesta décima parte do nosso encontro. Sabe, a vida é uma melodia complexa, cheia de altos e baixos, de notas que nos fazem sorrir e outras que nos trazem uma certa melancolia. Mas é importante lembrar que em cada compasso, em cada virada, existe uma força maior nos guiando, nos protegendo. Às vezes a gente se sente pequeno diante dos desafios, não é mesmo? Parece que o mundo pesa nos ombros e a gente se pergunta se vai conseguir seguir em frente. Mas eu quero te dizer com todo carinho que você não está sozinho nessa jornada. Existe uma luz que brilha, uma esperança que nunca se apaga, um amor divino que nos envolve e nos sustenta. É a fé que nos lembra que mesmo nas horas mais escuras, há sempre um amanhecer esperando para nos abraçar. Que a gente possa cultivar essa fé, essa certeza de que somos amparados, de que cada passo é visto e cada lágrima é acolhida. Que você sinta essa paz inundar seu coração agora, neste instante. E para nos acompanhar nesse sentimento de serenidade e confiança, vem aí mais uma canção feita para acalmar a alma. É a nossa forma de te abraçar por aqui, no Songs by Night.

noite, meus queridos ouvintes. Que alegria ter você aqui, pertinho, nesta nossa jornada de afeto no Songs by Night. É um prazer, uma honra, compartilhar esses momentos de otimismo.

audiência, não é mesmo? Daqui a pouquinho, após um pequeno intervalo, eu volto com mais carinho e a emoção que você já conhece. E na nossa próxima parte, prepare-se, porque teremos o nosso querido quadro Minha História, com relatos que tocam a alma. Fique comigo, não saia daí, viu? Um abraço apertado do seu amigo Jorge Ventura. E a gente já está de volta.

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Boa noite, queridos ouvintes. Que bom que você voltou. Que bom que você está aqui com a gente no Songs by Night. Eu sou Jorge Ventura e estamos de volta para mais uma parte, a 11ª parte do nosso encontro, da nossa jornada de afeto. É tão bonito saber que mesmo com a correria do mundo, você escolhe estar aqui, entregando o seu coração para a melodia, para as palavras que abraçam a alma. Sabe, eu sempre digo que a vida é uma coleção de histórias e cada uma delas é um tesouro. E por falar em tesouros, prepare o coração, porque já já, em um instante, eu tenho uma história de amor daquelas de suspirar, que vai te fazer sonhar, que vai te lembrar da beleza de amar e ser amado. Uma história que toca fundo, que inspira e conforta. Mas antes, para embalar esse momento de pura conexão, tem uma canção que é um verdadeiro hino ao sentimento mais bonito. Uma que celebra o amor em cada nota, em cada verso. Prepare-se para ser envolvido por Peebo Bryson e Roberta Fleck com Tonight I Celebrate My Love. Fique com a gente, seu coração merece essa melodia.

noite, meu querido, minha querida. Que bom ter você aqui, pertinho, nessa nossa 11ª parte do programa Songs by Night. É sempre um prazer enorme, uma alegria de coração, poder dividir esse momento de afeto e reflexão com cada um de vocês. Sabe, recebi uma mensagem linda agora há pouco pelo nosso WhatsApp, de uma ouvinte que chamou de O Pequeno Grande Gesto. Ela contava que depois de um dia longo e desafiador, tudo o que ela precisava era sentir a presença do amor. E o parceiro dela, sem dizer uma palavra, apenas estendeu a mão e apertou a dela, com força. Um aperto que dizia: "Estou aqui com você, eu te entendo." É incrível como o amor mora nos detalhes, não é? Naqueles olhares que falam, nos toques que acalmam, na certeza de que não importa o que aconteça, temos alguém que nos acolhe, que nos vê de verdade, que nos faz sentir únicos, especiais, mesmo no silêncio. Essa é a verdadeira melodia da vida, a canção que abraça a alma e nos lembra da beleza de simplesmente ser e amar. Que essa mensagem te inspire a valorizar esses momentos, a reconhecer o amor nas pequenas coisas, a ser esse porto seguro para alguém e a se permitir ser acolhido também. Porque a vida, meus amigos, é feita dessas conexões que curam, que aquecem o coração. E já já tem mais música escolhida com todo carinho para embalar essa nossa noite e continuar a nossa jornada de afeto por aqui.

noite, meus queridos amigos e amigas que me acompanham aqui no Songs by Night. Que bom ter você pertinho, me permitindo entrar na sua casa, no seu coração. É sempre uma honra, uma alegria imensa poder compartilhar esse pedacinho de paz e reflexão com cada um de vocês. Sinto que, por aqui, a gente se encontra de verdade, não é mesmo? É um oásis, um abraço pra alma, onde a música e as palavras se entrelaçam em mensagens de otimismo e de muito, muito amor. E é nesse clima de carinho e de afeto, nessa jornada tão bonita, que chegamos ao final da nossa 11ª parte do programa. Mas não se preocupe, a nossa noite está só começando e ainda temos muito para conversar, para sentir e para celebrar a vida juntos. Eu, Jorge Ventura, estarei de volta rapidinho, com mais melodias que acalmam e mais histórias que inspiram. Aproveite esse nosso breve intervalo, respire fundo e prepare o coração para o que vem por aí. Já já a gente se encontra de novo, viu? Fica comigo.

Boa noite, meu amigo, minha amiga. Que bom ter você aqui com a gente de novo, nesse refúgio de serenidade que é o Sons by Night. Estamos de volta e eu sou o Jorge Ventura, seu anfitrião nessa jornada de afeto. Prontos para mergulhar mais fundo nas emoções que a música nos traz? Essa é a nossa 12ª e última parte do programa. E cada momento é pensado para abraçar a sua alma, para te fazer sentir especial, único. Eu sei que a vida às vezes pesa, que o coração aperta, mas por aqui a gente encontra a leveza, encontra a força e a beleza de cada sentimento. É um espaço para celebrar a vida, o amor, a esperança. E para fechar com chave de ouro essa nossa noite, eu preparei uma canção que fala de controle, de se encontrar em meio ao caos, de se reerguer. Uma música que nos lembra da nossa própria capacidade de superação. Prepara o coração, que vem aí com toda a sua intensidade, Zoe Wiss e a sua emocionante Control.

noite, meus queridos amigos, amantes da vida e da boa música. Que bom ter vocês comigo nesta que é a 12ª parte do nosso Songs by Night. Já são algumas horas de conversa, de canções que tocam a alma. E espero, do fundo do coração, que estejam aproveitando cada minuto, cada nota, cada palavra que compartilhamos por aqui. É tão lindo ver como a vida nos surpreende, não é mesmo? O amor, especialmente, tem essa capacidade única de se manifestar nos detalhes mais simples, nos encontros mais improváveis. Lembro-me da história de Laura e Marcos. Ela, uma artista plástica, passava noites em claro no seu ateliê, cercada por tintas e telas. Ele, um músico, ensaiava suas melodias suaves no apartamento ao lado. Eles se viam apenas de relance, no corredor. Um sorriso tímido, um boa noite. Mas a arte e a música deles, a essas sim conversavam. As melodias de Marcos embalavam as pinceladas de Laura. E a beleza das telas dela inspirava novas notas nele. Até que um dia, um pequeno acidente. Uma tela caiu, um vaso quebrou. Marcos correu para ajudar. E ali, entre cacos e cores, eles se viram de verdade pela primeira vez. Não como vizinhos, mas como almas que já se conheciam pela arte um do outro. Ele viu a paixão nos olhos dela. Ela sentiu a melodia em seu toque. Foi um amor que nasceu da harmonia, da paciência de observar e da gentileza de se ajudar. Essa é a magia, não é? O amor não grita, ele sussurra. Aparece nos detalhes, na gentileza de um olhar, na mão estendida. Ele nos convida a ver o outro com o coração, a entender que a vida, mesmo com seus desafios, sempre nos reserva encontros especiais, momentos de pura poesia. E às vezes, sabe, é preciso crer, ter fé, que o divino está tecendo esses encontros, unindo corações com um propósito maior. Que a gente possa sempre ter essa sensibilidade, essa abertura para o afeto, para o carinho que nos cerca. É com essa emoção que a gente segue nossa jornada de afeto por aqui. E para continuar embalando seus corações, preparei uma canção que fala justamente sobre esses encontros que transformam. Fique com a gente. A próxima canção já vem aí.

abraço de meus queridos amigos e amigas que estiveram comigo nesta nossa jornada musical, nesta 12ª e última parte do nosso Songs by Night. Ah, como é bom ter a sua companhia, sentir essa conexão que nos une através

oferecer um pouco de paz, de afeto, de um ombro amigo para os seus sentimentos. A gente conversou, refletiu e juntos percebemos que a vida é um emaranhado lindo de emoções, não é mesmo? E que em cada uma delas há sempre uma melodia esperando para nos embalar, nos fortalecer. Quero agradecer a você que abriu seu coração, que nos permitiu ser parte do seu momento, da sua noite. Cada um de vocês é único, especial, e essa troca é o que dá sentido a tudo por aqui. Que as mensagens de otimismo, de amor, de celebração da vida que ecoaram pelo rádio possam seguir com você, iluminando seus passos e acalmando sua alma. Lembre-se sempre de que mesmo nos dias mais turbulentos, existe uma beleza esperando para ser descoberta. Um abraço invisível que nos reconforta. E o amor? Ah, o amor é a maior canção de todas. Com a alma repleta de gratidão e o coração aquecido, eu, Jorge Ventura, me despeço por enquanto. Mas fique tranquilo, porque é só um até breve. Em breve estaremos de volta, com muito mais canções para a alma, mais histórias para tocar o coração e, claro, a sua companhia insubstituível. Que a sua noite seja de sonhos leves.

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1: Bom dia, Jequié. 3:41.
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0: Hoje é quarta-feira, minha gente, bom dia.
1: Bom dia.
0: Começando mais um forró bodó da melhor, aqui pela nossa GQFM 89,7, a dona do primeiro lugar, rapaz. É a dona do primeiro lugar, por quê? Por quê? Por quê? Por quê? Por quê? Porque você, meu amigo ouvinte, você, minha amiga ouvinte, é vocês que fazem da GQFM essa rádio maravilhosa, essa rádio supimpa, com muita alegria, né? É, rapaz, e nós estamos aqui, mais uma vez, na sua madrugada, já começando mais um forró bodó da melhor, pra você onde quer que esteja, você que tá nos ouvindo nas padarias, nos postos de combustível, nas portas dos hotéis, né? Onde quer que esteja, meu amigo, minha amiga, você que tá em casa também, muito obrigado pelo carinho da audiência. Esse é o forró bodó da melhor, com muito forró, piada, claro, com muita alegria no seu rádio.

0: Eita, forrozão. Lagosta bronzeada ao vivo. Galera de Jijoca também tá marcando presença. Zé Jotinha.
1: Opa, Laninha, agradecer mais uma vez o carinho toda moçada. Aqui de Cruz, parabéns ao nosso prefeito Jonas Muniz. 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

0: rapaz. Eu falei que tá todo mundo ligado e tá todo mundo ligado mesmo. Já começa bem cedinho, né? Bem cedinho tá eu aqui, o Bicudo, eu aqui, você, meu amigo ouvinte aí do outro lado, ouvindo muito forró, com muita alegria, aqui no Forró Bodó da Melhor, viu? E a GQFM, a cada horário um amigo diferente, um amigo levando muita música, levando informação. Por falar em informação, ao meio-dia tem meu amigo Ari Moura, é, rapaz, o programa é Ari Moura comunicando, viu, com entrevista e muita prestação de serviço, viu? Alô, Ari Moura, meu querido, aquele abraço, gente boa, caba bom danado, trabalhador, é, caba dedicado. Ao meio-dia, viu, ao meio-dia tem Ari Moura comunicando, viu, com entrevistas e muita prestação de serviço. E a partir das 13 horas chega o Léo Santana, rapaz, com o programa Super Tarde. 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É, bicho danado. Às 13 horas, rapaz, às 13 horas. E às 16 horas? Quem é que vem às 16 horas? É? Rapaz, é ele, rapaz. É, ele é massa. É o Ney Faria, rapaz. Rapaz, é, a partir das 16 horas você ouve aí sucesso GQFM com Ney Farinha. Ney Farinha é massa, Ney Farinha, eita, Ney Farinha, aquele abraço, viu? E às 18 horas tem também aí o Forró Bodó com Ney Farinha. É, você ouve o Forró Bodó da Melhor aqui de madrugada com eu, Vervaldão. E às 18 horas tem aí também as melhores músicas, as melhores do forró, no Forró Bodó da Melhor, com meu amigo Ney Farinha, tá bom? É a GQFM, rapaz, 89,7, tá todo mundo ligado.
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0: Muito mais alegre, com muito mais forró no seu rádio. 4:40, 4:40, bom dia!
2: Bom dia!

4:50, 4:50, bom dia!

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0: Música, informação, piada e alegria, mas agora chegou a hora da gente ir garantir a papa das crianças, né? Vamos break, como é que é, hein?
2: Não sabe nem falar essa palavra.
0: Fala mais alto, fala mais perto de mim.
2: Ah, babu, não sabe nem falar.
0: Burro é você.
2: Não sabe nem falar essa palavra, velho.
0: Break.
2: Uma palavra tão fácil de falar, esse cara não sabe falar.
0: Você que não sabe. Eu sei, você que fica dando uma de sabido, né? Vamos pro break, vamos garantir a papa das crianças e nós voltamos já.

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3: E vamos abrir a Bíblia em Gênesis capítulo 3, versículo 21. Você sabia que o primeiro grande alfaiate do mundo foi Deus? Pois é, a Bíblia diz que Adão e Eva pecaram. E quando Deus chegou na viração do dia, 18 horas mais ou menos, para conversar com Adão, Adão pegou uma folha de figueira e colocou na frente do órgão sexual dele, e Eva fez a mesma coisa. Só que folha de figueira não tapa pecado. Deus então, ele mata um cordeiro e faz com a pele do cordeiro uma roupa, primeiras vestes. A primeira das vestes na Bíblia foi o próprio Deus que fez, costurou e vestiu Adão e Eva. Aí o homem teve a consciência de que ele estava nu. Até então, ele ficava tranquilo, andava para lá, andava para cá. Era a época da inocência. Depois do pecado, veio a época da consciência, o período da consciência. E assim, o homem passou a se ver diferente. É por isso que hoje a gente anda de roupa. Deus fez a primeira roupa, embora Adão quisesse se esconder atrás de folha de figueira. Não adianta você esconder atrás de folha de figueira, que hoje representa o quê? Representa as nossas justificativas, representa a gente esconder os nossos pecados. Não, só em Jesus é que nós conseguimos, através do sacrifício dele, do cordeiro que morreu e que nos livra de todo o pecado.
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1: Opa, tamo de volta.
2: Do Brasil.
1: Tá falando com ele, olha aqui, ó. Tamo de volta com o Forró Bodó da Melhor, e nós vamos aí com muito mais música, muito mais alegria no seu rádio. Obrigado a você que nos ouve, aonde quer que você esteja, pessoal nos ouvindo na roça, na fazenda, no carro, nos comércios, todo mundo ligado aqui na GQFM 89,7, a dona do primeiro lugar. Vamos continuar com muito mais forró aqui na GQFM.

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0: Que este dia seja um dos melhores dias da sua vida. Estamos chegando ao final de mais um Forró Bodó da Melhor, nessa quarta-feira. Que essa quarta-feira seja uma das melhores quarta-feiras da sua vida. Amanhã, quinta-feira, já estamos aqui de novo. Estamos aqui de novo com mais um Forró Bodó, com muita música e muito mais alegria. Continue aí, com muito mais alegria também, aqui na programação da GQFM, tá bom? Até amanhã, se Deus quiser. Tchau, tchau, gente!
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0: bom dia pra você. Está começando De Bem com a Vida aqui na GQFM. Hoje é quarta-feira, 16 de setembro de 2026. Um abraço carinhoso pra você, muito obrigada pelo carinho. Uma manhã maravilhosa, é sempre muito bom contar com essa audiência incrível. Que a graça, que a misericórdia, a paz, o amor do Senhor e Salvador Jesus Cristo esteja sempre na sua vida, te dando força, saúde e muita fé. 5:41.
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0: E eu começo com Helber e Alan, Escolta de Vagalumes. Uma manhã maravilhosa. Bom dia pra você. Pode mandar mensagem no 98846-1549. Você sabe, eu sou Nancy Dias e vou ficar com você até às 6h40.

0: de bem com a vida. Bom dia pra você. Como é bom ter você aqui. Um abraço carinhoso pra seu Osvaldo das Bananinhas Caramelizadas. Um beijo, seu Osvaldo. Bom dia. Bom dia também. Um abraço especial pra meu querido Val Rocha, hein, Manuel Vitorino. Acorda cedinho. Tá de bem com a vida. Tá comigo todas as manhãs. Muito obrigada, Val. Meu abraço. Uma manhã maravilhosa. É sempre bom contar com sua audiência aqui na GQFM. Bom dia, coração. Manda alô pra seu Zezinho, pra Zé Santana, pra Lene na UTI dos Estofados, Pedro Corredor, meu querido Diogo, um beijo, Diogo, bom dia, Gina, bom dia, Nancy, é Gina aqui em Santa Clara, tô na escuta, manda abraço pra dona Vilma, aí no povoado das Pombas, um beijo, dona Vilma, obrigada pelo carinho de sempre, amanhã maravilhosa. Será que é dona Vilma das Pombas que é a mãe de Guto? Depois tu me fala se é, um abraço, viu? Obrigada pelo carinho, amanhã maravilhosa. Bom dia, Nancy Dias, de bem com a vida, acorda, acorda, seu Osvaldo, tá na hora. Bom dia, meu querido Jason, um beijo. Bom dia, minha rainha do rádio. Jason Cida, na Cidade Nova, um beijo, meu amor, tudo de bom pra você. Obrigada sempre por essa audiência maravilhosa. Bom dia, Nancy, que Deus abençoe o nosso dia. Um abraço especial pra você, meu querido carioca, um abraço, amanhã maravilhosa. É sempre muito bom ter a sua companhia aqui na GQFM, no De Bem com a Vida. Daqui a pouquinho tem seu áudio. Grava um áudio pequenininho pra dar tempo, que a gente tá com o horário apertado, por conta, já sabe, né? Do horário eleitoral gratuito no rádio, a gente aperta toda a nossa programação. Eu quero agradecer a você que tá comigo todas as manhãs, aqui juntinho nessa programação maravilhosa. 5:48.
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0: bom ter você aqui junto com a gente nessa programação maravilhosa do De Bem com a Vida. Bom dia. Vai ser o áudio agora. Bom dia. Eu acho que é Sérgio.
1: Olá, bom dia, Nancy Dias.
0: Bom dia.
1: A todos da GQE FM e aos ouvintes. Aqui é o Sérgio Ricardo de Guaratinguetá. Sim. Estou passando para desejar a todos uma ótima quarta-feira. Deus
0: Obrigada.
1: Abençoe.
0: Obrigada, amém.
1: Nancy Dias, se der para você tocar uma música, oferecer para minha esposa Roseli, eu agradeço, tá bom? Deus abençoe, um beijo, fica
0: outro.
1: Com Deus.
0: Obrigada, um beijo, Roseli, que Deus te abençoe, te dê um ótimo dia, obrigado pelo carinho. Bom dia, Renildo.
2: Bom dia. Muito bom dia, Nancy Dias. Eu também amanheci de bem com a vida,
0: graças
2: como todos os dias, minha amiga. Em nome
0: boa.
2: De Jesus,
0: amém.
2: Por aqui nada a reclamar, só agradecer a Deus por tudo que temos feito, pelo que irá nos fazer. Obrigado, Senhor, por mim, por você, por todos nós. Tá bom? Jena, vamos acordar, meu
0: Já
2: irmão.
0: Acordou.
2: Vamos acordar. Passarinho não deve nada a ninguém, já tá pelo
0: Isso.
2: mundo cantando, Jena. Vamos acordar.
0: Já
2: vamos acordar,
0: tá
2: vamos
0: pé.
2: Comer.
0: Bora.
2: Esse requeijão com café aí.
0: Delícia.
2: Logo cedo.
0: Valeu,
2: meu irmão. Um abraço.
0: Um abraço, amigão. Tudo de bom pra você, Renildo. Jena já acordou. Acordou bem cedinho. Bom dia.
3: Bom dia, Nancy. Aqui é Rei.
0: Rei
3: Parque Estacionamento.
0: Bom dia.
3: Que possamos ter um dia maravilhoso, né?
0: Amém.
3: Amanhecer, que bom amanhecer, né? Ouvindo esse programa maravilhoso de Bem com a Vida.
0: Obrigada.
3: Um abraço, Nancy. E um abraço a todos os ouvintes.
0: Muito obrigada, Rei Parque, nosso vizinho aqui do estacionamento, uma pessoa maravilhosa, educadíssimo, prestativo. Um abraço, Rei, tudo de bom para você. Muito obrigada sempre pelo carinho, por essa audiência maravilhosa. Dona Jadi, bom dia, meu amor.
4: Bom dia, com
0: bom
4: Jesus.
0: Bom dia.
4: Nossa, bom dia pra Zefa, pra seu Oswaldo, pra Nara,
0: tá
4: pra
0: Cida
4: da Caru. Pra Irene São Paulo, seu José Hipólito, seu Paulão, seu Arrocha e pra Nando Nanço, na fazenda Mutum, no
0: Opa!
4: Morro Verde.
0: Que bom!
4: E um bom dia pra você, pra Careca, pra Sozinha, pra todos os ouvintes que estiver na escuta. E até amanhã, não, se Deus quiser, que Deus te abençoe e te proteja.
0: Amém! Você,
4: amor,
0: Dona Jadi, um beijo, meu
5: bom
0: amor.
5: Bom dia, Nanço.
0: Bom dia, graça.
5: Deus lhe dê um bom dia, Nanço. Uma boa quarta-feira na presença do Senhor.
0: Amém.
5: Quero que você mande um bom dia pra todos os filhos meus, pra meus dois netos.
0: Sim.
5: Pra Lucas Otávio e
0: Sim.
5: Kelvin, que é meus dois netos.
0: Sim.
5: E pra Cecília. Eu tenho uma netinha, viu, Nancy, também.
0: Tá que bom.
5: Eu tenho uma netinha, chama Cecília.
0: Um beijo pra Cecília.
5: É de meu filha de meu filho mais velho.
0: Que bom,
5: é três netos que eu tenho.
0: Coisa boa.
5: Tá? Fica com Deus, que Deus abençoa.
0: Amém.
5: Hoje e sempre.
0: Um beijo, lindo.
5: Dá um bom dia pra Djalma Teixeira.
0: Tá ouvindo.
5: Pra meu genro. E todo filho meu. Acordei de bem com a vida.
0: Graças
5: Beijo,
0: a Deus.
5: Beijo, Nancy.
0: Beijo, meu
5: Deus.
0: Amor. Deus te abençoe, te dê um ótimo dia. Obrigada pelo carinho. Bom dia.
6: Bom dia, Nancy. Ô, Nancy, nunca mais nós conversou que eu tava viajando.
0: É, Dete.
6: Eu tava em Piauí, só que lá não tava pegando,
0: oh,
6: não, né?
0: Meu
6: não tava
0: Deus.
6: Pegando a rádio, não. Mas Deus que lhe dê muita saúde.
0: Amém.
6: E lhe dê uma feliz quarta-feira,
0: Amém,
6: viu, Nancy?
0: Amém, meu amor. Pra você
6: Aqui
0: também.
6: Aqui é Dete. Passa a música de menininha pra mim, de Amado Batista.
0: Coisa linda.
6: Calma.
0: Beijo, meu bem. Jesus te abençoe, te dê um ótimo dia. Minha querida Irene, São Paulo, tá fazendo frio? Tá chovendo? Bom dia, meu amor.
7: Oi, Nancy. Bom dia.
0: Bom dia, minha coisa
7: Eu
0: linda.
7: Eu estou ouvindo o seu programa.
0: Sim.
7: Mulher, aqui tá um frio lascado.
0: Eita, Jesus.
7: Mas tá tudo bem, tá bom?
0: Érico,
7: um grande
0: disse.
7: Abraço pra você.
0: Obrigada,
7: Irene, São Paulo. Um abraço a todos os ouvintes, tá bom?
0: Tá
7: beijos,
0: bem, meu
7: beijos,
0: amor.
7: Beijos.
0: Beijo, meu amor. Deus te abençoe, te dê um ótimo dia. Bom dia, meu amor. Bom dia, minha coisa linda. Bom dia, Edivan. Um beijão pra você. Obrigada pelo carinho. Nancy, Dona Vilma, minha mãe de Guto. Ai, peguei o queijo de Dona Vilma, mãe de Guto. Peguei o queijo de Guto. Uma delícia. Um abraço, viu? Um beijo pra Dona Vilma, pra Guto, Paulinha. Muito obrigada pelo carinho. Bom dia pra meu querido Val Rocha, que já está acordado. Tá de bem com a vida, tá ouvindo a GQFM. Um beijo carinhoso para os meus amigos Isaías e Magnólia, acorda cedinho, daqui a pouco já tá indo pra academia, já tá ouvindo a GQFM. Um beijo, Isaías e Magnólia, no salão, Isaías e Magnólia, no Joaquim Romão, já sabe, né? Tô sempre por lá aos sábados. Um beijo todo especial para as meninas, pra Célia, Grazi, Luiane e também pra Julie, um beijo todo carinhoso. Muito obrigada sempre pelo carinho dessa audiência maravilhosa. Maicon, bom dia, meu bem, tá no Mandacaru, já acordou, já tá de bem com a vida. Muito obrigada sempre pelo carinho. Bom dia.
8: Bom dia, Nancy, é Lede do Limoeiro. Oi, mandar Lede. Um bom dia pra minha cunhada Marlene Ribeiro. Sim. Gonçalves, na Garoba, que ela está aniversariando hoje.
0: Felicidade.
8: Que Deus abençoe ela com muita saúde, amém, paz, felicidade. Que ela seja sempre esta pessoa incrível e maravilhosa.
0: Oh,
8: abraço.
0: Coisa boa. Um beijo, parabéns, felicidades e tudo de bom. Muitos anos de vida, saúde, muita paz. Bom dia.
9: Bom dia, Nancy. Bom dia pra minha esposa Jenny. Paulo. Bom dia pra seu esposo Careca.
0: Obrigada.
9: Bom dia pra
0: Paulo.
9: Lucas França.
0: Oh, acordou agora, gente. Viu?
9: Bom dia pra todos nós.
0: Obrigada, meu bem.
9: Maravilha, viu?
0: Um beijo pra Ediene. Agora, será que Paulo fez café? Não tô acreditando, não. Bom dia, Roque do Surucucu, meu conterrâneo. Um abraço.

0: obrigada pelo carinho, meu querido Pereirinha, um beijo, Pereirinha, tu sabe, Pereirinha, tu mora no meu coração, obrigada pelo carinho de sempre. Bom dia, bom dia.
1: Bom dia, como é que tá? Tudo bem?
0: Tudo bem.
1: Oi,
0: Ednei.
1: Gostaria de mandar uma lupa aí pra todo o Rio Preto Costa,
0: sim,
1: meu pai Noel.
0: Coisa boa.
1: Fininho, Duque,
0: sim,
1: Osaldo e a todos que tá na escuta.
0: Okay.
1: Tia Carminha, Tia Miguel. E a todos, bom dia.
0: Bom dia.
1: Bom trabalho.
0: Obrigada.
1: Deus continue abençoando.
0: Amém.
1: Um abraço.
0: Você também.
1: Um beijo.
0: Beijo especial pra você, meu amor. Tudo de bom. 6 e 1.
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0: querida Roberta Miranda, são tantas coisas. Bom dia, obrigado pelo carinho de sempre nessa audiência maravilhosa. Deixa eu ver aqui. Bom dia, amor. Sim. Ah, tá sem áudio? Peraí, calma, a barbeiragem. Bom dia, meu bem.
1: Agora será que Paulo...
0: Sim, fala.
2: Bom dia, Nancy. Mandar um bom dia para minhas irmãs Maria Adélia, Maricélia, sim, meu irmão Walter, sim, meu esposo Bier, minha filha Núbia Monira, meu genro John na rua Garibaldo Ribeiro e para toda a galera do Limoeiro, Nancy.
0: Tá certo, meu amor. O pessoal do Limoeiro tá ouvindo a gente. Bom dia, índio.
3: Bom dia, Nancy.
0: Bom dia,
3: escuta,
0: meu
3: Nancy.
0: Coisa boa.
3: Tô na melhor.
0: Que maravilha.
3: Nossa, eu gostaria de mandar um alô aí pra Dilson Bozó em Boa Nova.
0: Sim.
3: Amaral da Gráfica, agora é Moto Táxi, chamou, chegou.
0: Isso.
3: Dute no Coim.
0: Isso.
3: E todos que estão na escuta, na melhor.
0: Obrigada, meu bem, um abraço, bom dia pra você. É, sim, é, meu amigo aqui.
4: Valeu, Nancy, obrigado.
0: Ô, Ednei. Um abraço, Ednei.
4: Bom dia.
0: Obrigada, Ednei, bom dia pra você. Bom dia, Val.
5: Bom dia, Nancy.
0: É da
5: aqui
0: farinha?
5: É da farinha aí,
0: isso,
5: também. Feijão, né?
0: Delícia.
5: Bom dia pra nós, bom dia pra todos os ouvintes.
0: Feijão e farinha.
5: Bom dia pra dona Jadir.
0: Isso.
5: Hoje eu não vou pedir música não, né? Que você não toca, mas eu vou ficar ouvindo as músicas de Amado Batista. Bom dia pra
0: Val.
5: Nós.
0: É, Val, eu não toco, né, Val? Mas, ó, faz o seguinte, vocês vão perdoando, né? Porque, assim, a programação muitas vezes é pronta um dia antes, viu? Um beijo especial, muito obrigado por esse carinho nessa manhã maravilhosa, é sempre bom ter a sua companhia, a companhia dos nossos queridos ouvintes maravilhosos de Bem com a Vida aqui na GQFM. 6 e 7.
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obrigada sempre por essa audiência maravilhosa. Mandar um beijo super especial para minha querida Rita Camargo, a coordenadora do Sereste. Um beijo super especial. Toda a equipe do Sereste, aproveitar e mandar um beijo super especial para Marta Luísa, mãe dela. Um abraço, muito obrigada. Fisioterapeuta do Sereste. Um beijo todo especial para toda a equipe multidisciplinar do Sereste, que faz um trabalho maravilhoso cuidando da saúde do trabalhador, com palestras, com acompanhamentos. Um beijo super especial a toda a equipe do Sereste, em especial minha amiga querida coordenadora Rita Camargo. Um beijo, loira maravilhosa, que Deus te abençoe, te dê sempre um ótimo dia, que Deus continue te protegendo, te abençoando, porque você é uma pessoa maravilhosa, uma pessoa incrível. Beijo super especial também, minha querida Marta Moura, e isso, a irmã de Ari Moura. Um beijo, Marta, Deus te abençoe, que teu seu dia seja cheio da misericórdia do Senhor. Obrigada, Marta, sua também, um beijo todo carinhoso. Bom dia, pra minha amiga querida, que tá ouvindo a gente, Nega do Acarajé. Um beijo, nega, bom dia, meu amor, tudo bem, tudo em paz. Que Deus te abençoe, te dê um ótimo dia. Obrigada pelo carinho de sempre. Uma manhã maravilhosa para todos nós. Uma manhã de paz. Um abraço para Veloso na Água Vermelha, né, seu Osvaldo? Veloso tá ouvindo. Um beijo, uma manhã maravilhosa. Fica com a gente, porque você sabe, daqui a pouquinho são 3 de Amado Batista. E daqui a pouquinho, às 6:30, tem Jornal da Manhã. Então, vem comigo aqui na Melhor.

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0: até às 6h30 nessa programação maravilhosa feita especialmente pra você. Um abraço, Galeto. É galego, deixa eu ver se é ele mesmo. É o Galeto de São Paulo, Walter. Um abraço, Walter. Bom dia. Não dá tempo o áudio, mas ó, um abraço pra você. Obrigado pelo carinho. Eu estava com saudades, fazia tempo que você não participava. 6h17.
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0: Bora curtir, bora aproveitar, porque Amado chegou. Bom dia, bom dia.

0: canta bem, a pessoa não fala, não?
1: Fala.
0: Tu canta na igreja?
1: Lembra? Canto de vez em quando.
0: E a Helena fala o quê?
1: Helena gosta, mas Helena que é a cantora. A cantora mesmo é Helena.
0: Helena,
1: eu sou,
0: né? Só pode atrapalhar, não, como é? Só pode ajudar.
1: Só passa atrapalhar. Um beijo, Souzinha. Bom dia, Souza.
0: Bom dia, bom dia.
1: Um beijo especial pra você, viu?
0: Vamos nós.
1: Vamos sim.
0: Também.
2: Eu sei.
1: Eu também sei, amado. Aqui o De Bem com a Vida, mas ele tá chegando. Souza Andrade, Del Santos, Antônio Júnior, estou com ele.
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1: E vamos abrir a Bíblia em Gênesis capítulo 3, versículo 21. Você sabia que o primeiro grande alfaiate do mundo foi Deus? Pois é, a Bíblia diz que Adão e Eva pecaram. E quando Deus chegou na viração do dia, 18 horas mais ou menos, para conversar com Adão, Adão pegou uma folha de figueira e colocou na frente do órgão sexual dele, e Eva fez a mesma coisa. Só que folha de figueira não tapa pecado. Deus então, ele mata um cordeiro e faz com a pele do cordeiro uma roupa, primeiras vestes. A primeira das vestes na Bíblia foi o próprio Deus que fez, costurou e vestiu Adão e Eva. Aí o homem teve a consciência de que ele estava nu. Até então, ele ficava tranquilo, andava para lá, andava para cá. Era a época da inocência. Depois do pecado, veio a época da consciência, o período da consciência. E assim, o homem passou a se ver diferente. É por isso que hoje a gente anda de roupa. Deus fez a primeira roupa, embora Adão quisesse se esconder atrás de folha de figueira. Não adianta você esconder atrás de folha de figueira, que hoje representa o quê? Representa as nossas justificativas, representa a gente esconder os nossos pecados. Não, só em Jesus é que nós conseguimos, através do sacrifício dele, do Cordeiro que morreu e que nos livra de todo o pecado.
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0: Em Jequié, 6:33. Bom dia.
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0: Greve dos bancários da Caixa Econômica Federal continua. Hoje tem nova rodada de negociações. Embasa justifica desabastecimento ocorrido no fim de semana. Diz que foi porque houve aumento de consumo de água. Se não está preparado agora, imagine quando o verão chegar. Ministro do Supremo barrou viagens do enteado do senador Jacques Wagner por risco de fuga. Procuradoria-Geral da República apontou risco de evasão caso o investigado, que é secretário de Estado na Bahia, viajasse ao exterior. São Paulo já tem 36 casos de sarampo em 2026 contabilizados. Na Bahia, a operação de combate a grupo suspeito de negociar 32 milhões de reais em duplicatas falsas está no alvo da justiça. Agora vamos conferir os destaques do noticiário policial. Del Santos, bom dia para você.
2: Bom dia, professor Souza Andrade, os ouvintes do Jornal da Manhã. Mega operação na Bahia e em Jequié também para desarticular crime organizado. Polícia Militar conduz a delegacia ao homem por tráfico de drogas. Estava armado e foi preso. Você já sabe. Eu conto tudo no Escondo Nada daqui a pouco no Jornal da Manhã com o professor Souza Andrade.
0: Muito bem, Del. E assim vamos juntos até às 8 horas com o nosso Jornal da Manhã.

0: Fique com a gente. Olá, Nancy Dias, boa quarta-feira para você.
1: Boa quarta-feira para você também, Souza Andrade, aos ouvintes do Jornal da Manhã, que está começando e tem um oferecimento da São José Vila Gourmet, Atacarejo e Lojas Guaibim. Agora 6:35, vamos ao comentário do dia.
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0: A ministra do Supremo Tribunal Federal, Carmen Lúcia, representou o Brasil ontem da maneira mais digna que você possa imaginar. Particularmente, nenhuma surpresa. Trata-se de uma mulher de valor, uma ministra acima de qualquer suspeita, motivo de orgulho para as pessoas decentes desse país. Ela disse, em meio ao debate sobre o processo que tramita no Supremo para saber se o Alexandre Moraes seria investigado, se a análise do pedido para investigação de Moraes poderia acontecer no mesmo dia de um processo que foi pedido também, apresentado também, para se investigar um outro ministro do Supremo Tribunal Federal. Pois bem, a ministra disse que se sentia envergonhada com toda essa crise que se abate no Supremo Tribunal Federal e pela maneira como o processo vem sendo conduzido também. E conforme estava previsto, e eu antecipei aqui, e não só ontem, mas outros dias, estão fazendo misérias para melar as apurações contra Alexandre de Moraes. Se eu tivesse de resumir o que aconteceu ontem em pouquíssimas palavras, eu dizia o seguinte: o Supremo começou o debate pequeno e saiu ontem muito menor. E como se não bastasse todo o teatro encenado por Gilmar Mendes e Flávio Dino, para agravar a situação, filhos de ministros do Supremo sendo citados como beneficiários de Borcaro. Um filho de Fux e o outro de Nunes Marques foram citados. Um deles acusado de receber uma mesada no valor de R$500 mil. Aí eu fico imaginando agora, quem é que vai tirar proveito político nas eleições agora, diante desse cenário de horrores? É porque é muita gente envolvida, gente de todos os lados. Repito com frequência que ninguém está disposto a resolver os problemas do Brasil. Não é de hoje que eu repito isso aqui. Ninguém está disposto a resolver os problemas do Brasil. Essa é a sensação, principalmente depois que assistimos à sessão do Supremo no dia de ontem. Foi uma repetição de um comportamento que reforça o que digo. Porque no Brasil é muito cômodo jogar o lixo para debaixo do tapete e esperar a poeira baixar. A decisão se vai ou não investigar Alexandre de Moraes deverá ocorrer até dezembro, porque o ministro Flávio Dino pediu vista ao processo. Ele tem 90 dias para entregar o processo de volta. Pode entregar amanhã, depois de amanhã, daqui uma semana, mas também pode cumprir o prazo final de 90 dias. É um tremendo faz de contas, sabe? Quem se julga inocente deveria ser o maior interessado nas apurações das denúncias. Quando alguém é acusado injustamente, qual o primeiro ato que deveria fazer? É fazer questão de que tudo fosse apurado para demonstrar sua inocência. Alexandre de Moraes, até esse momento, não apresentou uma única peça para se defender. Ele utilizou aquela velha tática do ataque, né? Não se defende, ataca os adversários, acusa os denunciantes, tenta intimidar os denunciantes. Ninguém está aqui tá dizendo que ele já foi condenado, se ele é culpado de tudo, está em processo de investigação. Mas o interesse maior de que as coisas sejam investigadas deveria ser. Qual o maior interessado? Alexandre de Moraes. E não demonstra isso. Então as pessoas colocam o pé atrás. as pessoas colocam, mas não se iluda não, viu? O que assistimos ontem na sessão do Supremo não é diferente do comportamento da maioria das pessoas em casa, no trabalho, na rua. Estamos sempre querendo proteger alguém, mesmo que cometa erros. O Supremo é uma representação e miniatura da sociedade. Se fulano é a favor ao meu grupo político, ainda que esteja errado, eu protejo. Se for do grupo contrário, ou seja, se Cicrano não é do meu grupo, mesmo estando certo, não protege. É assim. A irracionalidade está tomando conta das pessoas. A irracionalidade está tomando conta das pessoas. A gente se perdeu. E é por isso mesmo que o Brasil está sendo aí avacalhado, como a gente viu ontem. Ninguém demonstrou um tantinho assim de interesse de sair dessa crise. Não, vamos prorrogar essa crise. O Supremo vai continuar sangrando, vai continuar sendo manchete. E olha que estamos há mais ou menos 15 dias de um processo eleitoral para escolher o próximo presidente da República. A gente vai decidir daqui a 15 dias quem é que vai comandar o destino dessa nação. E parece que não temos eleição. Parece que não temos eleição. É uma avacalhação assim, sem limites. Agora, com relação a essa questão de tentar melar o processo, esse pessoal busca, como diz o outro, busca justificativa para tentar melar. Eu vou dar um exemplo aqui, a grosso modo, como é que faz. Quando a pessoa não tem defesa, eles apelam para qualquer argumento, né? E como são falantes e tal, citam um monte de termos jurídicos que a sociedade não tem conhecimento, inclusive, e tal. Mas a questão toda é a seguinte, a grosso modo aqui, eu vou dar um exemplo. Um sujeito, aliás, falar em sujeito, que grosseria ontem do Gilmar Mendes chamando um colega do lado de sujeito. Sujeito é pejorativo. Sujeito é aquele cidadão que não vale nada. Ele chamou o eu tô fugindo o nome do Mendonça, André Mendonça, fugi desde o começo, me desculpe. De sujeito, e isso é de uma grosseria, de uma falta de educação, de falta de respeito. Eles desrespeitaram o presidente, porque eles tentam desestabilizar o ambiente, para tentar tomar. Como não tem argumento de defesa, querem ganhar no grito. Foi isso que a gente viu ontem. Não estou defendendo aqui A ou B, porque esse pessoal agora está com essa mania, né? Se critica Alexandre de Moraes é porque deve ser bolsonarista. Se defende o André Mendonça é porque deve ser petista. Porque o Brasil está doente. Saúde mental para quase 100% dessa população doente. Totalmente doente. Nós jornalistas sofremos horrores. Porque se a gente critica aqui Bolsonaro, é petista. Se critica o governo Lula, é bolsonarista. Como se ninguém tivesse condições de estar criticando o AB. Eu já critico a todos, porque para mim são todos farinha do mesmo saco. Goste ou não goste, para mim são nulos, estão acabando com o Brasil. O Brasil não tinha essa guerra até tempos atrás, não. Depois deles que o Brasil virou essa avacalhação. Tem famílias aí que já não faz mais uma festa de Natal no fim do ano, porque tá todo mundo brigando por causa desses, né? Aí a gente pode falar por causa desses sujeitos lá em cima. Pois bem, um cidadão vai lá e rouba uma galinha. Aí você vai fazer o interrogatório. Você roubou essa galinha que horas? 6 horas da manhã. Mas no interrogatório lá tá 6 horas. Aí chega alguém e fala assim, ó, ele, que horas tá aí? Tá 6 horas da manhã. Sim, mas não tá escrito 6 horas da manhã, não. Tá 6 horas. E se foi 6 horas da noite? Olha a artimanha. Não, tinha que estar escrito aqui 6 horas da manhã. Ah, mas ele disse, não, pode ser 6 horas da noite, vamos buscar a nulidade do processo. Eles pegam o nada do nada para tentar justificar os seus erros, as suas falhas, mas nunca vai deixar de ser ladrão de galinha. Então os erros que eles cometeram, essas confessas de Borcaro, não pode se jogar no lixo como se nada tivesse acontecido, não, gente. Não se pode, não. É uma indignação sem fim, a gente continua aqui abordando esses temas, porque, convenhamos, a gente precisa registrar isso na história, de que o ser humano, a nação brasileira precisa parar um pouquinho para pensar também. Não é que ninguém é dono da verdade, que ninguém é dono da verdade. Aliás, não existe verdade absoluta, a gente sabe disso. Mas também a gente tem que ter o mínimo de percepção que as coisas estão erradas, que estão avacalhando esse país, estão pisoteando na cara do povo decente, que a gente sabe que tem muita gente decente nesse país. Estão pisoteando e essas mesmas pessoas estão aí aplaudindo quem faz coisa errada. Olha, quem quiser aplaudir, que fique à vontade. Eu faço parte daqueles que não batem palma para quem faz coisa errada. A gente elogia fartamente, fez coisa certa, a gente nunca se opõe a direcionar um elogio, a gente bota para cima mesmo, estimula, olha que bom, que bonito, as coisas estão... Agora, no dia que errar, pau na moleira, pau. Não tem que ser admitido, ainda mais quem exerce cargo público, quem é sustentado pelo povo brasileiro. Que mal está conseguindo se sustentar, enchendo a burras daqueles lá de cima, cheio de mordomias, altíssimos salários. Sabe, tem carro, tem motorista, não sabe quanto custa um litro de gasolina, vive uma vida de luxo. Sabe, sem esses carros não teriam essa vida. E a gente fica cá embaixo aplaudindo. Ah, tenha santa paciência.
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1: Às 6h46, vamos manter um contato com Del Santos, que traz as notícias policiais. As primeiras desta manhã de quarta-feira. Bom dia, Del.
3: Oi, Nancy, bom dia. Bom dia, os ouvintes do Jornal da Manhã. Chego sim com as informações do plantão policial nas últimas 24 horas. Olha, Ijequié está inserida aí na operação que foi desencadeada pela Polícia Civil e as Forças de Segurança, batizada de Operação Irene 2. A ação reúne Força de Segurança, que tem como objetivo desarticular o grupo de atuação, principalmente no interior, de atuação criminosa, principalmente na região sudoeste da Bahia, com destaque em Jequié e cidades vizinhas. As ações estão ocorrendo simultaneamente na Bahia, em também São Paulo, Minas Gerais, Goiás e no interior baiano. Os mandados são cumpridos em 9 municípios: Jequié, Mutuípe, Laje, Vitória da Conquista, Ilhéus, Itapetinga, Serrinha, Salvador e Brumado. O objetivo é desarticular e asfixiar as facções criminosas que têm atuado nessa região. A operação continua e poderá ter desdobramento a qualquer momento. Tráfico de drogas, uma pessoa foi conduzida até a delegacia. E isso aconteceu na cidade de Ubatã ontem à tarde. A polícia militar informa de que dois homens foram conduzidos até a delegacia por motivos de tráfico de drogas e roubo. Segundo informações, esses homens, além de tráfico de drogas, ele praticava pequenos roubos a comércio, a residências. E segundo informações, chamou atenção porque eles roubaram a motocicleta para fazer essas articulações. Chamou atenção porque a motocicleta pertencia a um filho de um policial e a polícia militar foi atrás dessa motocicleta e encontrou eles na 330, foi dada a voz de abordagem, eles não resistiram, foram levados e apresentados à delegacia, ficando lá à disposição da justiça. Um deles é acusado de participação em um homicídio em julho deste ano. Foi conduzido, está lá, sob a custódia do Estado. Tráfico de drogas aqui em Jequié, uma pessoa foi parar na delegacia. Segundo informações passadas pela polícia, no bairro do Joaquim Romão, uma pessoa foi conduzida até a delegacia por motivos aí de tráfico de drogas. A polícia militar informou de que esse homem foi conduzido até a delegacia, já era investigado por diversos tipos de crime e mais este agora. Foi conduzido e apresentado, ficando lá à disposição da justiça. E a polícia civil está investigando o homicídio que aconteceu nas primeiras horas da manhã de ontem no bairro do quilômetro 4, onde vários homens encapuzados invadiram a residência de um homem de 48 anos e atirou várias vezes contra ele, ceifando a vida dele no local. A polícia militar foi acionada, SAMU também, mas ele já estava sem sinais vitais. O DPT fez o levantamento cadavérico, o corpo encaminhado por ML, fez os procedimentos e já foi liberado para o sepultamento. Daqui a pouco eu volto trazendo outras informações. Voltamos com você, professor Souza Andrade, o Jornal da Manhã.
0: Ok, Del, obrigado, viu? Obrigado, Del Souza. Olha, a greve dos bancários da Caixa Econômica Federal continua. O pessoal do Banco do Brasil já retomou as suas atividades normais, mas não houve ainda um entendimento entre a representação da categoria com os representantes da instituição financeira. O impasse continua. Hoje tem uma nova rodada de negociação marcada e a expectativa é de que haja um entendimento, expectativa de ambos os lados e também da própria população que está sendo prejudicada, porque a gente sabe que com um prolongamento de uma greve como esta, não causa somente transtorno, causa prejuízo também à população, porque nem tudo é possível se resolver no aplicativo, nem tudo é possível se resolver nas salas de autoatendimento. E sem contar do risco do desabastecimento dos caixas eletrônicos, etc e tal. Então, essa é a notícia de momento. A Caixa Econômica permanece fechada, inclusive as duas agências aqui de Jequié. E para hoje está marcada essa nova rodada de negociações e fica aqui mais uma vez o nosso desejo de que haja um entendimento. Olha, a Embasa ontem emitiu uma nota justificando o desabastecimento ocorrido nesse fim de semana. Foi reclamação para todos os lados da falta de água, não foi? Nós mesmo aqui na segunda-feira fizemos vários apelos no dia de ontem também. E de acordo com a Embasa, esse desabastecimento foi causado pelo elevado consumo em decorrência das altas temperaturas atingindo partes altas e extremidades aqui de alguns bairros da cidade. Então o sistema encontra-se operando com as duas estações sem intercorrências relevantes. O sistema já recuperou boa parte. A situação agora é essa. Vários lugares já foram, o problema já foi resolvido. Outros lugares ainda uma parte ou outra pendente. Agora o que eu fico a imaginar, e que bom que esses problemas estão sendo resolvidos, mas fico imaginando o seguinte: se houve aumento de consumo e houve esse princípio de colapso, se não está preparado agora que estamos ainda no inverno, nem começamos a primavera ainda, agora imagine quando chegar o verão. Não vai ser fácil. Vamos pedir a Deus para que chova bastante, para que não falte água nas barragens e que a Embasa se vire para manter os reservatórios sempre cheios. Água caindo todo dia, né? A gente paga por um consumo e o ideal. Quem tem um reservatório grande, menos mal, dá para vencer alguns dias aí sem a queda da água. Mas quando a pessoa não tem, tem gente que nem reservatório tem, gente. Fica a depender justamente da água da torneira que cai ali. Então essas pessoas sofrem horrores. Imagina uma casa cheia de menino com idosos, e independente disso, seja como for, é realmente um transtorno muito grande. 6:50 agora, Nancy?
1: Agora 6:53, Souza Andrade.
0: Tudo bem com você, Nancy?
1: Tudo ótimo, graças a Deus, tudo em paz.
0: Tem umas doenças que somem, de repente elas voltam e voltam aterrorizando. Agora mesmo o sarampo, em vários estados brasileiros, registra-se aí o diagnóstico de pessoas com sarampo. Em São Paulo, para você ter uma ideia, já são 36 casos contabilizados ao longo deste ano, 36. E você pode até imaginar, mas São Paulo tão grande, 36 casos é pouca coisa. Olha, um caso já importa e já é muita coisa, porque nós temos o controle da situação pela vacina. Acontece que nem todo mundo está se vacinando, né? Nem todo mundo. E os casos têm crescido. Para você ter uma ideia, quatro novos casos de sarampo foram registrados agora nesses últimos dias. Quer dizer, as coisas estão com essa tendência aí de aumento do número de casos. Duas crianças menores de 2 anos que estavam com esquema de vacinação incompleto, uma mulher de 34 anos com histórico de vacinação, todas elas estão internadas, infectadas com o sarampo. Todo cuidado é pouco, porque tem potencial de provocar grandes estragos na saúde da pessoa, pode levar inclusive à morte se não tiver um cuidado maior.
1: Apesar de ser uma virose, é uma doença muito perigosa e precisa ter bastante atenção e cuidado, principalmente crianças e idosos.
0: Pois é, e tem vacina aí à disposição. como também para cachumba, para rubéola, vacina tríplice viral chamada. Obrigado, Venâncio.
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22: Ok, Deus Santos falou ainda há pouco, Nancy, sobre uma operação especial que está sendo desencadeada nesta quarta-feira em diversos municípios, incluindo Jequié. E nós temos uma outra informação aqui a respeito ainda desse trabalho de combate a grupos criminosos na Bahia. E na terça-feira, ontem, a Polícia Militar realizou uma operação pesadíssima em Salvador, no Cajazeiras 11. Porque lá, né, tem Cajazeiras 1, 2, 3, até perder de vista. Mas Nancy, foi um derramamento de sangue. 9 suspeitos de fazerem parte de uma facção criminosa foram mortos nesse confronto com agentes de segurança. Foi uma troca de tiros intensa, de localidades distantes se poderia ouvir o barulho dos tiros. E ao fim da operação foi noticiado pelo batalhão de patrulhamento tático móvel o resultado desta operação, e foram apreendidos pela polícia 4 fuzis. Os bandidos estão armados até os dentes. 4 fuzis, uma carabina, além de pistolas, 5 na verdade, espingarda, carregadores, munições à vontade, vários outros materiais. E teve esse saldo também de 5 suspeitos de fazerem parte do PCC mortos. Operação pesadíssima da polícia nessa tentativa aí de conter a escalada da violência, sem muito sucesso na Bahia, infelizmente, né? E ainda sobre operação policial, mas dessa feita por parte da Polícia Civil, foi deflagrada uma operação contra um grupo investigado por criar e negociar duplicatas falsas para obter recursos de fundos de investimentos em Salvador. Essa operação foi também no dia de ontem, identificou mais de 1000 títulos fraudulentos vinculados a mais de 200 empresas. A molecada tá que tá, viu? Segundo informações da Polícia Civil, a ação cumpriu mandados de prisão e de busca e apreensão, além de determinar a indisponibilidade de bens móveis e imóveis dos investigados, avaliados em 15 milhões de reais. Conforme as investigações, as duplicatas eram apresentadas aos fundos como se representassem dívidas legítimas. Apesar dos documentos, os pagamentos não correspondiam a vendas ou serviços que haviam sido realizados pelas empresas apontadas como devedoras. Tudo na base da maracutaia, da safadeza. E isso acontecendo em Salvador. 200 empresas no total, vítimas aí desses golpistas. Já estamos nos aproximando das 7:30 da manhã. Agradecemos sempre a você que está nos acompanhando, que nos dá o carinho da audiência todos os dias, bem cedinho. Dia desses aí, né, Nancy? Tava um maior frisson essa questão de procuras por equipamentos solares, energia solar. Só que acaba de ser divulgado agora um levantamento por uma empresa de consultoria mostrando que nesses primeiros 6 meses

dá na casa 2 bilhões de reais quando você vai somar tudo aqui, fazendo essas projeções todas de quantos esses equipamentos movimentam a economia. E de acordo com o mercado, a queda de 48% no volume importado é uma combinação de 2 fatores: cortes de geração puxando a retração nos grandes projetos, porque tinha gente fazendo verdadeiras usinas, né? E uma consolidação no mercado residencial e comercial após anos de crescimento acelerado. Então houve aquele boom onde todo mundo correu, todo mundo colocou, todo mundo é fórmula de expressão, né? Muita gente colocou e de repente deu uma ajustada. Mas também vou te cantar, tá uma boca de 09 danada aí, uma crise retada, tem muita gente que fica adiando esse projeto. Mas o certo é isso. Agora tem muitas usinas aí, realmente está certo isso aqui, viu? Houve uma certa retração por conta de uma procura muito grande no começo e também por conta disso daí que a gente está colocando, né? Muita gente fez grandes usinas e agora só cuida da sua manutenção, da distribuição dessa energia solar, que ambientalmente é uma beleza, né? É uma beleza. 7h33 agora. O Supremo Tribunal Federal, a partir de uma decisão do ministro André Mendonça, negou os pedidos para deixar o Brasil feitos pelo enteado do senador Jacques Wagner, o Eduardo Mendonça Sodré Martins, e também pelo pai dele, Guilherme Henrique Sodré Martins. Essa decisão ocorreu depois que a Procuradoria-Geral da República se manifestou contra a flexibilização das medidas cautelares impostas aos dois. A Procuradoria-Geral da República pontuou o seguinte: a existência de risco de evasão caso os investigados viajassem ao exterior. Ficou com medo de dar-lhe pipa, ó, capar o gato, se mandar. No caso aqui, se mandarem, são dois. A Procuradoria também defendeu a proibição de saída do território nacional. Não tem autorização para sair do Brasil. O André Mendonça acolheu o entendimento da Procuradoria-Geral da República. Guilherme Sodré havia solicitado autorização para viajar à Itália. Queria viajar agora, nesse iníciozinho de mês. Diz que tinha um compromisso lá até o dia 13 agora de setembro, com passagens para Veneza, para Florença, para Roma. Segundo, se colocou, ia participar lá de um evento. Um evento ambiental de Veneza, né? E ele disse que tem uma coleção pessoal, que ia fazer também uma participação lá de uma exposição e tal, tal, tal. A defesa disse o quê? Que ele tinha compromissos profissionais no exterior, não representava risco de fuga, citou residência fixa, citou patrimônio, citou atividades profissionais mantidas no Brasil, citou casamento com uma desembargadora, que inclusive é membro do Tribunal de Justiça da Bahia, mas nada disso convenceu a Procuradoria-Geral da República. O Sodré, ele é casado com a desembargadora Maria de Lourdes Pinho Mendalar. O Ministério Público defendeu que a suspensão do passaporte e o impedimento de deixar o Brasil fossem mantidos. Segundo a manifestação, as restrições são necessárias diante do estágio inicial das investigações e para evitar eventual evasão. O Eduardo Sodré, ele é o seguinte, ele está sendo investigado aí e por isso mesmo está proibido de sair do Brasil. Está cheio de restrições. Ele exerce cargo no governo, né? Secretário de Meio Ambiente da Bahia. Que Eduardo Sodré também buscou autorização judicial para viajar ao exterior. Os deslocamentos estavam previstos entre agosto e outubro, e segundo a defesa, parte deles teria caráter institucional relacionado às funções exercidas por ele como secretário de Meio Ambiente do governo da Bahia. Agora mesmo, atual auxiliar aí de Jerônimo Rodrigues. Mas a Procuradoria avaliou que não deve flexibilizar as medidas.

0: Está aí feito o registro. E as eleições já estão acontecendo e hoje o site Bahia Notícias traz a seguinte informação, que na Bahia 15 candidatos estão aí se apresentando para os eleitores como candidatos a cargos eletivos, mas 15 estão com contas rejeitadas ou irregulares nos tribunais de contas. Foi feito um levantamento e a partir de um cruzamento de dados do Tribunal Superior Eleitoral com informações do Tribunal de Contas dos Municípios da Bahia e do Tribunal de Contas do Estado. E este cruzamento de dados, Nancy, acabou identificando 15 candidatos baianos registrados para disputar as eleições deste ano, mas que todos eles possuem apontamentos nesses tribunais, alguma irregularidade. A relação reúne ex-prefeitos, ex-gestores públicos, ordenadores de despesas que tiveram pareceres desfavoráveis ou contas julgadas irregulares pelos órgãos de controle. Nessa relação aqui, o site Bahia Notícias publica aqui a relação. Por exemplo, Silva Neto, do Avante, candidato a deputado estadual, tem 4 registros, viu? Elinaldo, é do União Brasil, candidato a deputado estadual. Carlinho Sobral, MDB, estadual também. Quem mais? Charles Fernandes, é um ex-prefeito aqui na região de Feira, de Conquista, candidato a deputado federal. Elmo Vaz, do Avante, federal. Juscelino de Irará, União Brasil, estadual. Tem outros estaduais aqui, ó. Jusmaria Oliveira, que já foi deputada, já foi prefeita. Binho de Mota, do PSDB. Jusmaria, PSD. Marconi Amaral, PSD. Marão é do Avante, é candidato a deputado estadual, foi prefeito de Ilhéus. Moena Gramacho, foi prefeita até dia desse, candidato a deputado federal. Rodrigo Age, é da região de Tapetinga, do PSDB, é segundo suplente aí. Um desses candidatos. E tem outros aqui com problemas no Tribunal de Contas do Estado. Cleito Lindo, PDT, candidato a federal. Edivaldo Brito, do PSD. É o pai de Antônio Brito, né? Primeiro suplente também, então, pendência. José Hildo, do PT, candidato a deputado federal. E por aí vai. O Marão também tem restrições, tanto no TCM quanto no TCE. O levantamento utilizou o CPF dos candidatos para cruzar os dados dos tribunais com os registros do TSE, evitando divergências causadas por homônimos. Pessoas do mesmo nome, né? A inclusão nas listas dos tribunais de contas não implica inelegibilidade automaticamente, sabe? A análise sobre a regularidade das candidaturas cabe à Justiça Eleitoral, que avalia cada caso individualmente. Além disso, decisões dos órgãos de controle podem ser alvo de recursos administrativos ou questionamentos judiciais, o que pode modificar seus efeitos ao longo da tramitação dos processos. Portanto, nada impede que eles continuem a disputa dele, enfim. Mas depois lá na frente pode se dar mal ou não. Aí muitos deles apostam que poderão se dar bem. Mas primeiro vai ser ter voto, né? Para ganhar. 7h38, Nancy, vamos pro intervalo, que tal?
1: Ok, Souza Andrade, vamos sim, às 7h39, já pulou no oferecimento das lojas Guaibim. 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
3: 7h49 aqui no Jornal da Manhã com Souza Andrade, que também tem oferecimento da São José Vila Gourmet, Atacarejo e Lojas Guaibim. Souza Andrade.
4: Ok, hora de ficarmos por dentro dos principais acontecimentos do mundo esportivo. Assunto para ele. John, bom dia.
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5: Bom dia, Souza Andrade. Bom dia para você que acompanha o Jornal da Manhã. Brasileiro feminino, semifinais, jogos de ida. O Bahia foi superado em casa pelo Corinthians por 1-0 e tentará no jogo de volta reverter o prejuízo.
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5: Libertadores da América, quartas de final, jogos de volta. O Fluminense visitou o Platense e tomou um susto. No primeiro tempo, o time da casa igualou o placar ao fazer 2-0. Mas na segunda etapa, Canóbio diminuiu e assim salvou o tricolor carioca, que avançou, pois venceu o primeiro jogo por 2-0. 3-2 no agregado, sendo o primeiro a avançar às semifinais, além do primeiro brasileiro carimbar a vaga. Vale destacar a belíssima atuação do goleiro Fábio. Logo mais, às 7 da noite, o Palmeiras visita a LDU na altitude e leva consigo a vantagem de 1-0 do primeiro duelo. Na sequência, às 9:30, o Corinthians recebe o Estudiantes de La Plata e precisa somente de um golzinho para seguir na competição, já que empatou em 1-1 fora de casa.
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5: Sul-Americana, quartas de final, jogo de volta. O Vasco recebeu o Santa Fé e, diferente do primeiro jogo sem gols, desta vez o Cruz Maltino venceu por 2-0 e avançou em noite inspirada de Léo Jardim. O Vasco vai enfrentar o Boca Juniors, que no Morumbis empatou em 1-1 com o São Paulo. Partida marcada por polêmicas com a arbitragem. Como o São Paulo perdeu o primeiro jogo por 1-0, deu adeus à competição. Hoje, às 7 da noite, o Atlético Mineiro recebe o Santos com a missão de reverter o placar de 2-0 do primeiro jogo.
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5: Após anunciar a aposentadoria da seleção argentina, Messi foi convocado para a última dança. A Argentina enfrentará a Bolívia no dia 30 de setembro e, em outubro, as seleções africanas, Burkina Faso no dia 3 e no dia 6, o Benin. Partida é essa que marcará a despedida da carreira vitoriosa de Lionel Messi na Albiceleste. O pendurar das chuteiras da seleção argentina contará com grandes nomes da conquista da Copa de 2022.
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5: Quem também está deixando a seleção de seu país é o colombiano James Rodríguez, que aos 35 anos anunciou a aposentadoria da Colômbia. James Rodríguez disse, abre aspas, chegou o momento. Obrigado por cada jogo, cada alegria, cada lágrima e cada sonho compartilhado. Defender as cores da seleção colombiana foi uma das maiores honras da minha vida. Obrigado, Colômbia. Para sempre. Fecha aspas. Eu volto com você, Souza Andrade.
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4: Valeu, John. Obrigado a você também. Colocamos aqui um ponto final no nosso jornal. Obrigado a todos por tudo. Amanhã, com a permissão de Deus, estaremos de volta. Até lá.
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8: E vamos abrir a Bíblia em Gênesis capítulo 3, versículo 21. Você sabia que o primeiro grande alfaiate do mundo foi Deus? Pois é, a Bíblia diz que Adão e Eva pecaram E quando Deus chegou na viração do dia, 18 horas mais ou menos, para conversar com Adão, Adão pegou uma folha de figueira e colocou na frente do órgão sexual dele, e Eva fez a mesma coisa. Só que folha de figueira não tapa pecado. Deus então, ele mata um cordeiro e faz com a pele do cordeiro uma roupa, primeiras vestes. A primeira das vestes na Bíblia foi o próprio Deus que fez, costurou e vestiu Adão e Eva. Aí o homem teve a consciência de que ele estava nu. Até então ele ficava tranquilo, andava para lá, andava para cá. Era a época da inocência. Depois do pecado veio a época da consciência, o período da consciência, e assim o homem passou a se ver diferente. É por isso que hoje a gente anda de roupa. Deus fez a primeira roupa, embora Adão quisesse se esconder atrás de folha de figueira. Não adianta você esconder atrás de folha de figueira, que hoje representa o quê? Representa as nossas justificativas, representa a gente esconder os nossos pecados. Não, só em Jesus é que nós conseguimos, através do sacrifício dele, do cordeiro que morreu e que nos livra de todo o pecado.
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13: Fala galera, que bom ter você aqui ligadinho no Auto Dicas, seu programa preferido de dicas automotivas. E olha, se o seu carro tá engasgando, falhando, mesmo com vela nova e gasolina boa, a gente tem uma dica importante: pode ser problema nos cabos de vela. Eles são os responsáveis por levar a energia pra vela. E se um ou mais cabos estão velhos, desgastados ou mal encaixados, o carro falha mesmo, viu? Especialmente depois daquelas lavagens de motor não especializadas. É um problema simples de resolver. Um teste rápido já indica e o seu carro volta a rodar macio e ainda economiza combustível. Daqui a pouco eu volto na próxima parte com mais autodicas pra você.
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17: Olá, que alegria ter você. Vamos conferir as previsões para Áries, Touro e Gêmeos?
18: Áries, Touro, Gêmeos.
17: Para você de Áries, é um dia para silenciar e fazer movimentos com reserva, mas o cenário colabora com reconhecimento de chefia. Ótimo para realizar movimentos materiais. Sua cor é preto, número da sorte, 9.
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17: E você de Touro sente reconhecimento e validação por atividades em grupo, profissionais ou com amigos. É um dia excelente para resolver finanças. Seu caminho é próspero. Cor azul marinho, número 40.
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17: Já Gêmeos tem um dia ótimo para lidar com recursos guardados ou investimentos. A carreira tá favorecida e você se sente no caminho certo para decisões, especialmente com documentos. Cor violeta, número 51. Que energias maravilhosas, não é mesmo? Daqui a pouquinho eu volto com mais, com Câncer, Leão e Virgem. Não saia daí.
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0: Chama, cuida, prepare e vem. Olá, bom dia. São 8h07. Peço agora licença, permissão, autorização para adentrar na sua casa, no seu carro, no seu trabalho. Acompanhando você onde quer que você se encontre, está no, a partir de agora, o programa Rota 89, aqui na Melhor. E na sonoplastia, minha amiga Nancy Dias.
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0: Muito bem, estamos de volta com o programa Gota 89, às 8h07. Chama e cuida, Zé Rocco, bom dia.
4: Bom dia, Júlio.
0: Me fale aí o zap.
4: O telefone, zap 988-46-15-49.
0: Tá dado o recado em cima da pinta. 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E você não se inscreveu ainda, perca tempo não. São 8h09, sobe o giro e vamos ao radar.
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0: 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Ô, Potência, a informação que nós temos aqui agora é de que Jequié e Ilhéus estão entre as cidades alvo da mega operação contra grupos suspeitos de homicídio e tráfico de drogas.
4: Que negócio é esse, rapaz?
0: Uma organização criminosa investigada por uma série de crimes virou alvo de uma mega operação deflagrada hoje em quatro estados, hoje cedo. Tem viaturas da Polícia Civil nas ruas, da Polícia Federal. É a Operação Eirene 2. Ação Eirene 2, o nome da operação, que reúne forças de segurança e tem como objetivo desarticular um grupo com atuação principalmente na região sudeste da Bahia, com destaque em Jequié e também nos municípios vizinhos. As ações ocorreram simultaneamente na Bahia, São Paulo, Minas Gerais e Goiás. No território baiano, os mandados são cumpridos em 9 municípios. Hoje pela manhã, Jequié, Mutuípe, Laje, Vitória da Conquista, Ilhéus, Itapetinga, Serrinha, Salvador e Brumado. Segundo as investigações, o grupo ele é suspeito de envolvimento com tráfico de drogas, posse ilegal de arma de fogo, homicídios, extorsão e lavagem de dinheiro, além de outros crimes. Um dos principais alvos da operação é o patrimônio dos investigados. Por determinação da justiça, foram autorizadas medidas de constrição patrimonial, que atinge mais de 12 milhões em ativos financeiros e bens vinculados aos suspeitos. Ou seja, a inteligência da polícia está agindo na parte financeira, porque aí é onde dói no crime.
4: É.
0: Não é? Aprender, tudo bem. Resolve também. Condenação, leva pra cadeia, mas muitas vezes o cara vai preso e o patrimônio dele aqui fora é de milhões para pagar bons advogados, para custear o crime. E quando a polícia atua na parte financeira, aí desmorona tudo. Porque muitas vezes o vagabundo ele vai preso e aqui fora o dinheiro dele já acabou. E aí é pronto, quebra as pernas, literalmente, dos chefões do tráfico de drogas. A Operação Eirene 2 é coordenada pelas Forças Integradas de Combate ao Crime Organizado, em conjunto com a Polícia Militar, Polícia Civil e Polícia Federal. A polícia segue investigando também esta ofensiva de hoje. Contou com a participação de agentes da 9ª Corpim e da 4ª Coordenadoria Regional de Polícia do Interior. Os comandos de policiamento da região do Médio Rio das Contas, Recôncavo, Sudoeste Sul, além do Fico Ilhéus, a Rondesp também entrou nesta parada.
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0: Ô, Potência, são 8h14 aqui no programa Rota 89. 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Essa situação aqui é outra na tela aí para quem está nos assistindo, para nossa audiência do YouTube. Os fuzis, né? Deixa eu ver aqui. 1, 2, 3, 4, 5, 6. 6 fuzis. Este foi o resultado. Não só 6 fuzis, como 9 bandidos. Nove bandidos neutralizados.
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0: 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Ô, Zé Roco, 9 homens apontados como integrantes do Bonde do Maluco, uma filial do PCC, morreram a após um confronto com policiais militares do Batalhão de Patrulhamento Tático Móvel, o Bepatamo, na tarde de ontem, na região de Cajazeiras, em Salvador. Segundo informações apuradas, os homens pertenciam à facção criminosa Bonde do Maluco.
4: Facuma?
0: Tem Bonde do Maluco aqui em Jiquié também. Tem a galera do Boi do Maluco aqui também. E lá em Salvador, eles atuavam na região e vinham sendo apontados como responsável por diversos confrontos registrados em Cajazeiras. De acordo com a Polícia Militar, as guarnições realizavam rondas ostensivas quando foram recebidas a tiros por homens armados. Houve ali um revide. E após o fim dos disparos, 9 suspeitos foram encontrados feridos. Eles foram socorridos. A polícia pegou 9 homens baleados, jogaram no camburão, partiram ao hospital. Mas quando chegaram no Hospital Geral Menando de Farias, os médicos atestaram o óbito dos 9 indivíduos que deitaram e dormiram sem ter sono. Eles foram socorridos, mas não resistiram.
5: CPF cancelado.
0: 9 CPFs cancelados. Ainda segundo a Polícia Militar, durante a ação foram apreendidos 4 fuzis, 2 carabinas, 5 pistolas, munições e uma grande quantidade de drogas. Um homem também foi preso e apresentado na delegacia de homicídios e proteção à pessoa. Agora no programa Rota 89, são 8:17, 8:17.
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0: 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Um abraço aí pra Gui, o Gui fica no caixa, né? Gui joga duro no caixa da tarde, da manhã no seu nome, que trabalha na manhã, mas da tarde é a Gui. E olha a informação que chega aqui pra gente agora. Júnior Mascote, por favor, peça em Baza pra soltar água no São Judas Tadeu, sem uma gota d'água. É a Nanda que tá pedindo. Ô Nanda, deixa eu ver se tem essa mensagem aqui ainda. Vou ler novamente a mensagem que eu recebi ontem da Embasa. Peguei Embasa. Vamos lá. Tá aqui a mensagem. Para quem não ouviu ontem, vou trazer agora. O gerente da Embasa em Jiquié, o senhor Leonardo Novaes, emitiu a seguinte nota ontem aqui no programa, no final do programa. A nota diz o seguinte: Jiquié teve um desabastecimento no final de semana, causado principalmente pelo elevado consumo. Esquentou, né? Todo mundo usa mais água, mas essa é a justificativa deles. Nós temos 2 barragens, da Pedra e do Criciúma. Atingiram partes altas e as extremidades. Sistema encontra-se operando com 2 estações, sem intercorrências relevantes. A Embasa diz ainda que o sistema já recuperou boa parte. E a situação até ontem era a seguinte: Vila Vitória abastecido. Olha aí, moradores do Vila Vitória, a Embasa está dizendo que a água já foi liberada para ir. A Embasa informa que o abastecimento voltou ao normal ao Alto do Curral Novo, Baixa do Bonfim abastecido. Aí vem São Judas Tadeu, onde mora a Nanda, que fez aqui uma reivindicação. Diz aqui o seguinte: Jequezinho, São Judas Tadeu, casa mais alta caiu água, ou seja, no lugar mais alto do São Judas Tadeu a água chegou, com reclamação numa rua abaixo, Rua Timóteo, lá no São Judas Tadeu. E ontem a equipe esteve no local. Previsão: estamos com ações nesta semana, já recuperado boa parte desse sistema. A nota da Embasa diz ainda: bairro Jiquezinho, até ontem 80% a 90% recuperado. 80% a 90% do bairro de Quezinho com água. Ainda estava pendente as partes altas do bairro de Quezinho, mas que a equipe iria resolver esse problema. Com relação ao loteamento Jardim Amaralina, em base ali o seguinte, que a parte alta estava sem cair água lá no loteamento Jardim Amaralina. Falando na Amaralina, manda um abraço aí pro meu amigo Edísio do bar, um abraço pro Edísio, a esposa dele aí, na parte alta, tá caindo água já aí, Edísio, será? Aí no seu bar já tá caindo água aí na Amaralina? Olha, o restante da cidade, a Embasa diz que o restante da cidade estava sem reclamações. Sem reclamações. Diz que já normalizou abastecimento. Mandacaru, Cachoeirinha Velha e residenciais. Mandacaru, Cidade Nova, Centro, São Luís, Joaquim Romão, Curral Novo, Algarobas, Sanville, KM3, KM4, Residencial Segredo e Fazenda Velha, que o abastecimento já estava normalizado. Vou ver aqui no zap agora se normalizou mesmo ou não. O termômetro é o WhatsApp da GQFM, é o 739-8846-1549. Normalizou, mandou uma mensagem para nós. E aí o Leonardo Novaes encerra aqui dizendo: não havendo intercorrências nessa noite, deveremos recuperar por completo a cidade. Isso na noite de ontem. Nosso foco principal hoje é essa recuperação, equipes em movimento pela cidade. Obrigado, Leonardo Novaes, pela nota. Agora são 8:22, nós vamos a uma parada bem rapidinha, eu volto já.
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0: GQFM 8:23.
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3: Chegou a hora de conferir as previsões do seu signo, começando com Câncer.
2: Câncer, Leão, Virgem.
3: O afetivo está super aberto. A pessoa amada está próxima e feliz com os resultados. Dia promissor para contatos comerciais e para reconhecer o crescimento dela. Cor Pérola, número 29.
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3: Para Leão, dia bom para analisar suas mudanças e resolver heranças, pensão e investimentos. A consciência das transformações ajuda na rotina e trabalho. Cor Verde Limão, número 17.
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3: E para Virgem, que dia de conexão e amor. Momento ótimo para namorar e entender a pessoa amada. Ser feliz está associado a curas internas e fazer o outro feliz. Ótimo para os filhos. Cor rosa claro, número 60. Daqui a pouco eu volto com as previsões para os próximos signos.
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2: 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Vamos lá, fala, potência.
3: Bom dia, Júnior Mascote. Bom dia para todo mundo aí da rádio. Que você tenha um bom dia, Júnior. Quero mandar um alô e um abraço para Ari Moura. Ari Moura de Oliveira, Gabriel de Moura. Ei, Júnior Mascote, tá chegando um grande dia, hein? É. Da gente conhecer quem é o presidente do Brasil.
2: É.
3: E o governador da Bahia.
2: Isso. Muito bem. Quem está também nos acompanhando agora é meu amigo Ney Miranda. Grande Ney Miranda. Lá de Iguaí. Um abraço pra você, Ney Miranda, e um abraço também pra toda a galera da comitiva Os Caipiras. Um abraço pra você, Ney. Quando é que vai ter outra cavalgada boa pra gente aí, hein? Outro rodeio bacana, igual aquele que você promoveu aí, hein? Um abraço, meu irmão. Muito obrigado aí pela audiência. Ouvinte do 6040.
4: Ô, Júnior. Eu. Pede pra Embasa soltar água pra chave alvorada, Júnior. Chave pra visão.
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0: 739-8846-1549. É, grande Diba, policial rodoviário federal, um abraço pra você, Diba. O Diba diz aqui, o Flu aos trancos continua na Libertadores. É verdade, perdeu ontem de 2-1, mas com o placar agregado conseguiu passar o Fluminense. Eu acho que vai ter Fla-Flu aí nessa semifinal, viu, Diba? Eu acho que vai ter um Fla-Fluzinho aí, vai ser bom pra nós. É, e o Diba diz aqui ainda, não foi mais lá no porão do Edivaldo. Os cachaceiros têm perguntado por você. Edivaldo, trabalhou com você nesse dia, lá na 95?
1: Ah, sim, verdade.
0: É, o porão do Edivaldo, eu chamo a toca do Edivaldo. Mas tá dizendo que é o porão do Edivaldo. Vamos lá. Tem mais.
2: Bom dia, mascote, potência da Bahia.
0: Bom dia.
2: É, meu irmão, tá tudo explícito, né?
0: Tá.
2: Deus é Deus, mostrou o que é a justiça do Brasil.
0: Sim.
2: Se é que pode se chamar de justiça, né?
0: É verdade.
2: Tá aí pra todo mundo ver, né?
0: Aham.
2: Uhum. Quem é o verdadeiro injustiçado brasileiro, né?
0: É, o Brasil hoje, a gente não pode dizer que isso aqui é mais uma democracia. Isso aqui virou uma esculhambação. O Brasil hoje, o que aconteceu ontem e o mundo viu o STF nu, pelado, sem cueca, sem calcinha, sem roupa nenhuma, nu, completamente nu. Nós estamos em um país onde os inocentes estão presos e os bandidos estão soltos. Calma, não são esses bandidos que a gente está falando dos presídios, por exemplo, como o de Jequié e tantos outros afora. São daqueles que comandam a nação. Não é desses que estão aqui no presídio de Jequié. Não, são os que comandam a nação. O que a gente viu ontem, um circo armado. Aí eu pergunto a você, qual a credibilidade esta instituição tem mais no país? Lá atrás, quando estava todo mundo torcendo, os antes-bolsonaristas estavam torcendo para que o Bolsonaro fosse preso, estava tudo lindo, todo mundo aplaudindo. Hoje está todo mundo vendo que está chegando para todos. Até aqueles que aplaudiam, hoje está sentindo a temperatura da água batendo na bunda. O que a gente viu ontem, e é por isso que eu digo que essa eleição de agora é a eleição mais importante para o nosso futuro, e eu digo mais, para o futuro dos nossos filhos, para o futuro dos nossos filhos, porque eu já tenho um entendimento, você já tem um entendimento, nós que já somos já adultos, mas e essa geração que está chegando agora? Senhoras e senhores, o próximo presidente vai indicar 4 ministros do STF. O Flávio Dino, aquele que estava fazendo piadinha ontem, foi indicado por Lula. O Zanin era advogado de Lula. O Gilmar Mendes, que é o decano, faltou completamente com respeito para com o presidente da corte, que é fraquinho, apesar do nome dele ser Faquin, mas ele é fraquinho, não teve pulso, não teve coragem, é da ala ideológica de esquerda, porque ele vem do movimento do MST. Então vejam só o naipe desses: Faquin, Zanin, o Gilmar Mendes. O Alexandre de Moraes dispensa comentários, né? Então observem, o próximo presidente vai indicar 4 novos ministros. Eu citei aqui o nome de 4 que foram indicados. Então observem que essa eleição ela é fundamental para o futuro do nosso país. O que a gente viu ontem foi uma tremenda aberração. Eles armaram todo um esquema ali, o Flávio Dino ficou discursando muito tempo para tomar tempo e fazendo piadinhas, aí veio o Zanin, deu uma falada ali rapidinha, o Gilmar Mendes partiu para o ataque, era ofensivo, chamou os colegas com termos pejorativos. O André Mendonça não se rendeu, ao contrário do Cássio Nunes. Agora, o Fux também foi um cara muito incisivo. Esses sim têm sangue nos olhos, o Fux, bem como o André Mendonça. E nós estamos vendo aí, eles querem incriminar o André Mendonça, que denunciou as falcatruas ou possíveis falcatruas do Alexandre de Moraes e Companhia Limitada e Polícia Federal e Procurador da República e chefe da Polícia Federal. O Alexandre de Moraes, ele está nas cordas, ele não se rende, ele sempre dobra a aposta, mas a Lei Magnitsky já está chegando e vai retornar para ele e mais uns dois ou três ministros do STF. Porque nós estamos vivendo um momento realmente vexatório. Aí eu pergunto a você, qual a credibilidade essa corte judiciária tem mais no Brasil depois de ontem? Acabou, meus amigos. Pode botar uma placa lá, fechado para balanço, porque sair por último apaga a porra, apaga a luz. Olha só o absurdo. Inclusive o Gilmar Mendes estava falando da questão de gangster. Mas parece que ele não se olha no espelho. Olha só o que o Gilmar Mendes fez. O Gilmar Mendes, ele enviou mensagens e mensagens trocadas com o Cássio Nunes Marques e também o Luiz Fux. O Gilmar Mendes teve a disfarçatez de tentar intimidar o Nunes Marques e o Fux. O Nunes Marques, o Cássio Nunes Marques é frouxo, mas na troca de mensagens ele não arregou. E essa troca de mensagens expõe o nível de tensão, de baixaria da corte. O Brasil, o mundo viu ontem o que eles são. Nas conversas, Gilmar Mendes, pelo WhatsApp, ele ofende os colegas, questiona decisões e faz referência a uma articulação entre ministros. A troca de Nunes Marques ocorreu em 8 de setembro, a troca de mensagens, 8 de setembro, no mesmo dia em que a segunda turma do STF analisou o afastamento de Andrei Rodrigues da Direção-Geral da Polícia Federal. Gilmar Mendes, ele questionou a atuação de Nunes Marques. Olha o nível de mensagens que esses caras estavam trocando através do WhatsApp. Abro aspas. Vamos agora discutir na turma ou no plenário o que existe. Isso foi uma pergunta que Gilmar Mendes fez para o Nunes Marques. Aí o Nunes Marques mandou outro WhatsApp. Todos dizendo que vocês são reféns do André, ok? Abram as contas, fecho aspas. Isso foi o Nunes Marques. Na sequência, Gilmar Mendes mandou outra mensagem. Você e o Fux parecem servis, submissos. Nunes Marques respondeu dizendo, abro aspas, me respeite, Gilmar, isso não é postura, fecho aspas. E aí a briga dos dois no WhatsApp não parou não. Gilmar Mendes então pediu que Nunes Marques deixasse o Tribunal Superior Eleitoral. Oh, que ousadia. Ele disse, você tem de sair do TSE também, fecho aspas. O ministro que preside a corte eleitoral, o Cássio Nunes Marques, disse, abro aspas, então não me tecle, pois não falo com quem não me respeita, fecho aspas. Gilmar Mendes insistiu para que o colega abrisse as contas antes de qualquer julgamento relacionado ao caso. Nunes Marques respondeu, abro aspas, abro com maior prazer, há 15 anos que presto contas de tudo como juiz, fecho aspas. Em seguida, Gilmar Mendes escreveu, tramóias, olha o nível do cara, tramóias, e depois, verdade, e de sua família. Olha o nível dos caras que estão ali dentro, senhoras e senhores, é uma coisa realmente tensa. Isso foi a troca de mensagem entre eles. Eles se matam, se odeiam, e tem uma ala ali que se protege: Gilmar Mendes, o Zanin, advogado Lula, o Flávio Dino, comunista, indicado pelo Lula, o Alexandre de Moraes, se protegem, eles se protegem. Carme Lúcia ontem foi pedir desculpa à nação. Muito tarde, Carminha. Tarde demais. Você que censurou na última eleição, lembra? Pois é, então tarde demais o seu pedido de desculpas. O mundo viu atônito o nível de descrédito que tem hoje o STF. Aí eu pergunto a você, meu amigo e minha amiga, pense, quem aplicou o golpe no Brasil? Hein? De onde vem o golpe? São daquelas pessoas que estavam lá no 8 de janeiro, sem arma, apenas com bíblias na mão, muitos errados pelo ato de vandalismo, mas vandalismo não se pune com 17, 14, 15 anos de cadeia. Aquilo ali não foi, jamais será tido como uma tentativa de golpe, porque não tinha tanques, não tinha aviões, não tinha arma, não tinha carabina, não tinha pistola, não tinha lança-mísseis, não tinha nada. Aonde está o golpe? De onde partiu o golpe? Quem quer dar o golpe no Brasil? Depois de ontem, compare o 8 de janeiro e compare o que aconteceu ontem. Compare e veja de onde se pretende ou se pretendia aplicar o golpe no Brasil. É só para pensar. Tem gente que acha, não, a tentativa de golpe foi o 8 de janeiro mesmo. Tem gente que pensa, não, a tentativa de golpe partiu do judiciário. Cada um tem um pensamento diferente. E aí eu coloco você para pensar e fazer o seu pré-julgamento. São 8:48, 8:48 aqui no programa Rota 89. 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
1: Bom dia, Júnior Mascote. Aqui é Ney. Tô aqui no centro ouvindo o seu programa. Ô, Júnior, se for possível, encerra teu programa com essa música aí do Paralama do Sucesso. Que país é esse? Tá merecendo, Júnior? Passa aí pra gente ouvir.
0: É, verdade. Aqui o ouvinte, aqui o João, diz isso aqui: Júnior Mascote, aquilo ontem foi um tapa na cara do povo brasileiro. Aquele Gilmar Mendes e o Dino blindando o amiguinho Alexandre de Moraes. Pois é. Pois é, senhoras e senhores, é isso que nós estamos vivendo hoje. O Brasil, depois de ontem, realmente acabou.
3: Alexandre de Moraes disse que é golpe, que é coisa de Bolsonaro. O golpe não acabou, não parou.
4: Estava falando da questão de câncer.
3: Dia 8/1.
4: Mas parece que
3: só que Bolsonaro não mandou ele assinar contrato. Olha, Bolsonaro não mandou ele receber 131 milhões.
0: Isso.
3: Bolsonaro não fez ele receber 50 milhões
0: do avião,
3: pelo jatinho, Bolsonaro não mandou ele receber dois cartões de 300 mil para cada filho.
0: Sim, é isso que o Alexandre Moraes tem que explicar. E não explicou até hoje. 131 milhões de reais para o escritório da sua esposa, ministro. 50 milhões para comprar um jatinho, ministro. Isso tudo vorcaro, né? Dinheiro do Banco Master. E os dois cartões, ministro, cada um de 300 mil reais para os seus filhos? Não explicou isso ontem na corte. Deveria, em vez de querer apontar o dedo. Mas enquanto ele apontava o dedo para o André Mendonça, tinham três dedos apontados para ele.
5: Bom dia, Júnior. Bom dia, Nancy. Bom dia a todos. Júnior, eu pedi a polícia, né, os guardas, para estar tá dando uma passadinha finais de semana, principalmente finais de semana, aqui no Agarrajão, ali na praça, né, do Agarrajão, porque fica um grupo de pessoas. Eu sei que a praça é pública, mas para chamar a atenção daqueles que são moradores, né? Fica um grupo de homem com mulher também usando, né, porcaria, maconha.
0: Deixa eu te falar uma coisa. Olha só, gente, olha só. Em Itajuru, a Atenção, atenção. Olha só que situação nós chegamos da insegurança pública na Bahia. Em Itajuru, distrito de Itajuru, tinha um casarão antigo na praça. O casarão desabou. Aí o dono fez o quê? Tirou os restos do casarão. Escreveram no muro que restou, escreveram assim. O Comando Vermelho escreveu, o CV, Comando Vermelho escreveu: proibido o uso de drogas na praça pública. Quer usar droga? Vai usar em outro lugar, mas não na praça. Quem deveria estar fazendo isso eram as autoridades, né? Não, é o Comando Vermelho, o CV, que manda lá em Itajuru. Né? Itajuru, ali, segundo o maior distrito de Jequié hoje, quem comanda lá é o Comando Vermelho. E o Comando Vermelho escreveu bem grande no muro para que os usuários de drogas não fiquem usando drogas na praça principal lá. Pra quê? Pra manter a ordem. Pra quê? Pra não atrair polícia. Pra não atrair desordem. Quem tá botando a ordem em Itajuru é o Comando Vermelho. Quem determina o que faz e o que não faz em Itajuru na praça pública é o Comando Vermelho. E a polícia sabe disso, tá escrito lá bem grande, num muro bem grande. Comando Vermelho proíbe, tá escrito com letra vermelha, grande, num muro bem branco, num muro grandão, na praça, o Comando Vermelho dizendo que não aceita que as pessoas fiquem usando drogas na praça. Assinado CV, Comando Vermelho. Comando Vermelho é que tá organizando Itajuru, é? É o Comando Vermelho que determina ali o sossego, a tranquilidade na praça. Quer usar? O Comando Vermelho está dizendo: quem é de Itajuru, nada de ficar usando drogas na praça. Vai usar em outro lugar, porque a praça é para ter tranquilidade, é para não atrair atenção de polícia, ali um lugar de família, as crianças ficam brincando. Então o Comando Vermelho está preocupado com isso. Por quê? A Secretaria de Segurança Pública do Estado da Bahia não está nem aí para nada. Aí o Comando Vermelho vai lá e mantém a paz. Tudo certo, amigo. Por um estado como a Bahia, um dos mais violentos, quiçá o mais violento do Brasil, algo de anormal nisso? Não. É uma desmoralização pro governo. É uma desmoralização pro governador, que é dali, de Aiquara, a 10 quilômetros de Itajuru. Uma vergonha. É o Comando Vermelho que diz quem pode e quem não pode usar droga na praça. Tá escrito lá no muro bem grande, Comando Vermelho é que determina. Vergonha, viu, governador? Que vergonha. A Bahia tá aí entregue. 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Bacana? Outra coisa, o pessoal tava aqui falando, reclamando a falta d'água, mas eu quero aqui também dar uma dica importante. Tem gente que pega, tem pessoas que investe em um bom celular. Tem gente que quer comprar uma televisão de 80 polegadas. Tem gente que quer comprar aquela geladeira top fast free. Tem gente que vai comprar uma moto elétrica, que tá na febre. Tem gente que quer trocar de carro. Aí eu pergunto, qual é o tamanho da sua caixa d'água? Porque você tá preocupado com o celular novo, né? O iPhone. Não é isso? O Samsung, o top de linha. Mas qual é o tamanho da sua caixa d'água? É melhor você fazer um investimento. O dinheiro que você está aguardando aí para comprar aquela moto elétrica, para comprar aquele celular top de linha, para trocar de carro, compra uma caixa d'água maior. Isso vai ser bom, vai ter mais durabilidade. Você compra uma caixa de 5 mil, de 10 mil litros d'água. Ah, teve um desabastecimento, a Embasa hoje não soltou água, tem 2, 3 dias. Você passa 2, 3, 4, 5 dias com uma caixa de 20 mil litros, tranquilo, com a família de 5 pessoas. Ou não? Agora tem gente que mora principalmente dos residenciais do Minha Casa Minha Vida, que tem uma caixa d'água de 500 litros, que fica dependendo todo dia da água da Embasa, mas o celular novo, a prestação cara, o cartão endividado, esse não falta, mas não pensa em botar uma caixa d'água para quando tem um desabastecimento, tem um reservatório maior. Pensa nisso. Intervalo, volto já.
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3: Vamos conferir agora as previsões para mais três signos do zodíaco.
2: Libra, Escorpião, Sagitário.
3: Para você de Libra, seu cônjuge pronto para decisões ousadas, fortalecendo a relação com os filhos. Se está sozinho, dia positivo para conhecer alguém especial. Preto, número 18.
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3: Agora, Escorpião. Uma conversa importante te faz examinar decisões no trabalho. Excelente para injetar novos conceitos e se libertar. Azul, número 3.
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3: E Sagitário, que maravilha! Uma conversa positiva sobre filhos ou criatividade. O namoro se amplia e você se sente motivado. Verde, número 60. Daqui a pouco estaremos de volta. Não saia daí.
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26: 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Del Santos está pedindo passagem, já vou conversar com a Patrícia, falando sobre o encontro da Renovação Carismática Católica, RCC, mas antes, Del Santos está nas ruas, porque é uma mega operação desde as 5 horas da manhã, e Del Santos está colado com as forças de segurança. É com você, Del.
27: Ok, Júnior Mascote, bom dia aos ouvintes do Rota 89, manhã de quarta-feira, pista quente aqui na Nona Corpim, Polícia Civil, Polícia Militar, Polícia Federal, Operação da FICO, CIP Central e outras guarnições aqui nesse momento, por uma mega operação da Polícia Federal, da FICO e também da Polícia Militar. Foram conduzidas várias pessoas, Júnior, aqui para a delegacia, que vão ser ouvidos, já estão lá dentro. Polícia Federal, Polícia Militar e Polícia Civil já estão aqui. A operação começou por volta aí das 6 horas da manhã. A operação começou por volta das 6 horas da manhã e já percorreu a vários pontos aqui em Jequié, e muitos foram conduzidos. Segundo informações, Júnior, essa operação visa tirar de circulação homens que fazem parte de uma organização criminosa que tem atuação em Jequié e na nossa região. Segundo informações, tem mais policiais no trecho e a qualquer momento tem mais desdobramentos. Voltamos com você, Júnior Mascote, o Rota 89.
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26: Valeu, Del, obrigado pela sua participação. São 9:10 aqui no programa Rota 89. E agora nós vamos conversar com a Patrícia Anjos. A Patrícia, eu posso dizer que é minha contemporânea, porque eu também já fui da Renovação Carismática, já toquei bateria lá no grupo de louvor às quintas-feiras na Igreja São José Operário. Tu lembra, Patrícia?
28: Sim.
26: Puxa mais o microfone pra perto de você. Isso. E assim, a Renovação Carismática lá na Igreja São José Operário, ela era e é ainda bem intensa ainda nas quintas-feiras, né? No momento de louvor, de adoração. E assim, a minha adolescência foi toda ali, né? Eu comecei a fazer parte da comunicação na Igreja de São José Operário, fiz parte da Renovação Carismática Católica também, mas quis Deus que eu seguisse para outra paróquia, que hoje eu sou da paróquia da Imaculada Conceição, mas enfim, a vida segue e a Renovação Carismática Católica segue firme e forte também. E é tanto que vai promover um evento. Fale pra gente mais sobre um pouquinho desse evento, minha amiga. Bom dia.
0: Bom dia, Júnior. Bom dia, ouvintes da 89,7. Que alegria estar aqui com vocês nessa manhã, trazendo essa boa nova para o povo de Jequié e região.
26: Uhum.
0: Então, nós da Renovação Carismática Católica, como você disse, temos a alegria de termos vários irmãos e irmãs como você,
26: uhum,
0: que já fizeram parte desse movimento e que ainda podem fazer.
26: Com certeza. Né,
0: voltar para casa ou conhecer o nosso movimento. E por isso estamos aí com o 13º Congresso da Diocese de Jequié, da Renovação Carismática da Diocese de Jequié. É que estamos aí nos preparando há menos de 2 semanas, vai ser dias 26 e 27 de setembro, aqui em nosso município, e a gente está aí a todo vapor divulgando e convidando também outras pessoas que queiram experimentar dessa graça que é o batismo no Espírito Santo.
26: É verdade. A Renovação Carismática, ela começou quando e como? O padre Jonas Habib é um dos precursores da Renovação Carismática ou não, Patrícia?
0: O padre Jonas, na verdade, aqui no Brasil,
26: sim,
0: foi um dos primeiros a experimentarem desse movimento que o padre Eduardo Doubert, da TV Século XXI. É ele que, na verdade, é o precursor aqui do movimento, junto com outros, e padre Jonas fez a experiência do batismo no Espírito Santo. E aí, assim como outras comunidades, a Canção Nova é fruto desse movimento.
26: Uhum.
0: Ela é também uma consequência desse mover do Espírito Santo no Brasil e no mundo. Porque começou nos Estados Unidos, na verdade, no movimento de concílio de cristandade, lá fizeram uma experiência, como em Pentecostes,
26: uhum,
0: e daí surgiu o movimento da Renovação Carismática Católica. E de lá se expandiu para todo mundo e chegou até nós aqui no Brasil.
26: É porque dentro da Igreja Católica tem os movimentos que eles trabalham mais com a questão de ações sociais, na parte ali da caridade. E a Renovação Carismática, ela está voltada mais para a parte espiritual, né? Isso, mais com aquele encontro mais pessoal, aquela coisa do fogo do Espírito Santo, não é isso?
0: Isso, porque na verdade a gente fala da cura de todo homem e do homem todo.
26: Uhum.
0: Então é impossível a gente ter uma experiência com o Espírito Santo e não se abrir também para essa ação de construção do ser, uhum, né? Do ser integral, do homem como todo. Então as pessoas que participam dos grupos de oração, elas têm essa oportunidade de aprofundar a sua espiritualidade, esse conhecimento com a pessoa do Espírito Santo,
26: uhum,
0: e a partir daí, na vivência fraterna, a gente também compartilha de dificuldades que não são apenas espirituais, mas também emocionais, financeiras, né? Isso. E de outros âmbitos do ser. Então a gente procura ajudar essa pessoa na sua integralidade, não apenas na espiritualidade, mas logicamente que a pessoa do Espírito Santo na Santíssima Trindade é a menos conhecida, já que ao longo da história do cristianismo a gente já ouviu muito falar na figura de Deus Pai, né? Do papel dele, da missão dele de criação. Assim também Jesus na sua missão de salvação, de redenção da humanidade. E o Espírito Santo, que tem a sua missão de santificar. Ele é o santificador.
26: Uhum.
0: E a nossa missão, enquanto movimento Renovação Carismática Católica, é tornar o Espírito Santo mais conhecido, mais amado e mais adorado. Então, assim, a gente vem trabalhando, principalmente nesse ano de 2026, intensificando a experiência do batismo no Espírito Santo, que é aquela experiência que faz a gente se transformar mesmo, né?
26: Uhum.
0: A buscar viver esse novo homem, que Nicodemos perguntou, mas como, Senhor, é possível voltar para o ventre materno? E não era dessa experiência que Jesus estava falando, né? Mas a experiência da vida nova no Espírito, que é e deixando as obras carnais, como fala em Gálatas 5, para viver as obras espirituais.
26: Importante isso. Eu lembro que na minha adolescência, Patrícia, quando tinha os encontros da renovação carismática, os rebanhões da vida, era uma procura muito grande. A juventude fazia fila, esgotava todos os ingressos nas participações desses eventos. E hoje em dia, o jovem ainda está com aquele mesmo fervor da nossa época, da nossa contemporaneidade, ou hoje em dia o jovem está mais disperso, ele está mais afastado da igreja?
0: Então, vivemos duas realidades. A realidade de que com esse mover do Espírito e a renovação da igreja, surgiram vários movimentos também, assim como a Canção Nova que você citou, tem outras comunidades, né? Nós vivemos uma diversidade de carismas, de dons e também de ação dentro da igreja, então se dispersou um pouco essa questão do movimento da renovação que agrupava multidões, naquele momento que você está lembrando aí, era bem assim, mais, vamos dizer, em quantidade. E a gente pode dizer que hoje a juventude também, ela tem um cardápio muito grande, um leque muito grande de possibilidades, né? Principalmente com o boom das redes sociais, né? Que não é só na igreja, mas em todas as instituições sociais, nós temos sentido esse distanciamento da juventude, que deixa muitas vezes de estar ali com quem está do seu lado para estar com alguém que está milhares e milhares de quilômetros de distância, por exemplo, através de uma rede social. Então a gente tem essa dificuldade de como atrair esses jovens, né? De como afastá-lo das telas a ponto de buscarem a vida real, né? O cotidiano, o estar perto, o toque. Então a gente enfrenta essas duas realidades dentro do movimento, tanto a dificuldade porque a igreja, não só a católica, mas outras também, tem muitas opções, isso, né? E a pessoa hoje nessa ânsia, nessa busca de experimentar, de realmente cada vez mais essa sensação de inadequação, de não encontrar o seu lugar no mundo, essa dificuldade, essas várias possibilidades e distanciamento que as pessoas enfrentam, e também esses atrativos que eles encontram na rede social, então nas redes, né? Na internet como um todo, então dificulta bastante, é um grande desafio para nós no tempo de hoje, mas ainda temos um ministério jovem forte, e como eu falava, talvez a gente não tenha quantidade, mas a gente tem ganhado bastante em qualidade. Hoje a gente vê um diferencial muito grande na igreja, principalmente depois da chegada aí do também dessa surpresa que foi a canonização do Carlos Acutis, né? Que é um jovem e que é o cumprimento de uma promessa através do Papa João Paulo II, que muitos conheceram e amam até hoje. Ele dizia que viveríamos um tempo dos santos de calça jeans, né? E a gente vê com o Carlos Acutis esse cumprimento dessa promessa dele, né? Então, jovem, que ele era um jovem, ainda saindo da adolescência e com toda essa realidade, inclusive das redes sociais, porque ele evangelizava através de lá. E dizia de como a Eucaristia era um caminho seguro para o céu, era uma autoestrada para o céu, né? Então a gente com essa novidade aí, essa boa notícia que a igreja trouxe para o mundo, a gente tem visto cada vez mais também jovens mais comprometidos. Então quando eles realmente aderem a esse projeto, dessa vida nova que o Espírito Santo pode dar, então a gente ganhou bastante em qualidade.
26: Eu sempre encerro o programa dizendo: leve seu filho para uma igreja antes que o marginal e o traficante o adote para sempre, porque quando você começa a plantar sementinha desde pequeno, você vai colher o fruto na fase adulta. Nancy começou na igreja criança, incentivada pelo pai e pela mãe, evangélicos. Eu comecei na igreja incentivado pela minha avó, que está em vida até hoje, me levando para a igreja na missa lá de São José Operário, e ali eu comecei na catequese. Você também é a mesma coisa. O meu filho tem 7 anos e hoje ele faz catequese. Ontem foi dia de catequese, vai na igreja todo final de semana. A semente tem que ser plantada, porque assim como germinou aqui comigo, com o Nancy, com o Patrícia, que nós seguimos o caminho do bem. Se você não fizer isso, tem hora que o filho fala: ah, não, mas não tem essa coisa chatice, não, mas leve, leve, porque a semente é plantada. Nem que ele não siga depois, mas ele vai ter o discernimento do que é certo e do que é errado. O que é o bem e o que é o mal.
0: Isso aí, Júnior. No movimento também a gente tem o Ministério para Crianças, né? Que é bem interessante. Então, geralmente, eles vivenciam lá no grupo das crianças o mesmo tema, a mesma emoção que o Espírito Santo dá para trabalhar no grupo de oração com os adultos. Então, a gente faz as adequações, claro, para metodologias que envolvam as crianças, mas desde pequenininhos a gente também vê a nossa as nossas bênçãos que a gente tem hoje, desde aquele tempo, né? Minha filha, por exemplo, tem 19 anos.
26: Sua família na igreja,
0: e é uma bênção, né? Ela justamente é realmente também um cumprimento de uma promessa, de um milagre de Deus para as nossas vidas, e uma grande alegria e a certeza de que o que você fala realmente faz todo sentido, né? De que uma semente que é plantada no coração das pessoas, ela não volta para Deus sem produzir os seus efeitos, como a palavra de Deus nos garante, né? Então, é isso.
26: Bom momento para reviver esse encontro com o Espírito Santo, e eu já tive essa experiência, já passei por essa experiência da renovação, do batismo do Espírito Santo. Eu passei por essa experiência na época de renovação carismática lá na paróquia de São José Operário. Reforça o convite aí, Patrícia.
0: Então, nos dias 26 e 27 de setembro, no sábado, dia 26, a partir das 7h30 da manhã, estaremos começando o 13º Congresso da RCC Diocese de Jequié. Nós teremos como pregadores o Anderson Lopes, que é o presidente da RCC de Livramento de Nossa Senhora aqui da Bahia, e também Júlio Ribeiro, que é presidente da Renovação Carismática Católica da Arquidiocese do Rio de Janeiro. Teremos também a presença do querido e amado Dom Juraci Gomes, que é o bispo de Amargosa e é um dos mais fervorosos carismáticos que a gente tem no estado. O padre Adalberto Neves, aqui de Jequié, que é o nosso assessor eclesiástico daqui da RCC Jequié, a nossa presidente do Conselho Diocesano da RCC Jequié, Miralva Salles, que serão os pregadores desse encontro, que você pode fazer a sua inscrição através do Instagram, né? Do arroba RCC de Jequié.
26: Cara, aquele seminário de vida no Espírito continua acontecendo? Eu fiz dois. Era o seminário de vida no Espírito 1, o seminário de vida no Espírito 2, né?
0: Sim, acabamos de fazer um seminário lá na paróquia São José Operário. Estamos com um grupinho fazendo agora o processo formativo.
26: Na minha época lotava demais.
0: Lembrar que o nosso grupo, Júnior, o grupo de oração Água Viva, que é o primeiro, foi o primeiro grupo a surgir na cidade de Jequié, completou no dia 7 de setembro 37 anos de existência.
26: Que bom.
0: Então, assim, é uma família, é uma vivência de todos os dias, né? Porque a gente sabe que o batismo no Espírito é para todos os dias. Você fala, eu já fiz dois seminários. É natural, reacende essa chama. Estamos também nesse tempo de reacender a chama, esse fogo sagrado que há dentro de nós, mas é imprescindível lembrar que é todos os dias, né? Como Luzia Santiago nos lembra sempre no programa Sorrindo para a Vida. O que, Espírito Santo, o que vamos fazer hoje, né? Acordar e perguntar ao Espírito Santo, o que vamos fazer juntos hoje? Lembrando que o tema do nosso 13º Congresso da RCC de Jequié será Em Nenhum Outro a Salvação. Então, o que nós estamos meditando nesse ano de 2026, em todos os nossos grupos de oração, em todos os nossos encontros, é em nenhum outro há salvação, só em Jesus. E é o Espírito Santo que nos recorda isso, né? Como a palavra diz, ninguém pode dizer que Jesus é o Senhor sem a ação do Espírito Santo de Deus. Então, por isso que nós, da Renovação Carismática Católica, estamos com muito amor preparando muitas coisas, né? Além das pregações, teremos momentos de louvor, de adoração, santa missa e a vivência fraterna, que é imprescindível, né? Ter boas amizades, irmãos que nos amam e que estão sempre conosco nos momentos alegres e também nos momentos de dificuldade. Então, esse congresso quer ser esse momento, essa oportunidade de revitalizar os nossos vínculos, né? E também reviver a nossa história, que o ré e também viver para alguns que não nos conhecem ainda terem essa oportunidade de conhecer, e quem já nos conhece, reviver isso aí, que é bom demais, né?
26: Estamos Patrícia, juntos. Deus te abençoe, boa sorte aí nesse encontro, tá bom?
0: Amém.
26: Fica
0: você
26: com
0: também.
26: Deus, agora são 9:26, intervalo, eu volto já.
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26: GQFM 9:26.
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27: 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É isso, Júnior. Voltamos com você e o Rota 89.
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0: disposto a trocar com pessoas próximas ou parentes. Dê passos ousados, expressando sua verdade e autenticidade. Sua presença natural trará movimento a quem te observa. Cor roxo, número da sorte, 13.
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0: Para peixes, é importantíssimo inovar o setor material. Fique atento à forma como se coloca para integrar novas ideias à carreira. Este é o momento de inovar e fazer diferente. Um convite muito promissor pode surgir. Não o descarte. Sua cor é branco e o número da sorte, 40. Muito obrigado pela companhia. Espero você no próximo programa, com novas previsões e muita energia positiva. Até a próxima.
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6: A cidade de Jequié segue se desenvolvendo e eu tenho um minuto para te contar tudo. Vamos lá? O povoado da Barragem da Pedra recebeu a visita do programa social na comunidade, com diversos serviços sociais, como a atualização do Cade Único, inscrição no Bolsa Família, atendimentos do CRAS, do CREAS e do ID Jovem, entre outros. E, gente, eu tô vendo aqui que tivemos mais uma feira de saúde, desta vez contemplando os moradores do residencial Beira Rio no Curral Novo, ampliando o acesso a quem precisa do atendimento de saúde, com exames, consultas e diversos procedimentos. O público contou ainda com dentista, ginecologista, endocrinologista, reumatologista, psiquiatra e muitos outros serviços especializados. Sábado que vem a gente tá de volta com mais Minuto Jequié. 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
2: Bem, você que é pai, que é mãe, adote, crie, leve seu filho para uma igreja antes que o marginal e o traficante o adote para sempre. Fiquem todos com Deus e na boa companhia do Lucas França, e meu nome é Tchau, obrigado.

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0: Uma das piores coisas que pode acontecer a um país é suas instituições perderem a credibilidade diante da população. Lucas, por que você está falando isso hoje? Porque a gente tem esse compromisso também, sabia? A gente não pode viver só achando que vivemos no mundo da ilusão. A gente vive no mundo real, gente. E repito, uma das piores coisas que pode acontecer a um país é suas instituições perderem a credibilidade diante da população. Instituições não se sustentam apenas pelo poder que possuem, mas pela confiança que inspiram. Quando suas decisões parecem contraditórias, parciais ou distantes da realidade do povo, cresce a desconfiança e diminui o respeito. Gente, a credibilidade não pode ser exigida pela força. Precisa ser conquistada diariamente por meio da justiça, da transparência, da coerência e da responsabilidade. Questionar as instituições não significa desejar sua destruição, não. Pelo contrário, viu? É cobrar. Cobrar que cumpram com dignidade a missão para a qual foram criadas. Um país forte precisa de instituições fortes, mas também honestas, equilibradas e dignas da confiança da população. Quando a credibilidade desmorona, toda a sociedade corre perigo. Deus abençoe nossa nação.
1: Tua imagem desperta.
0: Nossa Senhora, cubra com seu manto sagrado. Só nos resta essa

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1: Ai, que susto! Quarta-feira hoje, gente, viu? Graças a Deus, hein? Já estamos vivendo o dia 16 de setembro, o tempo não para. Quer saber? Faltam 106 dias para terminar o ano. Passando muito rápido, né? Isso mesmo, por isso que você não pode perder tempo ouvindo qualquer rádio. Tem que ouvir a melhor, tem que ouvir o Lucas França, tem que fazer parte da maior festa do rádio. É a manhã mais positiva, muito mais músicas, alto astral e claro, a sua participação tem prêmios. Um bocadão de coisa boa vai acontecer por aqui hoje, viu? Tudo bem por aí, bonita? Tudo certinho, macho véio, bom trabalho pra todo mundo. Manhã de sucessos até o meio-dia. 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Já já tem Minuto News. Daqui a pouquinho começa o Lucas França, quer saber a nossa enquete do dia, para você responder, para você participar, para você ganhar prêmios, isso mesmo. Já já tem também um repórter dos preços baixos trazendo as informações do comércio. Tudo isso na melhor. Não sai daí não. Eu vou...

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2: E aí, galera? Lineu Silva de volta aqui no Auto Dicas para mais uma parte do nosso programa. E a dica de ouro de agora é sobre a importância de o pneu estar nas medidas exatas. Olha só, pneus muito largos podem dar mais estabilidade para carros pesados, tipo uma Hilux. Mas no seu carro, se não for um veículo assim, não é vantajoso. Pneu exagerado prejudica a dirigibilidade, causa desconforto e até problemas na estrutura com o tempo. Fique atento ao tipo, diâmetro, capacidade de carga e velocidade. Em instantes, a gente volta com mais informações e dicas para você, hein?
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15: A cidade de Jequié segue se desenvolvendo e eu tenho um minuto para te contar tudo. Vamos lá? E o avanço também chegou ao residencial Mandacaru, onde foram entregues as obras de requalificação da praça e da quadra poliesportiva da localidade, criando um ambiente de convivência para o lazer dos moradores. Foram instaladas também as traves, tabelas, rede de vôlei, um novo alambrado, iluminação em LED, além do parquinho infantil, deixando tudo novinho de novo. Um presente para quem mora no residencial. E a pavimentação segue avançando na nossa cidade. As obras seguem aceleradas agora no loteamento Zimbrunes. Diversas ruas já receberam a pavimentação em concreto usinado, melhorando a acessibilidade, ampliando a mobilidade urbana e, claro, realizando o sonho de muitas famílias. O serviço segue até contemplar todas as ruas. Sábado que vem a gente está de volta com mais Minuto Jequié. Até lá.
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0: 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Vamos movimentar nossa equipe de jornalismo com ele. Souza Andrade. Alô, Souza Andrade, bom dia. Eu quero ouvir sua voz.
1: Bom dia, Lucas França.
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3: O ministro do Supremo Tribunal Federal barrou viagem de enteado e amigo de Jacques Wagner por risco de fuga. Prefeitura de Jequié intensifica obras de requalificação nas escolas municipais.
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3: Do Supremo Tribunal Federal, André Mendonça, negou os pedidos para deixar o país feitos pelo enteado do senador baiano Jacques Wagner, Eduardo Mendonça Sodré Martins e o pai dele, Guilherme Henrique Sodré Martins. A decisão ocorreu após a Procuradoria-Geral da República se manifestar contra a flexibilização das medidas cautelares impostas aos dois. O órgão apontou risco de evasão caso os investigados viajassem ao exterior. André Mendonça acolheu o entendimento. Eduardo Sodré é secretário estadual de Meio Ambiente da Bahia. A Prefeitura de Jequié segue ampliando os investimentos na modernização estrutural do Sistema Municipal de Ensino, com obras de reforma, ampliação e requalificação de diversas unidades escolares. Neste momento estão sendo executadas obras na Escola Municipal Professor Aurino Neri, no Joaquim Romão, Colégio Municipal Estela Câmara de Boás, na Urbis, Colégio Municipal Professora Alíria Argolo, no Mandacaru, além da Escola Municipal.
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3: No Mandacaru. Além dessas obras, a administração municipal de Jequié avança com reformas na Escola Municipal Adolfo Ribeiro, no Centro Educacional Professor Brito, no Centro Educacional Ministro Simões Filho e na construção de uma nova creche no bairro Cachoeirinho.

dia pra todo mundo. Bom dia, bonita. Bom dia, macho, velho. Muito Brasil, viu? Por aqui, Lucas França. Eu tô feliz da vida, tô fazendo o que eu gosto. E na rádio que tem o nome da cidade.

0: 10:08, na manhã mais feliz, na manhã mais positiva, que tem oferecimento da Speed Motos Elétricas. 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Vamos começar. O Lucas França quer saber de hoje. 10:09. Ei, Brasil. Brasil! A pergunta de hoje não tem nada a ver com o STF, não tem nada a ver com o Alexandre de Moraes, mas eu quero saber, quem você gostaria de investigar? Hein? Você, é sério? Você queria investigar o seu marido? Você desconfia que o seu marido tem um dinheirinho guardado, é? Você quer investigar sua esposa? Você desconfia que ela tem um dinheirinho guardado?
1: Também.
0: É, Didi? O Lucas França quer saber. Vambora. Quem você gostaria de investigar, hein? Você quer investigar quem? Algum colega seu na sua empresa aqui?
1: Júnior Mascote. Ali tem um dinheirinho guardado. Ali tem um dinheirinho guardado.
0: Aqui na rádio, a única pessoa que eu tenho assim, eu queria investigar.
1: Quem?
0: Sabe quem?
1: Eu não,
0: Ney,
1: né?
0: Nem farinha. Eu queria investigar Ney Farinha.
1: Ney Farinha?
0: É.
1: Por que Ney Farinha?
0: Porque Ney Farinha. Vou lhe contar uma história de Ney Farinha aqui agora.
1: É.
0: Já começou, Lucas, você quer saber? Então, bota outra trilha, Didi. Presta atenção no serviço.
1: Esqueci.
0: Eu gostaria de investigar Ney Farinha.
1: Por que Ney Farinha?
0: Porque Ney Farinha, ele... ele leva uma vida simples.
1: Isso é verdade.
0: E essas pessoas que levam vida simples...
1: tem o quê?
0: Tem dinheiro guardado.
1: Ah, isso é... meu Deus, é que mais tem, graças a Deus, né? Entendeu? Tem dinheiro guardado, é ali.
0: E eu peguei Ney Farinha conversando com um investidor lá de Goiás.
1: Goiás?
0: É, rapaz.
1: Não tem nada isso. De ações no Banco
0: Master,
1: não, né?
0: E eu peguei Ney Farinha conversando com o Emil, do carro de som da Montana Branca.
1: Isso é...
0: e eu acho que Ney Farinha e Emil, eles estão com uma sociedade com o Amado Batista.
1: E yeah.
0: Estão criando... aqui pra nós.
1: Fala aí.
0: Eu acho que Emil,
1: vale
0: Ney Farinha, tá com a sociedade com o Amado Batista e tá criando cabeça de gado lá no Goiás.
1: Ah, então é isso.
0: Eu acho. Então, por isso, eu gostaria de investigar
1: Ney Farinha
0: e Emil, os dois.
1: Vixe, essa dupla aí. Isso. Essa dupla de dois.
0: E você, Didi? Você gostaria de investigar alguém, Didi?
1: Rapaz, gostaria.
0: Rapaz. É sério mesmo?
1: É.
0: Você gosta de investigar quem, Didi?
1: O locutor de manhã.
0: O locutor de manhã?
1: É.
0: Tu já falou já, Júlio Mascote?
1: Não, é depois dele.
0: Depois dele?
1: É.
0: Deve ser então do Alto Dica.
1: Quem sabe tem um dinheiro guardado também.
0: É do Alto Dicas,
1: é.
0: Eu mesmo não tenho.
1: Não, não falei tu não, pai. Eu falei do Alto Dicas.
0: Mas eu acho que o seu Adalto tem.
1: Ali tem.
0: E vovó Isabel, DJ?
1: Ali?
0: Se fosse pra investigar a vida de vovó Isabel, aí Ali é tu preferir investigar a vida de vovó Isabel ou de tio Gaso?
1: Da véia. A véia tem boleto demais, moço. Quero saber onde tem esses boletos
0: tudo. É, mas aqui os boletos da vovó Isabel é tudo boleto da Natura.
1: É, daqui a pouco ela manda mensagem dizendo que tem que pagar um boleto pra ela.
0: Senhoras e senhores, a partir de agora tá valendo o Lucas França Quer Saber de hoje, valendo de presente um par de ingressos pra você pro Cine São José. Tem kit com os biscoitos Bahia e também camiseta bonitona, criativo, camiseta GQ FM, tá bom? Sempre no final do programa, a produção entra em contato com o ganhador, viu? Não fica falando, ah, Lucas França não tá falando, não tá sorteando, não tô sorteando sim. A produção entra em contato com o ganhador pra poder vir tirar o presente. Então, a pergunta de hoje, o Lucas França quer saber no nosso tribunal.
2: Brasil!
0: Aqui o negócio funciona e a gente quer saber quem é que você quer investigar e a gente vai investigar, não é verdade, gente?
1: É, deixa
0: então,
1: com nós.
0: Capricha no áudio aí e manda pra nós.
3: Tentei

0: gente já mandando mensagem aqui. Todo mundo querendo investigar a vida um dos uns outros, né? O povo curioso, viu? O povo que gosta de saber da vida dos uns outros. Eita, gota serena, viu? É, todo mundo querendo saber da vida do outro, né? É a pergunta de hoje, o Lucas França quer saber. É, quero saber. Quem você gostaria de investigar, hein? É, montagem mesmo, é uma verdadeira montagem.
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0: participa do programa social na comunidade, com diversos serviços sociais, como a atualização do Cade Único, inscrição no Bolsa Família, atendimentos do CRAS, do CREAS e do ID Jovem, entre outros. E, gente, eu tô vendo aqui que tivemos mais uma feira de saúde, desta vez contemplando os moradores do residencial Beira Rio no Curral Novo, ampliando o acesso a quem precisa do atendimento de saúde, com exames, consultas e diversos procedimentos. O público contou ainda com dentista, ginecologista, endocrinologista, reumatologista, psiquiatra e muitos outros serviços especializados. Sábado que vem a gente tá de volta com mais Minuto Jequié. Até lá!
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0: GQ FM, a melhor de GQ é Gustavo Lima, bala lojada. Agora faltando 15 minutos para as 11.
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0: 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Senhoras e senhores, o Lucas França quer saber quem você gostaria de investigar, hein? Conta pra nós aí.
2: Lucas, bom dia. Aqui é Marla do Mandacaru. Que reflexão esse dia
0: hoje. Bom dia, Marla.
2: Lucas, bom dia.
0: Tudo bem, Marla?
2: Aqui é Marla do Mandacaru. Que reflexão essa de hoje, viu?
0: Verdade.
2: O nosso Brasil tá precisando muito, muito. Verdade. E quando a gente vê tanta injustiça, acredita que essas coisas que estão acontecendo, quando eu chego nas redes sociais, chega a me dar vontade de fazer vômito, de me embrulha o estômago, de tanta nojeira, tanta injustiça, só Deus na nossa vida, viu? Vamos orar a Deus por esse homem.
0: Verdade, Marla, verdade. Obrigado, Marla, pela sua mensagem, tá bom?
3: Bom dia, Lucas França.
0: Ô, Marli.
3: E aí, Lucas França?
0: Tudo bem,
3: bota
0: Marli?
3: Meu alô aí, que eu tô com o rádio ligado.
0: Manda.
3: E bota meu nome na promoção aí pra sua amiga Marli Gomes, do Mandacaru. Vocês estão esquecendo de mim, eu não esqueço de vocês.
0: Olha só.
3: E bota meu nome na oração.
0: Pronto, daqui a pouquinho, viu? Beijo, Marli do Mandacaru, ouvindo Lucas França, que coisa boa.
4: Ai, que susto, Lucas França, com essa pergunta sua indecente.
0: Indecente não, mulher. Quem é que tu quer investigar, mulher? Fala pra nós aí, eu vou lá pro quilômetro 4 falar com Lida. Lida, você quer investigar quem, Lida? Hein? Me
5: bom
0: fala.
5: Dia, Lucas França. Eu gostaria de investigar, Lucas França. Meu marido, Lucas França.
0: Sério?
5: Que fica com muito celular na mão. Ei. Aí eu até passei o celular pra carregar, tá desligado.
0: É, tá.
5: Eu gostaria, não. Eu vou investigar.
0: Vai investigar o marido.
5: Eu sou dessas.
0: Gente!
5: Lida do quilômetro 4, Quinto, botou meu nome na promoção, meu gato.
0: Lida quer investigar o marido que fica muito tempo com o celular na mão.
6: Com alguma costela quebrada, tô sentindo muitas dores.
0: É mesmo,
6: aí saber, né, se tá com alguma costela quebrada.
0: Entendi,
6: da queda.
0: Entendi, dona Teu.
6: E deixa eu te falar, eu acho não, eu tenho certeza absoluta que quem deveria ser investigado.
0: Quem é? Lucas França?
6: Sobre aí.
0: Quem é?
6: Essa enquete aí.
7: Lucas
6: era Lucas França, o radialista da 97 FM.
0: Olha,
6: eu sei que ele deve ter algum dinheiro, algum não, ele tem muito dinheiro.
0: Amém, dona, tomei posse da bênção, dona.
6: Ah, Lucas, e como tem muito.
0: Tomei posse.
6: Eu já tô vendo até o lugar que ele tá guardado na sua casa.
0: Tomei posse da bênção, dona Teu. Profetizou na minha vida. Amém, amém, amém, amém, dona Teu. A aniversariante do dia vai falar agora, Marlene.
7: Bom dia, meu querido. Olha, vou lhe falar uma coisa. Hoje eu estou aniversariando. Você fala aí meu aniversário.
0: Coisa boa, Marlene.
7: Tô ficando mais velha hoje. Olha, vou esperar. Bota meu nome na corrente de oração.
0: Amém, amém. Daqui a pouquinho, tá bom?
7: Vou escutar pra ver se você não vai falar.
0: Você tá onde, Marlene? Tá onde agora? Tá em casa?
7: Tô em casa.
0: Tá em casa. Olha. Eita, tá fazendo o que, Marlene? Olha pra Marlene.
7: Peraí.
0: Cadê? Fala agora, vai.
7: Ô, Lucas, tá vendo? Eu tava aqui na porta de uma carreira pra eu vir ver tua voz.
0: Eita, cuidado, mulher.
7: Olha,
0: viu?
7: Eu tô em casa. Muito obrigada. Graças a Deus, hoje eu já fui pra missa cedo. Amém. No convento.
0: Que coisa linda.
7: Primeiro lugar é minha missa.
0: Que coisa linda, Marlene. Deus abençoe. Feliz aniversário, mulher de Deus. Faltando 9 minutos para as 11, aqui tem rádio.

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3: A cidade de Jequié segue se desenvolvendo e eu tenho um minuto para te contar tudo. Vamos lá? E o avanço também chegou ao residencial Mandacaru, onde foram entregues as obras de requalificação da praça e da quadra poliesportiva da localidade, criando um ambiente de convivência para o lazer dos moradores. Foram instaladas também as traves, tabelas, rede de vôlei, um novo alambrado, iluminação em LED, além do parquinho infantil, deixando tudo novinho de novo. Um presente para quem mora no residencial. E a pavimentação segue avançando na nossa cidade. As obras seguem aceleradas agora no loteamento Zimbrunes. Diversas ruas já receberam a pavimentação e concreto usinado, melhorando a acessibilidade, ampliando a mobilidade urbana e, claro, realizando o sonho de muitas famílias. O serviço segue até contemplar todas as ruas. Sábado que vem a gente está de volta com mais Minuto Jequié. Até lá.
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2: 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A melhor em primeiro lugar, hora certa com notícias. 11:25, vem pra cá, Souza Andrade, eu quero ouvir sua voz.
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5: Bahia tem 15 candidatos com contas rejeitadas ou irregulares nos tribunais de contas e que disputam as eleições deste ano. São Paulo já contabilizou 36 casos de sarampo somente em 2026.
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5: A partir do cruzamento de dados do Tribunal Superior Eleitoral com informações do Tribunal de Contas dos Municípios e do Tribunal de Contas do Estado da Bahia, identificou 15 candidatos baianos registrados para disputar as eleições deste ano que possui apontamentos nas Cortes de Contas baianas. A relação reúne ex-prefeitos, ex-gestores públicos e ordenadores de despesas que tiveram pareceres desfavoráveis ou contas julgadas irregulares pelos órgãos de controle. As decisões dos órgãos de controle podem ser alvo de recursos administrativos ou questionamentos judiciais, podendo modificar seus efeitos ao longo da tramitação dos processos. Por isso mesmo, nada implica que eles disputem as eleições. A Secretaria de Saúde do Estado de São Paulo confirmou mais 4 novos casos de sarampo. Neste momento, o Estado já registrou 36 casos ao longo deste ano de 2026. Entre os pacientes diagnosticados, 2 são crianças menores de 2 anos de vida. A capital São Paulo concentra 88% das infecções registradas em todo o estado. A baixa adesão à vacinação traz preocupação às autoridades sanitárias. Dos 36 casos identificados, 26 envolvem pessoas sem histórico vacinal ou com esquema.

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0: na manhã mais feliz, na maior festa do rádio, até que o horário eleitoral obrigatório e gratuito no rádio nos separe, tá bom? Ao meio-dia, daqui a pouquinho. Ari Moura volta, Ari Moura começa meio-dia 25 e voltamos com a nossa programação normal, dia 1º, não, dia 2 de outubro, porque o último dia da propaganda eleitoral é dia 1º de outubro, isso mesmo. Senhoras e senhores, o Lucas França quer saber, tá bombando a enquete hoje aqui, todo mundo mandando áudio, participando, querendo investigar a vida, sabe de quem? Do marido. A mulherada querendo investigar a vida do marido. Será que Lurdinha queria investigar a vida de Ney Técnico, gente, lá no Mandacaru? Hein? Será que Ney Técnico tem senha no celular dele? Será que ele liberaria o celular da Lurdinha? Fala, Ronaldão!
1: Fala, Lucas França!
0: E
1: fala,
0: aí, não, macho velho? Beleza?
1: Rapaz, se eu pudesse investigar, meu irmão, se eu pudesse, eu queria investigar esse Daniel Vorcaro.
0: É sério, isso, rapaz? Não se envolve nisso, não.
1: O cara botou o Brasil todo no bolso. Como é que esse cara conseguiu sozinho?
0: Não se envolve
1: esse
0: nisso,
1: esse cara deve ser um mágico do dinheiro, porque, meu Deus do céu.
0: Não se envolve nisso.
1: Todo mundo tá na mão desse cara, todo mundo pegou uma pontinha, rapaz.
0: Não se envolve nisso, não,
1: eu queria
0: não,
1: investigar
0: Ronaldão.
1: Ele.
0: Para, Ronaldão. Esquece esse homem, Ronaldão. É melhor tu ligar lá pra pizzaria e pedir uma pizza, né, Ney? Pra comemorar, viu? Não se envolve nisso não, Ronaldo, tá bom? É um conselho que o Lucas França te dá. Isso.
2: Bom dia com Jesus, Lucas França, com seu amigo Lula, tá de terno,
0: irmão. Lula, beleza, Lula?
2: O cast tá bombando, hein?
0: Tá bombando.
2: Mas não vai responder não, viu? Deixa aí, vaco. Manda um abraço pro meu irmão, vai gastar de tudo.
0: Pronto.
2: Para todos os ouvintes aí. Valeu, Lucas.
0: Valeu, Lula, abraço.
3: Bom dia, Lucas. Bom dia. É Mauro passando pra...
0: Fala, Maurão,
3: um bom
0: beleza?
3: Dia pra você, todos da bancada, todos aí, os ouvintes, Mauro? Da GQ FM, que Deus abençoe a todos.
0: Amém.
3: Mandar um abraço pra turma da rodoviária.
0: Boa.
3: Rapaz, o camarada que eu gostaria de investigar é um amigo que chama Regis, lá de São Paulo.
0: É sério?
3: Que ele dá um de locutor, eu acho que ele tem dinheiro guardado, viu?
0: Tem um dinheirinho guardado?
3: Aquele camarada sabia.
0: É sério, rapaz, que ele queria investigar.
3: Fica com Deus, tenha um bom dia.
0: Eita, nós.
4: Ah, tu gostou, não foi, Lucas?
0: Gostei, dona.
4: Bota meu nome aí na
0: promoção.
4: No sorteio que eu esqueci na oração, viu, meu filho?
0: Daqui a pouquinho, 11
4: eu vim dar, cheguei da UPA na estante. Nossa, que eu fui tirar uma dúvida pra ver essa costela, que essa costela minha doendo, Lucas, doendo, mas o médico tirou o raio-x, não quebrou, mas aframou, né?
0: Entendi.
4: Machucou a carne por dentro, tá aframada, passou aqui um bocado de remédio pra mim, eu comprar.
0: Se cuida, dona Teu, então fala pra Dendê sossegar o facho e parar de namorar, viu? Dá uma sossegada no namoro esse dia pra poder consertar a coluna, dona Teu, viu? Deixa eu mandar um alô especial, meu amigo Everaldo, vereador lá em Ibirapitanga, né? Ibirapitanga. Everaldo de Ibirapitanga. Grande Everaldo de Ibirapitanga, aquele abraço do Lucas França, viu? E eu fiquei feliz em saber que Everaldo é gente do bem. É gente do bem, Everaldo. Um abraço, Everaldo. Alô, Ibirapitanga! Ney Técnico tá chegando por aí em breve, viu?

0: tá na GQE, tá na melhor. Passa rapidão demais, hein, gente? Meu Deus do céu. Quarta-feira especial, 17 de setembro. E o zap não para, todo mundo com o rádio ligado. E eu fico feliz, a prova tá aí, é primeiro lugar de audiência. Ai, papai. Todo mundo ouvindo a GQFM. Arleide, alô, Cidade Nova.
1: Lucas, bom dia.
0: Oi, meu amor,
1: aqui
0: bom dia.
1: Aqui é Arleide
0: dia.
1: Das Flores.
0: E aí?
1: Manda um alô pra minha neta que tá fazendo aniversário hoje, Caroline.
0: Caroline.
1: Ela mora em São José dos Campos. Vem passar o aniversário dela aqui comigo.
0: Tá contigo aí, olha que legal, que bom. Caroline, viva! Feliz aniversário, Caroline. Veio passar o aniversário com a vovó. Olha que o aniversário é seu e você presenteou a vovó com a sua presença aqui em Jequié, né? Arleide, bom falar contigo, viu? Beijoca carinhosa pra você. Tudo de bom. Senhoras e senhores, eu volto já já pro nosso momento de fé, a hora da graça no rádio, tá bom? Essa correria vai passar, gente. Depois do dia 1º de outubro, vamos ter mais tempo pra ouvir os áudios, né? Pra falar o nome das intenções.

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11:44 em Jequié. Preste atenção, aumenta o volume do rádio. Vamos ouvir os sinos. Os sinos estão anunciando que chegou a hora da graça. Chegou a hora do milagre. Coloque agora, ouvinte, o seu copo com água aí. Isso, perto da mesa, bem pertinho da mesa. E nesta água será depositada uma gotinha de luz, de muita paz, muita saúde e prosperidade para você e toda a sua família. Disse o Senhor Jesus: aquele que beber da água que eu lhe der, nunca terá sede. Porém, a água que eu lhe der fará nele uma fonte que vai jorrar para a vida eterna. Pense em Jesus agora, ouvinte. Jesus. Jesus é o Senhor do universo. Jesus. Jesus é o príncipe da paz. Jesus veio para salvar todas as criaturas da terra. Jesus veio para perdoar os nossos pecados. Jesus, ele é o médico dos médicos. Jesus de Nazaré, ele veio para curar todas as doenças, todos os males. Jesus.

pelo sinal da Santa Cruz, livrai-nos Deus, nosso Senhor, dos nossos inimigos. Em nome do Pai, do Filho e do Espírito Santo. Amém. Quais as intenções em que você traz hoje para o nosso momento de oração? Já vai dizendo aí, já vai falando, já vai entregando. Porque vamos agora, com um gesto de amor, vamos colocar a mão sobre o rádio, como se todos nós estivéssemos de mãos dadas com Jesus de Nazaré, de mãos dadas com Nossa Senhora Aparecida. Juntos, vamos!

E vamos juntos rezar a oração que Jesus nos ensinou com muita fé. Pai nosso que estais nos céus, santificado seja o vosso nome. Venha a nós o vosso reino, seja feita a vossa vontade, assim na terra como no céu. O pão nosso de cada dia nos dai hoje. Perdoai as nossas ofensas, assim como nós perdoamos a quem nos tem ofendido. E não nos deixeis cair em tentação, mas livrai-nos do mal.

de Cristo e o amor de Maria para todos vocês. Ouvinte, nem sempre sabemos o que fazer. Nós podemos pedir luz para não caminhar sozinhos. Sabe por que eu estou falando isso? O Espírito Santo é uma presença que acalma a mente, fortalece o coração e nos ajuda a escolher o que nos aproxima de Deus. É o Espírito Santo que nos ajuda a escolher o que nos aproxima de Deus. Eu quero que você reflita sobre isso hoje. O que é que você tem feito? Está se aproximando de Deus? Entregue agora as suas dúvidas. Entregue as suas dúvidas. Entregue os seus medos e as decisões que têm tirado a sua paz. Peça sabedoria para agir com calma e confiança. Pedimos também a intercessão de Nossa Senhora, a Mãe de Jesus, a nossa Mãe, a Mãe da Esperança, a Mãe do Amor, que nos ajude. E ela já chegou. Nossa Senhora já está aqui, ouvinte. Ela já chegou. Abra as portas do seu lar, da sua casa, para Nossa Mãe Maria Santíssima, e repita comigo essas palavras.

vem Nossa Senhora, vem nos ensinar a fazer aquilo que Jesus mandar. Chegou a hora, ouvinte, o milagre vai acontecer. Vamos todos juntos beber desta água, água da fonte, água milagrosa que o Senhor Jesus abençoou. E ao beber desta água, agradeça. Meu bom Jesus, tu és o médico dos médicos. Opere meu corpo este grande milagre, Senhor. Perdoa as minhas falhas, Senhor. Me ensina a amar de verdade o meu próximo. Abençoe, Senhor. Abençoe os quatro cantos da minha casa. Abençoe a minha família. Eu bebo desta água, pois eu creio. Serei este o remédio que vai me curar agora em teu nome, Jesus. Em nome da Virgem Maria. Amém. Meu bom Jesus da Lapa, obrigado, muito obrigado. Pois todos os dias, sob todos os pontos de vista, bebendo desta água, vou cada vez melhor. Em nome do Pai, do Filho.

0: Deus com Deus. Eu volto às 18 horas na hora de Maria. E amanhã, depois do Rota 89. Vambora! Com Deus e Nossa Senhora.
1: Eu tenho esperança.

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0: 12 horas e 27 minutos em Jequié, a capital das mulheres mais bonitas da Bahia. E as crianças também. Estamos chegando com o programa Ari Moura comunicando aqui pela Isso, e você liga, participa.
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0: Pronto, todo mundo, já pode ligar. 3525-8977 é o telefone da comunicação. Você liga, participa aqui direto com a gente. 3525-8977. E tem o WhatsApp também. Ah, tem o WhatsApp também. 988461549. 988461549. Aí você manda seu recadinho escrito, um texto bem pequenininho, ou então grava também pequenininho para não ficar muito grande, tá certo? É só mandar aqui pra gente que a gente lhe atende. Hoje é quarta-feira. Quarta-feira, dia 16 de setembro de 2026. 16/9/2026. Passamos já para a segunda quinzena do mês de setembro, que é o mês 9. Aí agora só vai ficar faltando 3 meses: outubro, novembro e dezembro. Vocês vão ver como vai passar rápido. 18 dias para as eleições. É isso mesmo. 18 dias para as eleições de 4 de outubro. Aí você vai apertar essa campainha lá na urna eletrônica. Olha, você começa a votar deputado federal. 3 números, é isso mesmo? Não, 4 números. É 4 números, Arimora. Não troca, não. É 4 números. Deputado estadual, 5 números. 5 números, deputado estadual. Senador é que é 3 números. Senador, você vai votar 2 vezes, não pode votar para o mesmo candidato. Tem que votar para 2, ou você vota só para 1. Fica a seu critério. Você não perde o voto por isso, não. Aí você vota com os 3 números. Depois você vota para presidente da República. Aí é 2 números. Aí é 2 números. E por último, 2 números também para governador. Tá aí a chapa completa. Mas se você não quiser votar nisso, naquele programa, ou naquele candidato, aí tudo bem, você vota no candidato que você quer. Eu já tenho meu candidato a presidente da República. Não é essas 2 figuraças que tá aí, não. É outro. Eu não vou dizer porque eu não posso. A lei eleitoral não permite. Isso aí só no horário eleitoral os candidatos se apresentam aí. Tá entendendo? Mas tem tudo a ver com a Copa do Mundo de 1970.
2: Eu não acredito.
0: Acredite, tem tudo a ver com a Copa do Mundo de 1970, tá certo? O pessoal já tá pedindo aqui, ó. Oh, viva a vida, viva! Aí, caminhar aqui o link, o pessoal cobra, viu? O pessoal fica agoniado lá em Salvador. Vamos mandar, sim. Vamos mandar aí pra turma boa que está lá nos acompanhando também em Água Boa. Água Boa é Emanuel Vitorino, né? Meu amigo Gervásio e Dona Dai. Vou fazer uma visita, uma hora dessa, criar coragem, eu vou lá fazer uma visita ao pessoal, esse povo bom aí de Manuel Vitorino. Eu tô querendo fazer uma visita a Lafayette Coutinho, mas não de escola, viu? Todo dia tem um problema, eu não posso, tô fazendo isso, tô fazendo aquilo, tá meio complicado, mas eu vou também, viu? Vou também lá. Olha o pessoal aqui mandando mais mensagem aqui pra gente, vamos mandar aqui, mandar lá pra Cíntia Kelly, lá na Alemanha, tá ligada com a gente, lá é final de verão. Graças a Deus, né, Cíntia? Que aí fez calor, mas Cíntia, o Instagram e Moura comunicando hoje pela manhã, registrou no centro da cidade de Jequié, na Praça Rui Barbosa, tem uma coberturazinha, eu passei andando pela cobertura na sombra. Daqui a pouco pintou o sol, aí ó, eu tive que botar pomada, eu falo pomada, né? Creme, botar nos braços, porque senão vai queimar mesmo pra valer. 39 graus. Vamos ver como é que tá a temperatura aqui agora dentro do estúdio. Aqui tá beleza. O ar-condicionado tá ali ligado, tá tudo sob controle. Mas lá fora, a temperatura é outra. Daqui a pouco eu vou trazer aí a temperatura para vocês. Ivanzinho passou por mim ali na saída. Eu tava saindo do condomínio, ele tava chegando. Aquele passou aquele cheiro de doce, um quebra-queixo. Quebra-queixo estava delicioso. Tem umas cocadinhas, beleza. Doces Gabriela, ali na, na Praça do Viveiro, tem um supermercado que vende produtos, os doces Gabriela. Um abraço lá para Diego Car. Diego Car no bairro do Mandacaru, ligado com a gente. Obrigado, Diego, aí pela atenção, toda a equipe hoje. É, rapaz, o carro de Gabriel de Moura tá ficando show, viu? Tá ficando show de bola. Vamos lá em cima, Gabriel. Bora não, bora JR. Gabriel hoje não vem não. Gabriel tá lá no sobe e desce, lá na Imbaía, com PH, com 47, com 52, com 1, com 8, com 12, com 24, com todo mundo aí no sobe e desce aí na Imbaía. Mas vamos lá em cima.
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0: Pois é, o tempo

0: dentro. Lá fora deve estar batendo aí a casa dos 38, 39 graus. Daqui a pouco Joel Nunes manda pra gente o tempo e a temperatura lá no Guarujá.
1: Olha a hora!
0: Pois é, 12, 1, 2, 3, 4. Ele tava agorinha aqui de Sari. Tá uma desarrumação, tá uma poeira lá na casa de Bel, tá fogo lá. Eu digo, calma, vai dar tudo certo. Quando ela terminar, ela chama a Arimora e a equipe lá do Arimora comunicando pra vir tomar um café da manhã no sábado aqui com a gente, pra gente inaugurar aí essa cozinha, viu, Bel? Vou aguardar, não tenho pressa. Esperei até agora, porque eu não posso esperar mais. A gente vai esperar sim para ir tomar esse café aí com a inauguração do novo piso lá da Casa de Bel, lá no São Judas Tadeu. Olha a hora! Continua, 1, 2, 3, 4 e mais 30 segundos. Daqui a pouco, segurança no trânsito aqui com o Léo Gonçalves. Daqui a pouco, John Oliveira também chegando aí trazendo informações. Daqui a pouco, as manchetes do blog arimora.com.br. Polícia Civil, Polícia Militar realiza operação em Jequié, Vitória da Conquista e outros municípios aqui do sudoeste da Bahia. Vamos saber o que é que está acontecendo, né? Eu soube que umas fotos que publicaram em alguns blogs, é por isso que eu tenho muito cuidado. Aí quando mandam aquelas fotos pela rede social, eu vou analisar, vou me informar, porque a gente coloca confiando às vezes na pessoa que mandou e depois da zebra, depois da pepino. E aí eu soube que alguns blogs aqui de que publicaram a foto aí de uma senhora com a criança que estaria relacionado àquela morte que aconteceu, e depois não foi nada disso, não era aquelas pessoas, eram outras. E uma outra pessoa me ligou ontem, aqui, né, quando eu estava aqui já saindo do programa: Ari, por que que vocês não falam o nome e tal? Eu digo, porque a polícia não manda abreviado, alguns casos que mandam o nome. Quando é vítima, já tendo morrido, menos criança, né? Com menos de 18 anos. E aí, eles não mandam. Eu soube também que teve um motorista aqui de Jequié que estava envolvido naquele acidente com um ônibus lá em Minas Gerais. E eu até confundi. Eu passei uma matéria que o pessoal de uma rádio lá de Salvador ligou para mim hoje pela manhã me pedindo essa matéria. Eu passei a informação. Eu acho que eu troquei o acidente. Teve um acidente que teve 6 vítimas fatais. E teve esse acidente com um ônibus com motorista Gelvânia, aqui de Jequié. Parece que ele morava aí no quilômetro 3 ou quilômetro 4. E ele estava dirigindo o ônibus, parece que só morreu ele. É a informação que eu tenho. Bateu naqueles carros que faz a pintura, JR, faz as faixas das vias. O carro estava lá com os funcionários trabalhando. Ele estava numa faixa na Fernão Dias. Conheço essa estrada de Belo Horizonte até São Paulo e conheço de Belo Horizonte até perto ali de Governador Valadares, Hotel Fotônio, já na BR-116. Eu não sei bem o local onde foi, que o quilômetro 500 e pouco lá dessa rodovia BR-381, parece-me. E aí, parece que só teve ele de vítima. E eu pensei que era ele que estava dirigindo o ônibus que colidiu lá com o caminhão, com uma carreta e com uma van lá em outra localidade lá em Minas Gerais. Olha, Minas Gerais e Bahia é onde mais acontece acidentes, tanto na BR-116 como nessas rodovias que interligam.
2: A 251.
0: É 251
2: a BR. 251 é uma das mais perigosas que tem, onde tem muitos vídeos de caminhoneiro que, tipo, lá só é duas faixas, uma que vai e que volta. Acaba virando quatro. Dois de um lado, dois do outro de ultrapassagem. Um que já está ultrapassando, tem outro ultrapassando. Quem já está ultrapassando?
0: Aí, pelo amor de Deus, aí me bate um abacate. Olha a hora! 12:38, nós vamos ao primeiro bloco comercial, a gente volta já já. 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

0: 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Eu vou tomar meu café de Itaúna e volto já já.
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0: 12:47, agora bateu 12:48. Tá chegando ele. João Oliveira, boa tarde.
1: Boa tarde, Ari, JR e aos ouvintes Dori Moura comunicando aqui da melhor e pra você que tá também ligado através do canal do YouTube.
0: E o pessoal tá lhe vendo aí, você ajeitando aí o fone que não tava arrumado, pristica o fio bonitinho.
1: É.
0: Faz tudo, o povo tá tudo lhe olhando aí, ó. Fabiano de Moura tá lá cobrando, lá direto. Ah, larga o celular, mas se o povo tá ligando aqui pra mim, mandando mensagem, e você já veio lá da rua agora e já traz uma novidade, foi o que aconteceu?
1: É um acidente, um sinistro, né? Como dizem na linguagem de trânsito, ali nas imediações da Costa Brito, junto com a Pang.
0: Naquele cruzamento.
1: E naquele cruzamento, exatamente. Entre um veículo Corolla, de cor prata, né?
0: E o veículo Corolla ia pela Costa Brito.
1: Ia pela Costa Brito e acabou chocando-se com um veículo branco, tentando identificar aqui ainda o nome do veículo.
0: A
1: marca do veículo e o modelo.
0: Qual foi o veículo que tombou?
1: Foi o branco. O que estava vindo no outro sentido.
0: O Corolla, que é mais forte, que é mais robusto.
1: Isso,
0: que é mais troncudo, assim, veio, bateu nele.
1: Apesar que esse veículo branco, ele é um SUV, né? É mais alto, mais robusto ainda do que o próprio Corolla. Pegou por baixo, acabou tombando,
0: Mas saiu alguém ferido?
1: Aí tô buscando essa informação aqui ainda.
0: Enquanto isso.
1: Isso. A gente traz aqui os destaques do blog arimoura.com.br.
0: Tá bombando, viu? É 24 horas no ar.
1: Exatamente. O ESB conquista pódio e avança para a final nacional da maratona de programação.
0: Pois é, é uma disputa que existe. Tem aquelas disputas do concurso de matemática.
1: Isso.
0: Aí tem de informática e tem essa aí também, né? Que alunos aqui, eles vão continuar na disputa, porque se classificaram, não é isso?
1: Exato.
0: É dos campos aqui de Jequié, Tapetinga e Vitória da Conquista.
1: É, acho bacana isso, viu? Incentiva
0: rapaz, é bom, porque essa turma nova de hoje, eu quando estudei, foi de um formato diferente, bem antigo. Tem uma turma aqui antiga que acompanha aqui o programa, sabe o que estou falando. E agora vocês da época atual já tem um formato diferente. Agora, o que eu acho interessante, rapaz, é os colégios. Eu, por exemplo, às vezes vou para reunião, vou pegar ou lá levar Rafael de Moura lá no IFBA, Instituto Federal da Bahia. As condições da edificação, o espaço, a área, rapaz, laboratório, biblioteca, cantina, as salas todas climatizadas, tudo pro camarada aprender. Só não aprende quem não quer.
1: Oportunidade hoje tem muitas, né?
0: Oportunidade. E você que é lá do grupo lá de professores.
1: Sim, do CEP,
0: que é CEP? Fala aqui pros nossos ouvintes.
1: O CEP,
0: é Centro.
1: Centro Educacional de Tecnologia, Informação e do CEP Regis Pacheco.
0: Regis Pacheco.
1: É.
0: É isso aí, CEP.
1: CEP. Vou trazer a sigla aqui para ficar mais claro para.
0: Centro de Educação.
1: Isso.
2: Educação e Ensino, né?
1: É, Centro Estadual de Educação Profissional e Gestão. Que o nome é grande.
0: É grande.
1: Em Gestão e Tecnologia da Informação, Regis Pacheco.
0: Pois é, mas fica resumido em CEP.
1: CEP, é.
0: Que pra todo mundo, a turma das antigas era o IEP.
1: Antigo IEP. Antigo
0: IEP. E lá foi onde eu me formei. Eu e Orlando Moura, nós terminamos contabilidade. Eu me formei em contabilidade e não sabia nada de matemática. Eu era um zero em matemática, mas graças a Deus cheguei a trabalhar. Tive um escritório na casa que eu morava ali, na jornalista Antônio Mendes. Tive um escritório de contabilidade rural e atendi aqui a quatro grandes produtores rurais aqui de Jequié. Foi quando me aparece o rádio na minha história.
1: E já a Holanda tá ouvindo a gente pegando meu pé, viu?
0: Pois é.
1: Eu não posso errar o nome, não.
0: Pois é, tá vendo? Jogou tudo com você.
1: Centro Estadual de Educação Profissional em Gestão e Tecnologia da Informação, Regis Pacheco. Que inclusive já tá aí às vésperas da Feira Tecnológica e Científica 2026.
0: É, o IFBA também vai ter. O ano passado eu estive lá na feira de tecnologia lá do IFA, muito bom, as meninas inventaram um bocado de coisa, eu publiquei aqui no blog, o blog sempre acompanha aí. Sim, vamos lá às manchetes.
1: Vamos falar aqui que a Defensoria Pública da Bahia reforça atendimento gratuito e orienta a população a denunciar golpes.
0: Olha, o que está acontecendo de golpes no comércio, na internet, rapaz, os caras ficam maquiando, eles ficam em casa fazendo, estudando como é que eu vou pegar um trocado da conta de Ari Moura. Eles vão perder o tempo, porque eu digo.
2: Eu posso te dar uma informação aqui? Coisa que eu acho absurdo no nosso país.
0: Sim.
2: Existe empresas que vendem os nossos dados. Esse pessoal que fica sempre ligando pra gente, querendo dar golpe ou querendo oferecer algum produto ou algo, é porque essas empresas vendeu e eles compram esses dados.
0: Aí pega o nome
2: aí
0: da pessoa,
2: CPF, endereço, telefone.
0: Tudo.
2: Por isso que eles conseguem essas grandes informações e conseguem até mesmo manipular as pessoas, principalmente as pessoas mais indefesas, um idoso, alguma coisa assim.
0: Pronto. É interessante. Essa semana eu mandei para duas empresas. Essas empresas, eles passam matérias para mim através do e-mail. Duas empresas, parece que é de Curitiba e outra de São Paulo. E todos, agora mesmo, essa semana, hoje é quarta, foi segunda-feira, eles mandam pedir, solicito do senhor se os dados continuam os mesmos, não sei o quê. Aí eu confirmei, não tem CPF, só tem o nome do jornal, a folha ainda, aí tem o WhatsApp, o telefone e o endereço. Não tem CPF. Mas CPF eles acham.
2: Mas a questão é o absurdo. Isso.
0: Agora
2: a venda de dados.
0: Vender dados.
2: Uma coisa que deveria ser sigilosa, até mesmo para nós.
0: Deveriam respeitar, né? Agora, essa matéria que está aí, e a Defensoria Pública está realizando aqui em Jiqué. É só você ler direito aí a matéria, John deu aí a manchete. A Defensoria Pública fica aqui na Praça Miguel Baiense, aqui perto da rádio, aqui no Campo do América, ali perto do Centro de Saúde do Campo do América. Você vem aí e se informe se você está tendo alguns problemas aí na informação, se estão usando seu telefone, qualquer coisa, viu? Porque eles, a Defensoria Pública, lhe dá total orientação gratuitamente.
1: Vamos lá, Ari Moura falar que no Instagram e blog jornalista Ari Moura registra acontecimentos do STF.
0: Foi ontem. Ontem. Olha, eu peguei hoje, eu anotei, foi em outra agenda, pai, lá em casa. Aí, ó, eu não trago pro programa. É, tá aí. Pois é, eu acompanhei porque eu sou jornalista, sou radialista, sou repórter, então eu tenho por obrigação, porque se alguém ligar para aqui e me perguntar alguma coisa e eu não souber responder, fica feio, né? Claro que eu não tenho que saber, não sou obrigado a saber tudo, mas eu tenho que essas notícias. Então, ontem o que é que estava acontecendo lá no Superior Tribunal Federal? Uma reunião para denúncias que foram feitas entre eles. Não foi ninguém de fora que denunciou nenhum ministro lá do STF, não. Foram eles mesmo, acusou o outro acusou um, e ficou esse barabada aí ontem.
2: E eles mesmo julgam eles mesmo, voltam a favor deles mesmo.
0: Isso fez com que a única mulher que faz parte desse tribunal, lá do Superior Tribunal Federal, a desembargadora Carmen Lúcia, ela chegar a pedir desculpa aos brasileiros. Hoje eu estava assistindo um canal que dizendo que ela estava pedindo desculpa pelo erro dela em um evento no dia 7 de setembro e também no mês de junho, maio desse ano, onde teve um julgamento lá que ela votou e ela votou a favor, contra alguma coisa, que ela estaria pedindo desculpa a esse fato e não ao problema que estava acontecendo ontem, naquele momento lá. Resultado, levaram o dia todo. Olha, a grande imprensa lá, São Paulo, Rio, Brasília, eu já frequentei alguns lugares, já estive na Folha de São Paulo, já estive no Globo, já estive no Jornal do Brasil, que eu inclusive era distribuidor aqui do Jornal do Brasil, aqui em Jiqué, aqui no interior. Resultado, eles ficaram o dia todo, os canais de televisão só falava isso. Record, Bandeirantes, SBT, Globo, só falavam nesse assunto. Parece que não tinha outro assunto no país para se tratar. E aí falaram. Eu acompanhei pelo blog, como o John falou aí. No Instagram, eu passei duas ou três matérias, e no blog arimoura.com.br, como está aqui mostrando a mesa deles lá, o Moraes, né, o Alexandre Moraes, e o outro lá, o que foi indicado por Lula, tá lá. Rapaz, um jogo de interesse pessoal, e eles ficaram usando aqueles termos que são preparados, eles lêem muito, são preparados. Aí fica enrolando naquele falatório.
1: Aquela eloquência,
0: aquela,
1: né?
0: Aquela eloquência.
1: Uma oratória bonita.
0: Bonita, pra enganar os trouxas. A mim não me engana mais. 46 anos de profissão, eu não me engano mais com
2: isso. Lula usa números e eles usam palavras para enganar o povo.
0: Pois é, e resultado, estavam lá falando, chega, aí quando a votação vai acontecer, lá no final da tarde, aí parece que foi 4-3, parecia
1: 4-3,
0: até jogo, parece isso. Até jogo de futebol. E aí, resultado, não resolveu nada. Eu, a semana passada, não foi ontem, nem foi segunda agora, foi a semana passada, eu já fazia essa previsão no próprio blog e aqui no programa, e um programa que eu participo também no YouTube. Resultado, eu disse, isso vai virar pizza.
3: Isso
0: não vai...
3: é uma vergonha.
0: Pois é, aí tá o colega que já falava isso no SBT.
1: Já mandei para você aí, Arimoura, no grupo também da gente, do Arimoura, do nosso grupo Arimoura Comunicando, a informação, as imagens do sinistro que aconteceu agora há pouco por volta de 11:40 da manhã, e de 11:32 da manhã, as câmeras de segurança registraram o veículo Corolla de cor prata, cor cinza, né? Grafite, melhor dizendo, vinha da Costa Brito, enquanto esse Corolla Cross Yaris.
0: É um
1: da
0: Corolla cor, também.
1: Um Yaris Cross vinha no sentido ali.
0: Da Praça da Bandeira, da Praça para da Bandeira, o Centro de Abastecimento.
1: Ali se pegou chama por baixo.
0: Cruzamento Vicente Grilo, não, ali é cruzamento Costa Brito.
1: É isso, é, exatamente.
0: Cruzamento Costa Brito.
1: Para você ver as imagens aí.
0: As imagens aí, eu tô isso. Vendo aqui agora o John me mostrando, né?
1: Isso.
0: Rapaz, pegou no fundo,
1: pegou
0: quase.
1: Pegou no fundo e arrastou.
0: E levou, e ele virou ali na frente daquela casa dos bolos.
1: Isso, exatamente.
0: Não é isso? É. Mas não saiu ninguém
1: até
0: ferido.
1: Até então não tem informação de se tem algum ferido.
0: Rapaz, é um choque. Já pensou eu passando com o carro de Gabriel ali, o antigo caixa de fósforo, e me bater ali e virar e eu ficar de cabeça pra baixo dentro do carro? Tu já
4: como
0: pensou?
4: É, que
0: ficou? É, rapaz, tu é louco. Olha a hora! 1:00 em ponto, já tem mais alguma coisa aí, John?
1: Por enquanto só.
0: Aí tá aí fechando o blog é arimoura.com.br, é 24 horas no ar, viu, todo mundo? É como o Instagram, o fato aconteceu, a gente tá registrando. Nós vamos ao bloco comercial, logo em seguida a gente já volta aí com os nossos parceiros, os companheiros e todos que estão nos assistindo. Fabiano de Moura ficou curioso, você soube aí que teve um acidente? O John aqui já mostrou até vídeo aqui pra gente, viu? Já mostrou até vídeo. A gente volta já.

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0: Olha a hora! 1:09, bora correr que os ouvintes, rapaz, meu celular não para, o telefone da rádio não para, o zap não para. Alô, Marli, é Marli, né, no Mandacaru, esse é o ouvinte assíduo de todos, um abraço, Marli, tá ouvindo aí o programa Arimora Comunicando, Maicon também no, rapaz, Mandacaru, John, não é você que mora lá, você mora no Itaigara, né?
1: É,
0: não?
1: Na Avenida Beira Rio.
0: Beira Rio.
1: Olha, e Delfonso Guedes.
0: E Delfonso
1: é
0: Guedes.
1: É que são avenidas diferentes.
0: Exato, pois é, o povo no Mandacaru, eu estive lá hoje de Egucá, aí saí pra tomar um café mais JR e o povo só parando, Arimora, é, tem um amigo meu, rapaz, ele é garçom, ele, toda vez que eu passava ali, ah não, ali era Simonal. Simonal faleceu, né, rapaz?
1: Pois, grande Simonal.
0: Você lembrou?
1: Lembro.
0: Lembra de Simonal?
1: Sim.
0: E hoje eu vi um Teco, é Teco, ele disse, Ari, eu moro aqui no Mandacaru, mostrou o lugar, não foi?
2: Ontem também eu encontrei um jovem de 81 anos.
0: Um jovem.
2: Que foi amigo seu de contabilidade, Raimundo.
0: Raimundo.
2: Raimundo.
0: Tô só vendo, aí eu troco aí. Olha, vamos agora que tá na hora do trânsito. Bora.
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0: 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E a gente chegando com as notícias do trânsito, na segurança no trânsito, tá aí. Cruzamento, de quem é a preferência? Tá claro aqui na regra do trânsito. Tem a via preferencial. O que nós assistimos aqui no vídeo agora, o veículo, o motorista do Corolla, parece um Corolla.
1: É um Corolla, é um sedã, o sedã, e tem um Corolla Cross.
0: Cross,
1: é o branco.
0: Que era o branco e parece que era dirigido até por uma senhora,
1: isso,
0: uma mulher.
1: Ela teve ferimentos leves.
0: Leves. Ela isso. Saía, ela vinha da Praça da Bandeira em direção ao centro de abastecimento Vicente Grilo. No cruzamento ali com a Costa Brito, o motorista do outro Corolla bateu, parece que bateu na roda do fundo do carro e
2: foi
0: aí,
2: na lateral mesmo.
0: Na lateral.
2: Só que como a frente do Corolla é mais baixa, então, e o outro carro é um SUV, é um pouco mais alto, aí deu esse impacto e fez virar.
0: Impacto e ele o carro branco tombou. Então, o que é que a gente quer chamar a atenção? Todo motorista, mesmo que o cruzamento seja preferencial, essa recomendação eu tenho feito para Gabriel de Moura, para Rafael de Moura, que são os motoristas que estão recém-formados, né? Gabriel de Moura ainda vai passar pelo exame de rua, mas o cruzamento, a preferência é da via que está sinalizada como preferencial, porque a Sutran, acredito que a
1: sim.
0: Sutran encheu a cidade de Quer de placas, tem lugares que tem placas sobre placas, ali deve ter uma placa informando que o motorista tem que parar. Não é isso?
1: Sim, sim.
0: Não é isso, João?
1: Exatamente.
0: O outro motorista está na via preferencial. Quem é o motorista que vem na via preferencial? É quem vem da Praça da Bandeira em direção ao centro de abastecimento.
2: E lembrando que quando se tem uma placa pare, o povo tem muito costume de vem, dar aquela reduzida, aquela olhada rápido e passa.
0: E quer passar.
2: O pare é para parar o carro totalmente.
0: Totalmente, exatamente. E mesmo que você venha na via preferencial, né, aquela senhora, ela devia estar acompanhando o fluxo de veículo, porque logo atrás dela vinha uma moto. Então ela não poderia frear. Parece que ela ainda tenta desviar, não é isso, João?
1: Exatamente. Ela ainda tenta ir para a esquerda, né?
0: É. Para evitar o choque.
1: Evitar o contato, evitar o choque, né?
0: É. Então, o prejuízo aí agora, com certeza, vai ser assumido aí pelo motorista do Corolla que vinha pela Costa Brito, que ele tinha por obrigação parar. Isso a gente precisa ter muito cuidado. Eu agradeço. Quando eu tinha um carro que era plotado, tinha lá reportagem, tinha tudo, eu sentia que as pessoas paravam para mim passar, porque eu entendia que eu estava em trabalho, estava trabalhando, estava fazendo alguma reportagem, e também pela idade. Eu fico muito grato a essas pessoas que me têm essa consideração. Hoje que eu ando no carro de Gabriel de Moura, Cida fica lá rindo, ó. Olha ela lá, ó, tá sentada lá na porta, tá de folga agora. Tá morrendo de rir lá. É sério, o carro é de Gabriel de Moura. E aí, eu tenho que ter o cuidado, porque é o carro dos outros. Mesmo sendo filho, é dos outros. Então eu tenho que andar com mais cuidado ainda. Mas agradeço as pessoas que me reconhecem. Aí já pode passar, faz sinal de luz, né? Faz aquele sinal.
1: Jogo de luz.
0: No jogo de luz, no cruzamento. E aí eu passo, quando eles fazem esse sinal. Né? E aí eu fico com muito cuidado. Um outro detalhe que tem chamado muita atenção. Eu venho ali na Franja de Um para a Praça da Bandeira. Ali tem a passagem de pedestre. Aí eu paro para uma senhora e uma criança passar. O mototaxista que vem do lado, ele não vê que eu estou parando, e eu ligo a seta alerta. É bom todo motorista fazer isso, ligar a seta alerta, porque aí chama a atenção de quem vem atrás e acha que eu parei para alguma coisa e vai passar direto. E aí o que é que acontece? O atropelo, atropela a pessoa que vai passando na faixa de pedestre. Então as pessoas, quando vê um carro parar antes da faixa de pedestre, pare também, porque com certeza é para deixar uma pessoa passar.
1: Olha, Ari Moura, nessa travessa Francisco Alves Meira aí, que a gente, você fala sentido Ceavig, e quem vem ali da Costa Brito, meses atrás eu prestei socorro a um rapaz ali, ele vinha na motocicleta no mesmo sentido desse Corolla branco, né, do sedã Corolla, e vinha um carro em sentido centro, Praça da Bandeira para Ceavig, e foi a mesma coisa, do mês, da mesma forma. Foi uma doblô branca, inclusive eu sei que a pessoa, não vou falar questão de ética, e aí eu parei ali, liguei pro SAMU na hora para poder falar, o rapaz não é daquele jeito que é, mas ainda conversei com ele, de acordo às informações, o veículo branco que estava de forma equivocada, não prestou nenhum socorro a essa pessoa.
0: Pois é, nosso horário aí, olha aí, ó, 1:16, que vê o povo, né? Que vê o povo, cadê o povo? Ah, sim, vamos.
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0: 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Léo Gonçalves disse que vai chegar aí para bater um papo também com a gente, que nós fizemos essa semana, eu, você, eu, Gabriel, eu, Rafael, eu, JR, John. É gente, viu? Dona Laíde era assim.
2: Ai, Maria. Falou o nome de todo mundo, mas não falou de quem tinha que falar.
0: Dona Laíde, com 10 filhos, ela falava Marta, Márcia, Tereza, Cristina, Ana Luz, aí chegava em Ari. Até chegar em Ari, ou então começava Ari, Tereza. Até chegar em Marquinhos. Guarda de Marquinhos. Sabe o que é isso? Guarda de Marquinhos, que Marquinhos trabalhava e chegava por último. E aí botava a mesa pro almoço, aí ela dizia, ó, guarda de Marquinhos. Pra não deixar Marquinhos com fome. Quem tem muito filho dá nisso, viu, Cida? Dá nisso. Um abraço à turma boa aí da Exupério Miranda no Mandacaru, ouvindo o programa Ari Moura comunicando. Que vê o povo, que vê o povo.
4: Beijo a tio Ari, tudo Olha. Bem? Tudo na paz? Quero mandá-lo para minha mãe, que eu amo muito ela, para todo mundo na nossa família aqui, viu? Tchau, beijo para vocês aí na rádio. O tempo de hoje daqui de Florestal tá 29 graus. Tchau, beijo, amo todos.
0: Um abraço, Larissa, aí, domingo,
4: eu
0: viu?
4: Aí, eu não tô nem aí. O café de Itaúna mais melhor é na minha mãe de Tiagão.
0: Isso. Domingo eu tô aí na bateia, viu, Larissa? Tô aí na bateia. Vamos lá, vamos ver que vem
5: o povo. Bom dia, Ari Moura, bom dia a todos aí da GQFM. Mais uma vez, eu, Joilson Santos, morador aqui do Buqueirão de Itajuru, venho pedir ajuda de vocês mais uma vez, essa solicitação quanto à nossa estrada do Buqueirão de Itajuru, Prefeitura Municipal de Jequié, Câmara de Vereadores, secretário de obras aqui responsável pelas estradas, quando vai ser finalizada a nossa estrada do Buqueirão de Itajuru, que começou no ano passado, já final do ano, isso, pararam por Réveillon e até agora não retornaram para a finalização das obras.
0: Nossa!
5: Está faltando encascalhar alguns lugares ainda, na maior da parte, né? Porque a maior parte, a chuva do final do ano levou tudo embora, por falta da saída da água fluvial. Precisamos que essa estrada seja finalizada, prefeitura. Vamos ter mais um pouquinho de consideração e respeito a nós moradores aqui do Buqueirão de Itajuru. Cadê os vereadores? Vou falar uma coisa para vocês, ser vereador para fiscalizar as obras só dentro da cidade é fácil, né? Eu não vi durante as obras um vereador fiscalizando a nossa estrada aqui, o serviço que estava sendo executado. E a maior parte do que foi feito, a chuva do final do ano desmanchou. Isso é uma falta de respeito e consideração, porque é o dinheiro público, é o nosso dinheiro, o dinheiro do povo, né? Que está sendo desperdiçado, porque a prefeitura começa as obras e não finaliza. Atenção, prefeito, secretário de obras, vamos finalizar aqui as nossas estradas do Buqueirão de Itajuru. Por favor.
0: Tá aí, portanto.
5: Obrigado.
0: Valeu. Tá aí, portanto, as informações aí, lá direto do Itajuru, do Buqueirão de Itajuru. Quanto tempo esse povo vem pedindo, viu? Quanto tempo esse povo vem pedindo? Vamos lá.
6: Boa tarde, Ari. Boa tarde, Jota. Boa tarde, João. Boa tarde, Gabriel. Boa tarde, toda a bancada da GQFM. Ô, Ari, eu vi que tu falando no comecinho do programa sobre informação de documento. Ô, Ari, na minha opinião, quem é o verdadeiro culpado dessas operadoras? Porque assim, você tem uma meta de 1 a 2 meses ou é 3 meses para pôr crédito. Então assim, a partir do momento que você deixa de colocar crédito, a operadora já passa seu número a outra pessoa. Inclusive, eu cheguei a perder um chip por conta disso aí, que eu não botei crédito. Então assim, os dados da gente tá ali, documento, todos os dados da gente tá ali. Então assim, eu acho uma falta de respeito dessas operadoras que tá passando assim os dados da gente, porque quando eles passam o número para outro, aí o dado da gente vai junto. Você pode ver que quando você perde o número, continua a gente te mandando mensagem, às vezes você tá em certos grupos. Então assim, eu acho uma falta de respeito com as operadoras. Meu áudio ficou grande, boa tarde. Que Deus abençoe aqui na tarde. Sou Nilda aqui de Nova Esperança, meu amigo.
0: Valeu, Nilda, obrigado, valeu.
1: E é verdade isso, viu, Arimura? Porque agora as operadoras te dão 3 meses para você colocar crédito ou não na operadora. Olha, Marlene Marinho, boa tarde, Arimura. Chega uma hora na vida que você percebe que não dá para desabafar com ninguém. Aí é só você e Deus. A mensagem de fé aí da Marlene Marinho.
0: João Ainda Nunes. Bem que eu tenho o programa Arimora Comunicando. É onde eu me desabafo,
1: né, Arimora? O João Nunes, boa tarde, bancada. Fala, Ari. As chuvas deu uma trégua. Opa. Aqui. As chuvas chegaram ao Vale da Paraíba e a cidade do Eldorado teve 60 graus da cidade debaixo d'água. Aida Silva, boa tarde, pessoal. Olha a hora.
0: Aida tá ligada, viu?
2: O Reinaldo. Sua ouvinte fiel junto.
0: Beijo na testa de vó. De vó não, de
2: Lió.
0: Tia
2: Aida e vó Lió.
0: Você, vó Lió, pra mim é Dona tia Lió, tia Lió.
1: Um abraço especial pro Reinaldo Costa Lima, boa tarde, a defensoria muito mal, é o que tá trazendo aqui o Reinaldo, uma reivindicação. Um abraço especial também para a Geolanda do CEP Regis Pacheco, a mulher que comanda a mecanografia, tá fazendo Idade Nova, tá. Opa! Completando. É aniversário da Geolanda, um abraço, Geo, que nosso ouvinte é assíduo, inclusive.
0: Cadê? A gente vai almoçar lá sexta-feira? Vai lá.
1: Bora, Gel, fala qual o cardápio que é pra Arimora e JR. Já
0: pra sexta-feira.
1: Pra sexta-feira, viu?
0: A gente sai daqui do programa.
1: Na verdade, sexta não tá rolando o sobe e desce, não. É até quinta. Até amanhã.
0: Ah, então aí a gente marca pra outra semana.
1: Outra semana a gente vai lá nesse sobe e desce. Um abraço também pra o Van, também tá ligado com a gente, todos Van. Ele foi meu companheiro lá no Açaí Atacadista. Um abraço especial, tá ligado aqui na programação.
0: Pois é, já mandei um abraço aí pra Marli, né? Lá no Mandacaru. Michael também aí no bairro do Mandacaru. Rose, manda um abraço aí, parabenizando também Fabrício, né? Fabrício, Elisângela. O pessoal tem gente aí. Rapaz, o zap aqui não para não, viu? É um negócio sério.
7: Boa tarde, Ari Moura. Boa tarde, Gabriel de Moura. Boa tarde, John de Moura. Boa tarde, J. Moura. Quero mandar um alô especial pra minha filha Bia, pra Deraldo, pra Regi, pra Paulão e pra todos os ouvintes, pra minha amiguinha Letícia, que tá aniversariando hoje, Ari Moura.
0: Letícia? Letícia tá aniversariando hoje, é? Parabéns, Rose tá se recuperando, vai dar tudo certo.
7: Boa tarde, Arim, aqui é a Loreto do Parque da Jogarota. Manda pra mim o alô pra Marlene, a minha vizinha, tá fazendo meu aniversário hoje. Opa. Eu desejo a ela tudo de bom, saúde e paz, que Nossa Senhora proteja ela.
0: Gorete, que bairro ela falou? Não, a vizinha, o Parque das Algarobas, um abraço a essa turma boa aí do Parque das Algarobas.
8: Boa tarde, Ari Moura, mandar uma boa tarde pra minha cunhada Marlene aí na Algaroba, que ela está aniversariando hoje. Olha. Que Deus abençoe ela com muita saúde, paz, amor, felicidade, que ela seja sempre esta mulher guerreira, alegre, maravilhosa. Mais tarde eu chego aí no churrasco, minha cunhada, tchau.
0: Ah, sim, e nós? E a gente não vai não, é? Ela diz que é mais tarde é agora, uma hora, uma e meia, duas horas. Que hora é esse churrasco aí? Manda avisar.
9: Boa tarde, Arimura. Boa tarde, Gabriel de Moura. Boa tarde, Oliveira. Boa tarde pra todo mundo aí da rádio. Que Deus abençoe a tarde de vocês, Arimura. Fica com Deus, Arimura. Que você tenha uma excelente tarde.
0: Valeu. Aí, ó,
1: a nova voz do
0: mundo. Pranchan.
10: Ô, Arima, boa tarde. Quem fala aqui é Gustavo da Escavadeira. Eu tô ligando aqui pra agradecer o atendimento que esse pessoal do posto da Esporte Moto aí, colado com o posto de Jaguar, tem com os clientes, entendeu? É diferenciado, porque a gente tá cheio de atendimento péssimo, entendeu? 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Isso aí pra gente que é cliente é tudo, entendeu? Pra gente chegar e ser bem atendido, viu, Ari? Um abraço aí de Gustavo da Rede Escavadeira e um abraço pra esse pessoal aí da Esporte Moto, colado com o posto de Jaguar.
0: Pronto, fez o comercial e agradeceu, é como Diogo K. Diogo K lá no Diego K lá no Mandacaru. É assim, a gente não tem um problema que Diego não resolva. A gente foi lá e aí o carro de Gabriel agora já tem multimídia. Ó,
2: e câmera de ré.
0: Câmera de ré, tem tempo e temperatura, calendário tem, o som é todo programado. Agora eu queria bloquear um bocado e deixar só 89.7. Tem como fazer isso? Tem. Pronto, ó, JR diz que tem, viu, Gabriel? Já tem tudo lá. Rapaz, e tem GPS. GPS tá mostrando como é que eu vinha de casa para chegar na rádio. Porque uma hora dessa eu vou esquecer, viu? Aí tem que olhar o GPS. Vamos lá.
11: Olha a hora, todo mundo. Não é só o Buqueiro de Itajuru, não, todo mundo. O Lajedão de Itajuru também, que entra ali pelo estreito. Olha. Acabou. Até o estreito a mineradora vem fazendo. Agora, do estreito, o Lajedão de Itajuru, não tem estrada, não. Nós estamos sofrendo muito. Disseram que era Gitaúna, Gitaúna disse que não é com eles. Com quem é, então? Como o Flamengo falou aí, vamos dar atenção a nós também. Nós precisamos dar atenção, não é só a cidade, não.
0: Dia,
11: a rola também precisa.
0: Dia 4 de outubro tá chegando. 4 de outubro tá chegando. Vamos lá.
12: Boa tarde, Ari Moura. Boa tarde, Gabriel de Moura. Boa tarde, Johnny. Boa tarde, JR. E aí, pessoal, beleza? Tudo na paz? Tô passando aqui na hora do sobe dessa aqui pra mandar um boa tarde pra esses nossos queridos ouvintes aí de todo dia. São Paulo, nesse momento, 19 graus. Ei, Ari Moura, eu vou te falar, viu? Mas que baixaria tá naquele Supremo, né? Pelo amor de Deus. Um querendo limpar a barra do outro, né? E eu vou te falar, viu? Um órgão que era pra dar exemplo tá nessa, tá mais sujo de que pau de galinheiro, viu? Um querendo falar mais bonito do que o outro, viu? Com todo respeito que eu tenho ao bode, o Gilmar Mendes parece um bode berrando, viu? Eu nunca vi uma coisa daquela, viu? Por isso que eu falo, o povo brasileiro, pensa na hora de você dar o seu voto, pra não acontecer o que tá acontecendo mais uma vez nesse país, viu? Mas é isso aí, vocês colocaram uma música decente hoje, que país é esse, viu? Que país é esse? Mas é isso aí, e vamos tomar café de Itaúna, que é gostoso e tá barato, olha a hora, olha a hora.
0: Acabou o programa, 2 minutos, acabou.
1: Eu quero mandar um abraço pra João Vitor, um aninho hoje, rapaz, meu primo, é o filho da minha amiga, da minha prima, Ana Maria, todo mundo conhece lá no Mandacaru como Conguinha.
0: Rapaz. Acabou o programa. Esporte vai falar alguma coisa?
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0: John disse fala que o São Paulo perdeu.
1: Rapaz, é o brasileiro feminino rapidinho aqui. O Bahia foi superado em casa pelo Corinthians por 1-0 e vai tentar agora recuperar no jogo de volta. O prejuízo lá em São Paulo. Libertadores da América, Fluminense visitou Platense, tomou um susto no primeiro tempo. O time da casa logo igualou no agregado 2-0. Mas na segunda etapa o Canobio diminuiu, salvando o Tricolor, que avançou aí sendo o primeiro aí às semifinais e além do primeiro clube brasileiro a garantir já logo a vaga. Vale destacar também, Ari Moura, bela atuação aí do goleiro Fábio, né? Salvou muito ali o Fluminense. Logo mais à noite, às 7 horas, tem Palmeiras visitando a LDU na altitude, levando consigo a vantagem de 1-0 do primeiro duelo. Na sequência, 9:30, tem o Corinthians recebendo o Estudiantes de La Plata e precisa somente de um golzinho porque empatou 1-1 no primeiro jogo. Sul-Americano, o Vasco recebeu Santa Fé, diferente do primeiro jogo, venceu por 2-0, avançou e vai enfrentar o Boca Juniors, que empatou 1-1 no Morumbi com o São Paulo. E como o São Paulo perdeu o primeiro jogo por 1-0, 2-1 no agregado, o São Paulo se despediu da competição, lembrando que esse jogo foi marcado por polêmicas com arbitragem, enquanto no Vasco, o Léo Jardim teve uma belíssima noite de atuação. E às 7 horas, tem Atlético Mineiro recebendo o Santos com a missão de...
0: Foi 2-0.
1: 2-0 pro Santos, e aí tem que repetir esse placar. Vai ser um jogão.
0: E o Flamengo?
1: E o Flamengo joga amanhã. Amanhã, às 9:30, com o Independente Del Valle.
0: Ah.
1: É, no Maracanã.
0: No Maracanã,
1: é? Com a vantagem de 2-0.
0: 2-0 também. É,
1: tá praticamente...
0: Olha que figuraça, ó. Grande Ney Farinha chegando aqui pra alegrar a sua tarde. Pois é, a gente volta amanhã. Tchau, gente.
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2: E vamos abrir a Bíblia em Gênesis capítulo 3, versículo 21. Você sabia que o primeiro grande alfaiate do mundo foi Deus? Pois é, a Bíblia diz que Adão e Eva pecaram. E quando Deus chegou na viração do dia, 18 horas mais ou menos, para conversar com Adão, Adão pegou uma folha de figueira e colocou na frente do órgão sexual dele, e Eva fez a mesma coisa. Só que folha de figueira não tapa pecado. Deus então, ele mata um cordeiro e faz com a pele do cordeiro uma roupa, primeiras vestes. A primeira das vestes na Bíblia foi o próprio Deus que fez, costurou e vestiu Adão e Eva. Aí o homem teve a consciência de que ele estava nu. Até então, ele ficava tranquilo, andava para lá, andava para cá. Era a época da inocência. Depois do pecado, veio a época da

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0: boa tarde pra você que tá curtindo e ouvindo o som da melhor, curtindo a sua 89,7 GQFM. Depois de ficar bem informado com a Animora comunicando, a partir de agora eu estou chegando pra começar a sua tarde musical nessa quarta-feira super especial e você curtindo a melhor, né? Vamos juntos então até as 16h. Cinti, cheguei!
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0: Muito bem, a partir de agora tá começando pra você o Super Tarde nessa tarde especial de quarta-feira, hoje 16, né? 16 de setembro de 2026. Quero desejar pra você aí uma quarta-feira recheada de paz, amor, alegria e, claro, de muita música aqui no Som da Melhor. Lembrando que tem o nosso quadro Te Contei, tudo sobre o mundo dos famosos pra você ficar sabendo de tudo aqui no Som da Melhor. E ainda hoje tem o Alô da Melhor, a sua participação. Você vai mandar seu áudio aqui no nosso WhatsApp 8846-1549. Combinado? Tudo certinho? 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Uma ótima tarde para você que está em casa, no carro, né? Em casa descansando, no carro retornando para o trabalho. Que Deus acompanhe. Tudo de bom, viu? Então bora curtir. Aqui no Som da Melhor.

0: super tarde. Você curtiu Pericles? Foi inevitável. É o nome da música aqui no Som da Melhor. Nessa tarde especial, apenas começando o Super Tarde, né? Vou pro rápido intervalo e daqui a pouquinho estarei de volta com muito mais o melhor pra você e trazendo o nosso primeiro Te Contei de hoje aqui na sua GQFM. Eu volto já já.
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0: Agora faltando 4 minutos para as 2, aqui no Som da Melhor, de volta com o nosso Super Tarde, trazendo para você o nosso primeiro Te Contei de hoje no oferecimento da Labelíssima. 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Vamos falar da Virgínia, né? Que ficou aí impedida de ver o Vini Júnior jogar. Pois é, né, rapaz? Nessa última terça-feira, ontem, a Virgínia Fonseca desistiu de viajar para acompanhar Vini Júnior em uma partida do Real Madrid. A influenciadora estava com a mala pronta para deixar Madrid, porém tudo mudou quando ela descobriu um problema no jatinho particular. O destino era Elche, né? Onde o jogador estaria em campo pelo clube espanhol. Nas redes sociais, Virgínia contou que precisou mudar os planos. Abre aspas para falar da Virgínia. Bom dia para quem tava com a malinha pronta para ir ver o jogo do gato em outra cidade hoje, né? Escreveu logo a princípio nos stories do Instagram. Na sequência, ela completou: é aqui pertinho, mas o avião deu um problema e a gente achou melhor ficar de boa. E o que eu vou fazer? Treinar e assistir o jogo de casa mesmo. Lamentou aí a Virgínia, né? Em seguida, a Virgínia compartilhou uma mensagem enviada pelo comandante. Conforme o print da conversa, uma luz no painel do jatinho da influenciadora indicava que o reversor do motor direito estava aberto, por isso a aeronave não recebeu autorização para decolar. Abre aspas aí para fala, né, do capitão. Estou com o contato de um mecânico aqui do aeroporto de Madrid para ver se consegue nos ajudar, né? Disse aí o capitão da aeronave. Tá certo então. Virgínia ficou em casa para assistir o seu gato Vini Júnior jogar. E a gente segue.
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tarde, você curtiu a saudosa Marília Mendonça, a ausência, aqui no Som da Melhor. Manda uma boa tarde especial pra turma lá em Bangu, no Rio de Janeiro, né? Quem tá curtindo a gente é o Marcos Novaes Miranda, curtindo o Som da Melhor pela internet. Um abraço especial pra essa turma maravilhosa aí de Bangu, no Rio de Janeiro, ouvindo a melhor. Valeu, Marcos Novaes Miranda. Aquele abraço especial pra você, querido. Tudo de bom. Obrigado pelo carinho aí da audiência. Continue ligado aqui no Som da Melhor. Vou pro rápido intervalo.

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1: Na GQFM 2:02.
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0: aqui no Som da Melhor na sua 89,7 FM. Vamos juntos até as 16h, viu? Com muita música pra você curtir aqui no Som da Melhor. Vicente Monteiro.
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0: 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Bom demais, hein? E daqui a pouquinho tem mais Te Contei pra você. Ainda hoje tem pra você o Alô da Melhor também.

Betard, você curtiu Ed Brito e Samuel, Romance Rosa, aqui na sua GQFM nessa tarde maravilhosa de quarta-feira, tarde quente aqui, viu? Nossa, tá quente demais, não tá? Maravilha, é a cidade sol, a cidade de Jequié, é a cidade sol. 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Maravilha! Deixa eu mandar um alô especial pra Maila aí também, Haroldo, né? Vereador que tá aí curtindo. Tá bom? Tá ouvindo o som da melhor, né? Obrigado, Maila. Obrigado aí ao vereador Haroldo aí curtindo a nossa programação. Obrigado pelo carinho. Aquele abraço especial pra todo mundo. Volto daqui a pouquinho com muito mais pra você, muito mais sucesso e trazendo pra você mais um Te Contei. Sai daí não, eu volto.

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0: Despertarte, trazendo para você mais um Te Contei no oferecimento da Labelíssima. 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E vamos falar do Marcos Mion, que desabafou sobre críticas nas redes, né? Ele falou machuca. Pois é, em recente entrevista, o apresentador Marcos Mion abriu um jogo sobre as críticas que recebe nas redes sociais. O comandante do Domingão confessou que precisou aprender a lidar com a exposição causada pela internet, mas ainda sofre com isso. No bate-papo com a repórter Monique Arruda, lá do portal Léo Dias, o apresentador disse, abre aspas para a fala do apresentador, eu tive que aprender a entender que elas, as críticas, existem no mundo de hoje, disse logo a princípio. Em seguida, Mion citou Gugu Liberato, Faustão, Silvio Santos, né? De acordo com o ex-contratado da Record TV, seus grandes ídolos não enfrentavam a opinião imediata do público da mesma forma. Afinal, não havia internet como hoje, né? Para ele, as críticas fazem parte do trabalho. No entanto, ataques pessoais ultrapassam o limite, abre aspas para a fala do Mion. Quando a opinião vira um mecanismo de ofensa gratuita em busca de engajamento, aí eu fico triste. Logo depois, o apresentador também criticou quem busca visibilidade em cima de outras pessoas. Abre aspas para falar dele. Existem duas formas de você conseguir destaque. Ou você constrói ou você derruba. É mais fácil derrubar. É mais fácil ficar lá tacando pedrinha, incomodando, mas é mais triste e eu não queria que fosse assim, lamentou o Marcos Mion. Maravilha, daqui a pouquinho a gente vai bater um papo aqui com o pastor João, porque vem aí o cartão de todos. 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
1: Daqui a pouco tem mais.
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0: Agora faltando 15 minutos para as 3 aqui no Som da Melhor, de volta com Super Tarde. E agora vamos lá, cartão de todos, Pastor João, boa tarde, meu querido.
1: Boa tarde, que tarde bonita, de muito calor, prazerzão estar com você aqui, Ney. Esse horário é sucesso, é muito bom, obrigado pela oportunidade maravilhosa. Boa tarde, ouvintes da 89,7 GQFM. É isso aí, Ney.
0: É isso aí.
1: Podemos bater um papo aqui, Ney, com essa
0: pode,
1: turma?
0: Fica à vontade, fica
1: aqui
0: à vontade.
1: Aqui está o Gleidson Moriá, querido, que é um homem de Deus, pastor, e também a Gabi, que tem novidades. 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
1: 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Obrigado, Ney Farinha. Nem falou, rapaz. Nós deixamos ele poupando um pouquinho ali, né? 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
1: Muito obrigado, Ney Faria. 10 da noite estou por aqui. Ninguém dorme sem antes receber a oração, viu, Ney? A palavra de Deus às 22 horas. Programa Palavras de Vida aqui pela Jequié FM. Ney Faria, sucesso. Obrigado, irmão.
4: Obrigado, pastor. Como é que vai falar com esse timaço aí do cartão de todos? Pastor, um abraço. Que Deus abençoe. E 10 horas todo mundo aí ligadinho para receber a bênção. Vamos nessa.
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0: aqui na melhor. Faltando 2 minutos para as 3 aqui na sua GQFM, nessa tarde especial de quarta-feira, tarde quente, e tá quente mesmo, e esquentou de vez. Foi a semana, né? 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
0: A Jequié FM 3 e 3.
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6: A cidade de Jequié segue se desenvolvendo e eu tenho um minuto para te contar tudo. Vamos lá? O povoado da Barragem da Pedra recebeu a visita do programa social na comunidade, com diversos serviços sociais, como a atualização do Cade Único, inscrição no Bolsa Família, atendimentos do CRAS, do CREAS e do ID Jovem, entre outros. 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
6: A cidade de Jequié segue se desenvolvendo e eu tenho um minuto para te contar tudo. Vamos lá? E o avanço também chegou ao residencial Mandacaru, onde foram entregues as obras de requalificação da praça e da quadra poliesportiva da localidade, criando um ambiente de convivência para o lazer dos moradores. Foram instaladas também as traves, tabelas, rede de vôlei, um novo alambrado, iluminação em LED, além do parquinho infantil, deixando tudo novinho de novo. Um presente para quem mora no residencial. E a pavimentação segue avançando na nossa cidade. As obras seguem aceleradas agora no loteamento Zimbrunes. Diversas ruas já receberam a pavimentação e concreto usinado, melhorando a acessibilidade, ampliando a mobilidade urbana e, claro, realizando o sonho de muitas famílias. O serviço segue até contemplar todas as ruas. Sábado que vem a gente está de volta com mais Minuto Jequié. Até lá.
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11: 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Na sua GQFM, agora 3:12. Boa tarde pra você, direto da redação. É com você, Souza Andrade.
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13: Bahia tem 15 candidatos com contas rejeitadas ou irregulares nos tribunais de contas e que disputam as eleições deste ano. São Paulo já contabilizou 36 casos de sarampo somente em 2026.
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13: A partir do cruzamento de dados do Tribunal Superior Eleitoral com informações do Tribunal de Contas dos Municípios e do Tribunal de Contas do Estado da Bahia, identificou 15 candidatos baianos registrados para disputar as eleições deste ano que possui apontamentos nas Cortes de Contas baianas. A relação reúne ex-prefeitos, ex-gestores públicos e ordenadores de despesas que tiveram pareceres desfavoráveis ou contas julgadas irregulares pelos órgãos de controle. As decisões dos órgãos de controle podem ser alvo de recursos administrativos ou questionamentos judiciais, podendo modificar seus efeitos ao longo da tramitação dos processos. Por isso mesmo, nada implica que eles disputem as eleições. A Secretaria de Saúde do Estado de São Paulo confirmou mais 4 novos casos de sarampo. Neste momento, o Estado já registrou 36 casos ao longo deste ano de 2026. Entre os pacientes diagnosticados, 2 são crianças menores de 2 anos de vida. A capital São Paulo concentra 88% das infecções registradas em todo o estado. A baixa adesão à vacinação traz preocupação às autoridades sanitárias. Dos 36 casos identificados, 26 envolvem pessoas sem histórico vacinal ou com esquema contra o sarampo incompleto.
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0: estou de volta aqui no Som da Melhor na sua 89,7 GQFM. Tá rolando o Super Tarde. Daqui a pouquinho, às 16h, tem ele, Léo Santana, danadinho, com o sucesso da GQFM. Enquanto isso, a gente vai curtindo.
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0: 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Vamos lá então, chegou a hora da nossa brincadeira.
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som da melhor de volta com o Super Tarde. O Alan da Patilha agora pra você, o Alan da Melhor, a sua participação. Você vai mandar seu áudio aqui pro nosso WhatsApp 8846-1549. Vamos lá, deixa eu mandar um boa tarde especial pro Som, que tá curtindo a gente lá na SG Motos. Alô, Som, um abraço pra você, um abraço aí pra turma na oficina, né? A galera trabalhando aí, né? O nosso amigo Sávio, o nosso amigo Kevin e também o Eduardinho. Essa é a galera lá da SG Motos, lá próximo à rodinha, a famosa rodinha de Lomanto ali, na Vavá Lomanto, é que dá acesso ao Agarradinho e ao Pau Ferro ali, no Jiquezinho. Um abraço especial aí para o grande Som da SG Motos. Alô, Sávio, alô, alô, Eduardinho, alô, Kevin, a equipe da oficina aí, aumenta o volume do rádio.

0: Agora 13h20 na sua GQFM. De volta com nossa super tarde, rolando pra você o alô da melhor, a sua participação. Vai gravando seu áudio, mandando aqui pro nosso WhatsApp e fala comigo nessa tarde quente de quarta-feira, meuca da semana. Como diz aí o danadinho Léo Santana, né? Fala comigo, boa tarde.
1: Boa tarde, Ney Potência.
0: Boa tarde.
1: E aí, meu irmão? Tudo bem?
0: Beleza.
1: Estou aqui com meu amigo Emanuel, do Lojamento Água Branca.
0: Certo.
1: Escutando aí, viu? Super Beleza. Tarde. Da GQFM.
0: Massa.
1: E é Felipe que está falando, meu irmão.
0: Fala, Felipe.
1: Aqui só dá você, só dá GQFM.
0: Massa.
1: Eu quero escutar aí hoje a música 1 centímetro aí de Toque 10. Toque aí pra nós, viu?
0: Valeu.
1: Toque 10, 1 centímetro.
0: Valeu.
1: Valeu, irmão. Tamo junto.
0: Um abraço pra você. Manda um abraço também pra toda a turma da Bahia, né? Da Bahia, locações aí de equipamentos. Márcio, Silva, Núzia, Tássio, Kaique, a galera toda curtindo e ouvindo o som da melhor nessa tarde maravilhosa, tarde quente de quarta-feira. E a gente segue aqui, viu?
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0: meu amigo Felipe. Vou ficar lhe devendo a música do Toque 10, um centímetro, viu, meu queridão? Aí eu toquei essa pra você, Cavalo Alado, tá certo? Depois do intervalo tem mais Alô da Melhor, agora tem um recado bacana da Safra Agropecuária. 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Já já eu volto.
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0: A gente é firme agora 3:30.
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8h39 aqui no Sul da Melhor, de volta com o nosso Super Tarde, trazendo pra você nosso último Te Contei de hoje, no oferecimento da Labelíssima. 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Vamos falar do Faustão, que voltou à Globo, né? E diz: pensei mais em ficar do que... Ih, pois é. Bial foi até a casa do apresentador para uma conversa rara. Pois é, Faustão, de 76 anos, voltou à Globo após 5.

5 anos afastado da emissora carioca. Por lá, ele participou de um programa e sobre a trajetória dele, além da importância da doação de órgãos. Além disso, o ex-contratado da Band ainda explicou por que decidiu retornar à TV. Durante um bate-papo com o Bial, no Conversa com o Bial, Faustão falou sobre o momento em que vive. O ex-comandante do Domingão explicou sua decisão de permanecer afastado da televisão. Abre aspas para a fala do Faustão. Agora eu não me exponho mesmo. Aqui no caso eu resolvi fazer primeiro porque era uma maneira de agradecer e homenagear um cara que eu tenho profunda admiração, que é o Pedro Bial, disse logo no princípio o Faustão. Na sequência o apresentador confessou: na verdade eu pensei mais em ficar do que ir, com certeza. E ao mesmo tempo fiquei muito tempo no hospital. Aí esse tempo todo passa um filme, várias séries na sua cabeça, e justamente por isso eu pensei bastante, contou o Faustão. Logo depois, ele também afirmou que depois de mais de 6 décadas de trabalho, considera o que fez, o que podia na televisão. Eu sempre falei isso, o dia que eu parar, eu vou parar mesmo. É melhor deixar um pouco de saudade para meia dúzia e alívio para muita gente. Parar é parar mesmo, declarou o Faustão. Então o Bial foi lá bater esse papo com o Faustão, né? Maravilha. E a gente fica por aqui com o nosso Chicotei. Amanhã tem mais pra você e a gente segue com a Luna Melhor.

0: amanhã, a partir, né, logo depois do Ari Moura comunicando. Léo Santana, um danadinho, vem aí com o sucesso GQF. Uma ótima tarde pra você, obrigado pelo carinho e até amanhã, se Deus quiser. Eu já fui!
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2: Na Jequié FM 3:54, boa tarde.
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0: 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Um presente para quem mora no residencial. 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
7: 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Boa tarde pra você. A hora de notícias, direto da redação, Souza Andrade.
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9: O ministro do Supremo Tribunal Federal barrou viagem de enteado e amigo de Jacques Wagner por risco de fuga. Prefeitura de Jequié intensifica obras de requalificação nas escolas municipais.
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9: O Supremo Tribunal Federal, André Mendonça, negou os pedidos para deixar o país feitos pelo enteado do senador baiano Jacques Wagner, Eduardo Mendonça Sodré Martins, e o pai dele, Guilherme Henrique Sodré Martins. A decisão ocorreu após a Procuradoria-Geral da República se manifestar contra a flexibilização das medidas cautelares impostas aos dois. O órgão apontou risco de evasão caso os investigados viajassem ao exterior. André Mendonça acolheu o entendimento. Eduardo Sodré é secretário estadual de Meio Ambiente da Bahia. A Prefeitura de Jequié segue ampliando os investimentos na modernização estrutural do Sistema Municipal de Ensino, com obras de reforma, ampliação e requalificação de diversas unidades escolares. Neste momento estão sendo executadas obras na Escola Municipal Professor Aurino Neri, no Joaquim Romão, Colégio Municipal Estela Câmara de Boás, na Urbis, Colégio Municipal Professora Alíria Argolo, no Mandacaru, além de da Escola Municipal Dr. Joaquim Marques Monteiro, no Brasil Novo, professora Adelaide Rodrigues, no Mandacaru. Além dessas obras, a administração municipal de Jequié avança com reformas na Escola Municipal Adolfo Ribeiro, no Centro Educacional Professor Brito, no Centro Educacional Ministro Simões Filho e na construção de uma nova creche no bairro Cachoeirinha.
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meu gente, muito boa tarde pra você. E aí, tudo beleza? Tudo certinho? Tudo tranquilo? Tô chegando a partir de agora no comando, tem Léo Santana, tem um danadinho ao vivo aqui, ó.

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4: Vamos lá, minha gente, só pra conferir 4 horas e 10 minutos, 4 e 10, depois do Super Tarde com Ney Faria. Tô chegando agora, tem o Danadinho Léo Santana ao vivo, nessa tarde quente de quarta-feira, hein, gente? Que calor é esse, hein? Tá quente demais, rapaz, meu Deus do céu. Que loucura, galera. Ó, o zap tá liberado, 739-8846-1549. Você continua participando aqui da nossa programação, manda aquele alusão, manda aquele abraço, manda aquele beijo também. Tá certo? Só as melhores até as 18, às 18 tem Hora de Maria, depois tem Forró Bodó da Melhor. 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Tá valendo sucessos aqui na sua Jequié. 4 e 11, no comando de um Danadinho tem Léo Santana ao vivo.

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1: Agora tem Michele Andrade na nossa programação. Eduardinho, hein?
2: Que manhã.
1: Boa tarde pra você. Tarde quente de quarta.

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0: 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Boa tarde pra você. 4:31 é o som do meu Marquinhos, Inimigos do Fim. Glória Groove, passou por aqui o Wesley Safadão, Henri Freitas, o Geninho com a Mariana Fagundes, teve o polêmico com o Léo Santana, Michele Andrade, o Eduardinho pra começar muito bem. O nosso encontro de hoje nessa tarde gostosa de quarta-feira, meiuca da semana, gente, tá valendo sucessos até as 6. Eu volto já já, é rapidinho. O zap tá liberado, 739-8846-1549.
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0: Na GQFM agora 4:32.
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2: Vamos ver essa de volta, gente, aqui na programação da melhor agora. 4:39, 4:39, ótima tarde, tarde quente de quarta-feira, hein? Tá todo mundo ligado na ZQE FM, agora tem...

0: Vamos lá, minha gente, só pra conferir no som da dona do primeiro lugar, 5:01, você ouviu Zé Felipe, teve Tarcísio do Acordeon, Ferrugem, Lauana Prado passou por aqui, Zezé de Camargo e ainda Vitinho Imperador, mais Natan com Zé Vaqueiro, da nossa programação, gente, 5:01, eu volto já já trazendo mais sucessos da nossa programação, é rapidinho, hein?
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0: Hora certa, 5:02, boa tarde.
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0: GQFM, dona do primeiro lugar, 5:11, boa tarde pra você, agora é hora de notícias, direto da redação, Souza Andrade.
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2: Operação Combate, grupo criminoso suspeito de negociar 32 milhões de reais em duplicatas falsificadas na Bahia. Demanda por energia solar cai pela metade no primeiro semestre deste ano no Brasil.
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2: Civil acaba de deflagrar uma operação contra um grupo investigado por criar e negociar duplicatas falsas para obter recursos de fundos de investimento em Salvador. A operação já identificou mais de 1.000 títulos fraudulentos vinculados a mais de 200 empresas. Segundo a Polícia Civil, a ação cumpre mandados de prisão, busca e apreensão, além de determinar a indisponibilidade de bens móveis e imóveis dos investigados avaliados em até 15 milhões de reais. Apesar dos documentos, os pagamentos não correspondiam à venda ou serviços que haviam sido realizados pelas empresas apontadas como devedores. O mercado de energia solar perdeu força no Brasil nos primeiros 6 meses deste ano. A procura registrou uma queda de 48% na comparação com o mesmo período do ano passado, segundo levantamento feito por uma empresa de consultoria. A empresa aponta a combinação de 2 fatores para esta queda: cortes de geração, puxando a retração nos grandes projetos, e uma consolidação no mercado residencial e comercial após anos de crescimento acelerado.
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0: 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Olá, minha gente, de volta aqui na programação da Melhor. Muito boa tarde pra você. Ótima quarta-feira, meiuca da semana, hein?
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4: Ah, eu sou Léo Santana. É Donadinho, viu?
0: Vamos lá, minha galera, só pra conferir agora 5:13, 5:13. Boa tarde pra você, virando mais uma hora dos sucessos, só as melhores pra você curtir aqui. O zap continua liberado pra você participar também, né? O 739-8846-1549. Até às 6 tem sucessos, às 6 tem a hora de Maria com Lucas Trança, depois da hora de Maria tem o forró bodó da melhor, hein? Só forró pra você curtir essa noite de quarta-feira.
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0: Essa tá estourada, hein, gente? Natanzinho Lima, até quando? 5:14. Boa tarde.
4: Ah, eu sei.

0: 12:22, 5:22 da Ação GQFM, camisa 10, com menos a mais. Passou por aqui Henrique Juliano e ainda Natanzinho Lima, até quando? Para abrir muito bem a segunda hora do nosso encontro de hoje, dessa tarde gostosa, tarde maravilhinda de quarta-feira. Gente, eu volto já já e rapidinho, o zap tá liberado, hein? 739-8846-1549, você participa aqui da nossa programação. Que é isso aqui? Como é que é? Vou responder aqui, tá? Vou te responder já já. Não entendi essa pergunta, não. Léo, manda alô pra mim, Léo. Eu sou Antônio Lima. Como é que é? Ah, rapaz. Itajuru, né? Tá curtindo a gente. Um abraço pra galera de Itajuru, toda a região aí. Meu amigo Dairan Rifas, lá em Itajuru, Tamarindo, Volta do Rio. Um abraço pra essa galera massa, hein? Tá todo mundo aqui na GQFM. Eu volto já já, é rapidinho. A 17 tem Léo Santana ao vivo. A sua tarde e seu início de noite é muito melhor aqui na programação da GQFM.
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3: E estamos de volta, galera. Que energia boa no nosso Autodicas. Pra fechar com chave de ouro, nossa última dica vai resolver um problemão.

0: menos 12 horas. Ele puxa todo o odor. E o Auto Dicas fica por aqui. Muito obrigado pela companhia. Até a próxima.
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0: novo lá, minha gente, só pra conferir aqui no som da dona do primeiro lugar na sua GQFM, agora 5:36, ótima tarde de quarta-feira, meiuca da semana, até as 6, tá valendo sucessos pra você aqui, ó.
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2: Esse lá Santana, dona.

0: 5h47 é o som do Doce Encontro, Lugares Proibidos, aqui nos sucessos GQFM. Passou por aqui Diego Vitor Hugo e ainda o Cazuza Exagerado. Eu volto já já, é rapidinho, hein, gente?
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0: Aí o homem teve a consciência de que ele estava nu. Até então ele ficava tranquilo, andava para lá, andava para cá. Era a época da inocência. Depois do pecado veio a época da consciência, o período da consciência. E assim o homem passou a se ver diferente. É por isso que hoje a gente anda de roupa. Deus fez a primeira roupa, embora Adão quisesse se esconder atrás de folha de figueira. Não adianta você esconder atrás de folha de figueira, que hoje representa o quê? Representa as nossas justificativas, representa a gente esconder os nossos pecados. Não, só em Jesus é que nós conseguimos, através do sacrifício dele, do Cordeiro que morreu e que nos livra de todo o pecado.
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11: A cidade de Jequié segue se desenvolvendo e eu tenho um minuto para te contar tudo. Vamos lá? O povoado da Barragem da Pedra recebeu a visita do programa social na comunidade, com diversos serviços sociais, como a atualização do Cade Único, inscrição no Bolsa Família, atendimentos do CRAS, do CREAS e do ID Jovem, entre outros. 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
4: Só pra conferir, minha gente, agora 5h57, já tem a hora de Maria com Lucas Trança, daqui a pouquinho tem forró bodó da melhor, agora tem o som do Ferrugem, aqui na sua GQFM, boa tarde.
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5h59 na sua GQFM, no finalzinho dos sucessos de hoje, tá aí o som do Ferrugem, Casal do Mal, pra finalizar muito bem, sucessos de volta amanhã, a partir das 16h, logo após o Super Tarde com Ney Faria. Agora, chegando a hora de Maria com Lucas França.

Virgem Maria, cheia de fé, ensina-nos a crer para fazer de nossa vida a resposta que nos pede a cada instante a palavra do Senhor. Virgem Mãe de Deus, ensina-nos amor, que saibamos implantar em nosso mundo o reinado de teu filho, que se baseia no amor. Nosso trato com Maria nos leva infalivelmente ao trabalho com Deus Pai, com quem ela compartilha a fecundidade, com Deus Filho, que se entregou a ela sem reservas, com Deus Espírito Santo, que a encheu de seu amor. Orar à Virgem é tratar com Deus, com esse Deus uno e trino, que enche totalmente seu imaculado coração.

hoje, que é: estamos unidos para a saudação do Ângelus. Gente, hoje é quarta-feira. Aqui é o Lucas França. E nesse momento está sendo formada em todo o território nacional a Cruzada do Amor Divino. Vamos agora colocar um copo com água sobre a mesa. E nesta água será depositada uma gotinha de luz, de paz, muita saúde e prosperidade para você e toda a sua família. Reze comigo agora. Reze com Lucas França, da GQFM, a oração da Ave Maria. Ave Maria, cheia de graça, o Senhor é convosco. Bendita sois vós entre as mulheres. Bendito é o fruto do vosso ventre, Jesus. Santa Maria, Mãe de Deus, rogai por nós, pecadores, agora e na hora de nossa morte. Amém. Ó Jesus, que dissestes: pedi e recebereis, procurai e achareis, batei a porta e ela se abrirá. Por intermédio de Maria, vossa Mãe Santíssima, eu bato, procuro e vos rogo, que seja a minha prece atendida. Ó Jesus, que dissestes: tudo o que pedires ao Pai em meu nome, ele atenderá. Por intermédio de Maria, nossa Mãe Santíssima, humildemente rogo ao nosso Pai, em vosso nome, que minha oração seja atendida. Ó Jesus, que dissestes: o céu e a terra passarão, mas a minha palavra não passará. Por intermédio de Maria, nossa Mãe Santíssima, confio que minha oração seja ouvida neste momento em que vamos proclamar: meu bom Jesus da Lapa, abençoai-nos. Vamos todos juntos beber desta água, em nome do Pai, do Filho e do Espírito Santo. Amém. Tenham todos uma boa noite. Continue aí, na melhor. Aqui é GQE. E o Lucas França volta amanhã, se Deus quiser. Até lá.

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7: A cidade de Jequié segue se desenvolvendo e eu tenho um minuto para te contar tudo. Vamos lá? E o avanço também chegou ao residencial Mandacaru, onde foram entregues as obras de requalificação da praça e da quadra poliesportiva da localidade, criando um ambiente de convivência para o lazer dos moradores. 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
1: 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Opa, vamos lá, minha gente, de volta aqui na programação da Melhor na Sua GQFM nessa noite gostosa de quarta-feira. Até às 7 tem Léo Santana, tem o Danadinho aqui ao vivo. 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

14 minutos, 6:14. Boa noite pra você. Começando agora mais uma edição do nosso Forró Bodó da Melhor. De agora tem 7. O zap tá liberado aqui, 739-8843-1549, hein? Um abraço, boa noite pro meu amigo, o grande Nino Chaveiro. Ô Nino, um abraço pra você, meu irmão. Nino Chaveiro tá curtindo a gente, tá ligado aqui na nossa programação. O Nino não perde o Forró Bodó da Melhor, né, Nino? Tá ligado aqui todos os dias. Valeu. Boa noite.

0: divino. Manda um alô aí pra Maria Alice e Ana Clara, né? A sua esposa. Aí na escuta, valeu. Valeu, Tiagão, grande Tiago Paladino curtindo a gente. Pra Tiago, boa noite, né? Pra também, pra Maria Alice e pra Ana Clara, lá em Poções. Galera da região de Poções, aí um abraço, obrigado pela audiência, Manoel Vitorino, Boa Nova, todo sul e sudoeste da Bahia, tá começando a festa aqui pra você.
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0: 16h18, 6h18, na sua GQFM, é o som da Cássio, mente pra mim. Pra começar muito bem o nosso forró bodão da melhor, deixa eu mandar um abração aqui, um alôzão pra minha amiga Nayara lá nas queimadas. Alô Nayara, alô Grego, um abração pra Grego também, pra Ruda, né? Cadê? Pra Calbi, Calbi também tá lá, viu? No restaurante da minha amiga Nayara nas queimadas. Pois é, rapaz, toda a galera aí nas queimadas curtindo a gente, minha amiga Nayara. Gente, pense numa viuvinha, a melhor viuvinha de Jequié, sai lá no restaurante da minha amiga Nayara, viu? Galinha caipira, feijoada, jacuba, cerveja gelada, né, Nay? Um abraço pra você, um abração pro grande Grego também. Alô, Grego! Ô, Arruda, tu subiu, Arruda, nunca mais eu te vi, Arruda. É o cowboy lá nas queimadas. Valeu. Um abração pra minha amiga Nayara lá no restaurante da minha amiga Nayara nas queimadas curtindo a gente, viu? Final de semana eu vou aparecer aí, Nayara. Um abração pra você, um abração pro Grego, meu amigo Arruda, né? Também pra Calbi, toda essa galera massa, Jairão, pra Pequeno, pra Fal, pra Salomão, pra Vitão, toda a galera das queimadas, aquele abraço.
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gente, só pra conferir 6h27, é o som do Galego Aceso, passou por aqui a Virgem do Forró e ainda Cássio pra começar muito bem o nosso Forró Bodó nessa noite gostosa de quarta-feira. Eu vou pro intervalo que é rapidinho, volto trazendo muito mais pra você, viu? O zap tá liberado aí, 739-8846-1549, um abração pro grande Alandei. Fala, Alandei, meu irmão, um abraço pra você, boa noite, Alandei, meu brother, obrigado pela audiência, hein?

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0: 6h43, boa noite pra você, Márcia Felipe, sem limites pra sonhar. Passou Natan e Zé Vaque, Natan e Anitta. Passou por aqui também o som do forró, Cintura de Bola e Cristiano Neves, a nossa programação. Eu volto já já, é rapidinho, viu, gente?
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12: A gente, agora 6h56 na sua GQFM T7, e um forró bodó daqui a pouquinho, Voz do Brasil, 8 da noite, e o Relax 89 com Wellington Ferreira.

0: gente, só pra conferir no som da dona do primeiro lugar, agora 7:01, no finalzinho do nosso Forró Bodó da Melhor de hoje, que volta amanhã, quinta-feira, logo após a Hora de Maria, tá certo? Eu volto amanhã, 16h, com os sucessos aqui na programação da Melhor, só da GQFM de ponta a ponta da cidade, em toda a região, minha galera. Abraço, velho, a voz do Brasil. 20h, Wellington Ferreira no Relax 89. Amanhã, 16h, a gente se encontra aqui nos sucessos. Valeu!
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0: todos eles associados àquilo que é essencial. E é essencial desde a lavra, pesquisa, o beneficiamento, a transformação, a mineração urbana. Ou seja, nós estamos falando de uma atividade integrada e de uma política que quer transformar o que nós já temos em abundância em inovação e assim ampliar a nossa competitividade industrial.
1: Minerais críticos são aqueles necessários a setores importantes da economia e cujo abastecimento possa estar sujeito a riscos, seja pela dependência externa ou outras questões geopolíticas. Um exemplo é o potássio, utilizado na produção de fertilizantes e essencial para a agricultura. Já os minerais estratégicos são essenciais para o desenvolvimento tecnológico com redução de emissões de gases do efeito estufa. As terras raras, por exemplo, fazem parte desse grupo e são utilizadas na produção de diferentes tecnologias, como na fabricação de celulares, carros elétricos e turbinas eólicas. O ministro de Minas e Energia, Alexandre Silveira, disse que será possível avançar no processamento desses recursos naturais.
2: A norma contribui também para a neoindustrialização, oportunidade que não está somente na extração. Reside especialmente na capacidade de instalar no Brasil as etapas de beneficiamento, de separação, de refino, de transformação e de elaboração de materiais avançados de componentes e produtos industriais.
1: Para coordenar as ações, foi criado o Conselho Nacional para a Industrialização de Minerais Críticos. O colegiado terá entre suas atribuições a definição de prioridades e o acompanhamento de projetos considerados estratégicos, como explica a ministra Miriam Belchior, da Casa Civil.
3: Que ele possa definir regras claras e a agilidade necessária nas suas decisões para que os investimentos possam ocorrer da maneira mais rápida possível. Se é por essa razão que o Conselho vai contar, além de todos os ministérios envolvidos, que serão 13, também representação dos governos estaduais, municipais, do setor industrial, do setor de mineração e da academia.
1: A lei também cria um fundo garantidor, visando reduzir riscos e ampliar a capacidade de investimento no setor. E o Programa Federal de Beneficiamento e Transformação de Minerais Críticos e Estratégicos. Com ele, as empresas poderão transformar em crédito fiscal até 20% de seus gastos com beneficiamento, transformação e mineração urbana. Reportagem Gabriela Noronha.
4: O Ministério dos Transportes apresentou um novo modelo de chamamento público para a exploração de trechos ferroviários ociosos, desativados ou em processo de devolução.
5: Ele permite que empresas privadas explorem a malha ferroviária pública por meio de contratos de autorização.
6: Cerca de 10 mil quilômetros de ferrovias ociosas, desativadas ou subutilizadas poderão voltar a operar no país. O Ministério dos Transportes apresentou na B3, em São Paulo, um modelo para atrair empresas interessadas em explorar esses trechos. A proposta prevê chamamentos públicos para apresentação de projetos de requalificação da malha ferroviária. Nos trechos selecionados, o interessado terá 2 anos para desenvolver o projeto e poderá propor soluções para transporte de cargas ou passageiros. Os contratos poderão ter prazo de até 99 anos. Segundo o ministro de Portos e Aeroportos, Tomé Barros, a proposta contempla o aperfeiçoamento logístico dos trechos.
7: No estudo que a gente contratou, aponta um volume de carga muito grande, que hoje está por caminhão. Então a meta nossa é diminuir custo logístico, aumentar a participação do modal ferroviário, abrindo possibilidades. Então assim, a gente acha que vai ter muita gente interessada e vai ter, pelo menos eu vou trazer um olhar do mercado para os trechos existentes hoje. Estou dando um destino e buscando um caminho para essa quantidade de quilômetros que eu tenho em desuso no país.
6: A carteira inicial reúne 7 ferrovias de linha curta, conhecidas como short lines, além de trechos de menor extensão conectados à malha ferroviária nacional. Entre os trechos estão as ligações entre Brasília e Lusiânia e entre Campina Grande e Cabedelo, além de linhas nos estados do Rio Grande do Sul, Minas Gerais, Goiás e São Paulo. A recuperação dos trechos poderá envolver investimentos privados e recursos públicos, quando houver interesse e viabilidade. A proposta prevê ampliar a utilização da malha ferroviária e integrar diferentes regiões do país. Reportagem Pablo Mundim.
4: país de norte a sul, enfrentando o sol, a chuva e a distância da família para garantir que o Brasil não pare.
5: Seja levando o alimento que chega à nossa mesa, o combustível que move nossas cidades ou remédios que salvam vidas.
4: No Dia Nacional do Caminhoneiro, a Voz do Brasil presta uma homenagem aos mais de 4 milhões de motoristas que fazem das rodovias o seu sustento e a engrenagem que ajuda a mover o país.
5: Para celebrar a data, a Polícia Rodoviária Federal realiza ações educativas de saúde e faz um alerta. Neste ano, aumentaram as estatísticas de sinistros de trânsito envolvendo caminhões, mortes e feridos nas rodovias federais.

0: caminhoneiro Senito Pereira nasceu no interior do Paraná, mas há 26 anos sua casa é todo o Brasil.
1: O ofício é quase uma tradição de família. 5 irmãos, 1 filho e 1 sobrinha ganham a vida transportando carga nas estradas do Brasil.
0: E hoje nós preparamos uma reportagem dando dicas para viagens seguras.
1: Só para se ter uma ideia, de janeiro a julho, 1.681 pessoas morreram nos sinistros de trânsito em que caminhões estavam envolvidos. Número 4,54% maior que o registrado no mesmo período do ano passado.
2: Eu conheço cada palmo desse chão. É só me mostrar qual é a direção.
3: Clareia às primeiras horas da manhã, quando Senito Pereira desperta para mais um dia de trabalho. Ele deixa a boleia, acende o fogareiro e faz um café. Para ele, que passa os dias na estrada, o caminhão é um pouco de tudo: meio de transporte, fonte de renda e casa. Antes de dar partida, o caminhoneiro, nascido em Curiúva, no interior do Paraná, sempre confere se está tudo em seu lugar.
4: Primeiro eu dou uma olhada, né? Como é que tá óleo, água, essas coisas, que é o dever da gente, né? Quando ele tem um probleminha, a gente já cuida de levar na oficina, né? Tudo tem que estar em cima, manutenção do caminhão em primeiro lugar.
3: Além dos cuidados com a manutenção do veículo, a Polícia Rodoviária Federal faz outras recomendações aos caminhoneiros para que trafeguem com segurança. A atenção deve ser redobrada com os veículos menores, por conta da grande quantidade de pontos cegos. Consumo de álcool ou drogas antes de dirigir, carga muito pesada e amarração incorreta da carga são causas de acidentes graves na estrada, segundo Estênio Pires, coordenador geral de segurança viária da PRF. Ele também alerta para o perigo do excesso de velocidade.
5: É um veículo desse que transporta dezenas de toneladas, tem um comportamento muito diferente de um veículo de passeio, um veículo pequeno. Para se fazer a frenagem total, leva um espaço muito grande. Se estiver em excesso de velocidade, muito mais, podendo provocar grandes tragédias.
3: A lei dos caminhoneiros, que regulamenta a profissão no país, estabelece regras para a jornada de trabalho e para proporcionar descanso seguro a esses profissionais, há pontos de parada localizados ao longo das rodovias. Nos contratos de concessão, eles devem aparecer pelo menos a cada 400 quilômetros. Postos de gasolina e outros estabelecimentos privados também são habilitados a oferecer um serviço, mas nesse caso, podem fazer uma cobrança pela utilização da área. De acordo com Viviane Secretária Nacional de Transporte Rodoviário do Ministério dos Transportes, essas paradas também ajudam a prevenir acidentes.
6: A gente consegue colocar áreas adequadas e seguras para que os caminhoneiros e caminhoneiras possam descansar, cumprir a legislação que impõe aí horas de descanso e com isso seguir uma viagem mais tranquila e efetivamente isso tem um impacto então na redução no número de acidentes.

0: caminhoneiro Senito Pereira, no início desta reportagem, conta que apesar de a vida na estrada ser marcada por vários desafios, também é uma alegria desbravar melhor o Brasil.
1: A gente conhece tudo, né? A gente ouve falar numa cidade lá, opa, mas essa eu conheço, já passei, né? E conhece todo o desenvolvimento do Brasil, né? Hoje a gente tem uma potência muito grande.
0: A lei dos caminhoneiros também determina que é direito desses trabalhadores ter acesso gratuito a programas de formação e aperfeiçoamento, contar com sistema único de saúde para atendimento e receber proteção do Estado contra ações criminosas.
2: Eu conheço as minhas liberdades, pois a vida não me cobra o frete.
0: Reportagem Márcia Fernandes.
3: Bancos e instituições de pagamento terão que adotar medidas para identificar e interromper operações ligadas a casas de apostas não autorizadas.
4: A determinação está em uma portaria publicada esta semana que também prevê o bloqueio ou encerramento de contas usadas por operadores irregulares.
5: Uma portaria do Ministério da Fazenda estabelece novos procedimentos para suspender transações financeiras relacionadas à exploração irregular de apostas de cota fixa. Entre as ações previstas estão a identificação dos meios utilizados por operadores irregulares para receber valores e a interrupção do fluxo financeiro destinado a essas atividades. A norma também permite o bloqueio de contas e o impedimento de novas transações relacionadas à exploração irregular de apostas. A medida fortalece a cooperação entre regulação, fiscalização e sistema financeiro no enfrentamento do mercado ilegal. No Brasil, somente empresas autorizadas pela Secretaria de Prêmios e Apostas do Ministério da Fazenda podem operar nacionalmente. Desde janeiro de 2025, os sites autorizados utilizam o domínio .bet.br. Todos os detalhes da portaria estão disponíveis no portal gov.br/fazenda. Thaís de Araújo, para a Voz do Brasil.
3: As plataformas digitais com mais de 1 milhão de usuários menores de 18 anos deverão publicar relatórios com informações sobre as medidas adotadas para a segurança, a privacidade e a proteção desse público.
4: As empresas têm até esta quinta-feira, dia 17 de setembro, para divulgarem essas informações.
6: Os relatórios das empresas devem mostrar uma prestação de contas à sociedade e ao poder público das medidas adotadas para a proteção de menores de 18 anos no ambiente digital. O relatório deve apresentar informações sobre denúncias e os encaminhamentos dados, moderação de conteúdos e contas, medidas de proteção de crianças e adolescentes, proteção de dados e privacidade, além dos mecanismos de consentimento parental e da avaliação e gestão de riscos à segurança e à saúde desse público. A data limite para publicar o documento é 17 de setembro. A obrigatoriedade vale para as plataformas com mais de 1 milhão de usuários cadastrados menores de 18 anos. E esse primeiro relatório deve abranger o período de 1º de janeiro a 30 de junho de 2026. Lorena Gilberte Coutinho, diretora da Agência Nacional de Proteção de Dados, a ANPD, destaca que o relatório é importante para famílias, pesquisadores e toda a sociedade, além dos órgãos de proteção.
7: Esse tipo de instrumento, ele vai possibilitar que pesquisadores, até que pais e famílias possam ter, né, um maior esclarecimento sobre, né, se essas plataformas estão recebendo muitas denúncias. É também um instrumento importante para que os próprios pais e responsáveis possam fazer escolhas, controlar mais quais aplicativos os seus filhos utilizam, né, e como fazer esse tipo de controle.
6: A plataforma Discord teve a funcionalidade de transmissão ao vivo suspensa no Brasil até que a empresa comprove a adoção de medidas para proteger crianças e adolescentes. A medida faz parte do processo de fiscalização instaurado pela ANPD para apurar possíveis falhas na proteção desse público no ambiente digital. E além do Discord, Discord, a agência segue com a fiscalização e o monitoramento, inclusive de lojas de aplicativos. É o que explica Lorena Gilberte Coutinho.
7: Para verificar a adoção de sinais de idade, né, os mecanismos de verificação de idade por parte de lojas de aplicativo e sistemas operacionais em relação às empresas Apple, Google e Microsoft.
6: A ANPD recebe denúncias de violação pela página na internet gov.br/ANPD. Reportagem Luciana Colares de Holanda.
3: As Forças Integradas de Combate ao Crime Organizado deflagraram hoje operação em 19 estados.
4: O objetivo é o enfrentamento ao tráfico de drogas e de armas, à lavagem de dinheiro e a organizações criminosas violentas.
3: As decisões judiciais determinaram bloqueios superiores a 508 milhões de reais, incluindo imóveis, veículos, ativos financeiros e outros bens vinculados a organizações criminosas investigadas.
8: As Forças Integradas de Combate ao Crime Organizado, as FICOS, deflagraram nesta quarta-feira a Operação Força Integrada 4, com ações simultâneas em 19 estados. Ao todo, foram expedidos 173 mandados de busca e apreensão, além de 44 prisões em flagrante durante as diligências. A operação investiga crimes como tráfico de drogas e armas, lavagem de dinheiro, homicídios, extorsão e atuação de organizações criminosas violentas. As decisões judiciais também determinaram o bloqueio de mais de 508 milhões de reais em bens e ativos financeiros. Até agora, 29 imóveis e 18 veículos foram apreendidos, além de armas, munições e drogas. Claudimário Carvalho, para a Voz do Brasil.
4: Com a marcação de procedimentos, reajustes e outras dificuldades com planos de saúde estão entre as reclamações dos consumidores.
3: Para orientar quem enfrenta esse tipo de situação, a Agência Nacional de Saúde Suplementar, a ANS, oferece canais gratuitos de atendimento. Confira na reportagem.
9: A gestora Karen Nascimento tem plano de saúde há muito tempo, mas sempre tem problemas com ele, principalmente com a marcação de procedimentos.
10: Sempre atraso de agendamentos, procedimentos que não são autorizados no tempo hábil.
9: Já o funcionário público Manuel Freire reclama dos aumentos do plano de saúde que considera abusivos.
11: Todo ano aumenta e a oferta, você não sabe se a rede aumentou, se a rede diminuiu.
9: Para solucionar problemas e reclamações como estas, a Agência Nacional de Saúde Suplementar, a ANS, disponibiliza um serviço gratuito para orientar os consumidores sobre seus direitos e as regras dos planos privados de saúde no Brasil. A diretora de fiscalização da agência, Eliane Medeiros, explica qual o primeiro passo.
12: Quando o consumidor tiver um problema com o plano de saúde, a primeira orientação é procurar a própria operadora e guardar o número do protocolo desse atendimento. Agora, se o problema não for solucionado, aí ele pode procurar a ANS e registrar uma reclamação. A reclamação é encaminhada à operadora, que tem até 5 dias úteis para solucionar problemas de atendimento de saúde, como negativa de cirurgia, exame ou consulta.
9: Eliane Medeiros alerta ainda que, ao contratar um plano de saúde, o consumidor deve ficar atento às regras pré-estabelecidas.
12: É importante que o consumidor conheça bem as características do plano que contratou. Também é importante guardar o contrato e qualquer outro documento relacionado ao plano. Conhecer previamente as regras do plano também é uma forma de exercer seus direitos.
9: Em caso de qualquer problema com o plano de saúde, o cidadão dispõe de 3 canais principais para fazer uma reclamação: pela internet, no site da ANS, no endereço gov.br. www.sicred.gov.br/ANS ou por telefone gratuitamente no número 0800-701-9656, de segunda a sexta-feira, das 9 às 17 horas. Para pessoas com deficiência auditiva, o número é 0800-021-2105. Mas se a pessoa preferir fazer a reclamação presencial, é preciso agendar o atendimento nos núcleos de fiscalização da ANS. Reportagem Cleide Lopes.
4: Da parcela de setembro do Bolsa Família tem início nesta quinta-feira.
3: O Ministério do Desenvolvimento Social, Família e Combate à Fome informa que a greve dos bancários não vai interferir no repasse.
4: Nesta quinta-feira, dia 17, tem início os repasses do Bolsa Família de setembro. As transferências ocorrem até o dia 30 deste mês. O pagamento é feito de acordo com o último dígito do número de identificação social, o NIS, que cada beneficiário tem no cartão do Bolsa Família. Recebem primeiro famílias com o NIS terminado em 1 e assim sucessivamente até o NIS final 0. Este mês, o valor médio do benefício é de R$ 678,18. Para verificar a situação do benefício, extratos e valores, o beneficiário pode consultar os aplicativos do Bolsa Família e Caixa Tem. O Disque Social pelo número 121 também está disponível para atendimento ao público. A ligação é gratuita de todo o Brasil. O Ministério do Desenvolvimento e Assistência Social, Família e Combate à Fome informa que a greve dos bancários, que envolve a Caixa Econômica Federal, não afeta os pagamentos do Bolsa Família que vão ocorrer normalmente. Reportagem Érica Brás.
13: E essas foram as notícias do governo federal.
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3: Fique agora com o Minuto do TCU e em seguida as notícias do Poder Judiciário e do Congresso Nacional. Uma boa noite.
13: Boa noite, até amanhã.
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17: Supremo decide que venda interestadual de combustíveis não exige cancelamento de créditos de ICMS.
18: STJ fixa a tese sobre o uso de provas do inquérito e validade do testemunho indireto na pronúncia.
17: Mais de 99% dos pedidos de candidatura já foram julgados pela Justiça Eleitoral.
18: Boa noite, eu sou Arthur Filho.
17: E eu sou Walter Lima.
18: Os ministros do Supremo Tribunal Federal decidiram que a venda de combustível derivado de petróleo para outro estado não exige o cancelamento dos créditos de imposto sobre circulação de mercadorias e serviços, o ICMS, gerados nas operações anteriores realizadas dentro do estado de origem.
17: A decisão foi tomada em sessão virtual no julgamento de um recurso extraordinário Por se tratar de matéria com repercussão geral reconhecida, a tese fixada deverá ser aplicada pelos demais tribunais do país.
18: A situação analisada no julgamento diz respeito a empresas que compram produtos de outra empresa do mesmo estado, operação em que há cobrança de ICMS e geração de crédito para a distribuidora.
17: Quando parte dos produtos é posteriormente vendida por outro estado, não há incidência de ICMS. Assim, a discussão consistia em saber se o estado de origem pode manter o imposto cobrado nas operações internas anteriores e se a distribuidora deve estornar o crédito na operação interestadual.
18: STJ fixa tese sobre o uso de provas do inquérito e validade do testemunho indireto na pronúncia.
17: Como o julgamento foi pelo rito dos repetitivos, o entendimento valerá para casos com o mesmo tema em todo o judiciário. Fátima Uchoa.
19: A pronúncia é a decisão judicial que avalia se o acusado de crime doloso contra a vida, como matar alguém, será julgado pelo tribunal do júri. O magistrado verifica se o suposto crime ocorreu e se há indícios de que o acusado participou dele. Para o STJ, a pronúncia não pode se basear exclusivamente em provas colhidas durante o inquérito policial. Nem esse pronunciamento judicial pode ser feito só com apoio de testemunho indireto, ou seja, de quem apenas ouviu dizer que o fato ocorreu. Mas o tribunal reconhece que o testemunho indireto pode ser mais relevante como prova em contextos como criminalidade organizada e tentativa de silenciamento da vítima ou de testemunha. O relator foi o ministro Reinaldo Soares da Fonseca.
18: Acordo de 193 milhões de reais beneficia quase 800 trabalhadores.
17: A ação faz parte da Semana Nacional da Execução Trabalhista, mutirão promovido pela Justiça do Trabalho para acelerar o pagamento de dívidas judiciais trabalhistas. Rafael Silva.
20: 761 trabalhadores fecharam por meio do Sindicato dos Petroleiros um acordo de 193 milhões de reais com a Petrobras. E eles são apenas alguns dos milhares de trabalhadores beneficiados pelo mutirão da Justiça do Trabalho. Já foram feitas quase 32 mil audiências e arrecadados 2 bilhões de reais. Entre os tribunais regionais de pequeno porte, o TRT-19 em Alagoas é ouro no ranking de acordos. E você que ganhou uma causa, mas ainda não recebeu, pode procurar a vara do trabalho onde tramita o processo.
18: Há 18 dias para o primeiro turno das eleições gerais, mais de 99% dos pedidos de candidatura já foram julgados pela Justiça Eleitoral.
17: O dado foi divulgado pelo presidente do Tribunal Superior Eleitoral, ministro Cássio Nunes Marques. Vitor Struck tem mais informações.
21: A Justiça Eleitoral já analisou e julgou 20.982 pedidos de candidatura em todo o país. O número corresponde a mais de 99% do total. O dado foi divulgado pelo presidente do Tribunal Superior Eleitoral, o ministro Cássio Nunes Marques, em sessão plenária do tribunal. De acordo com o ministro, restam 205 processos pendentes de julgamento. Entre os casos já decididos, 980 ainda estão dentro do prazo para recurso. No caso das candidaturas à presidência e vice-presidência, todos os 13 pedidos foram julgados até o dia 11 de setembro.
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18: A você, uma boa noite.
17: E até amanhã.
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23: Eu sou Humberto Pinheiro e estes são os destaques de hoje do Jornal do Senado, que começa agora. Senado pode criar grupo de trabalho para discutir reforma do judiciário. Lei cria política nacional de conscientização sobre doença rara que afeta os pulmões. Sancionada lei que amplia financiamento para renovação de frota de motoristas de aplicativo e entregadores. Boa noite. A Comissão de Constituição e Justiça pode criar um grupo de trabalho para discutir a reforma do Judiciário. O texto estabelece um prazo de 60 dias para que o grupo apresente uma proposta sobre a reforma. A criação do grupo ainda depende de decisão da Comissão de Constituição e Justiça. O trabalho deverá subsidiar as discussões sobre o tema no Senado. Repórter Pedro Pincer.
0: A Comissão de Direitos Humanos aprovou uma indicação para que a Comissão de Constituição e Justiça crie um grupo de trabalho para apresentar uma proposta de reforma do Judiciário no prazo de 60 dias. A indicação é um tipo de proposição legislativa pela qual se sugere a adoção de providência, a realização de um ato administrativo ou se recomenda que determinado assunto seja tratado por outra comissão. Por exemplo, a proposta de indicação feita à CCJ foi apresentada pela presidente da Comissão de Direitos Humanos, senadora Damaris Alves, do Republicanos do Distrito Federal.
1: Que a Comissão de Direitos Humanos faça uma indicação urgente à Comissão de Constituição e Justiça do Senado, para que a Comissão de Constituição e Justiça do Senado crie imediatamente um grupo de trabalho onde busque todas as propostas, PECs e projetos de lei que estão tramitando de reforma do Poder Judiciário.
0: A decisão ocorreu durante reunião da CDH, em que foram discutidos os desdobramentos institucionais da sessão plenária do Supremo Tribunal Federal, que aconteceu nesta terça-feira. A sessão do STF tinha a finalidade de decidir se haveria ou não investigação sobre o ministro Alexandre de Moraes por supostas relações com o banqueiro Daniel Vorcaro, dono do extinto Banco Master, liquidado pelo Banco Central após a constatação de fraudes.
23: O Palácio do Congresso Nacional recebe nesta semana uma iluminação verde em alusão ao Dia Nacional de Conscientização sobre as Distrofias Musculares, celebrado em 17 de setembro. A data foi instituída em 2024, após a aprovação de um projeto pelo Senado para ampliar o conhecimento sobre o grupo de mais de 30 doenças hereditárias que podem causar enfraquecimento e perda progressiva da massa muscular. Reportagem Yasmin Rodrigues.
2: As distrofias musculares formam um grupo de mais de 30 doenças hereditárias que podem causar enfraquecimento e perda progressiva da massa muscular. A data nacional celebrada em 17 de setembro foi criada por lei em 2024. A senadora Leila Barros, do PDT do Distrito Federal, relatora do projeto na Comissão de Assuntos Sociais, destacou que a falta de informação ainda é um obstáculo para pacientes e profissionais de saúde.
5: O conhecimento de distrofias musculares ainda é limitado entre a população geral e muitas vezes até mesmo entre os profissionais da saúde. Por meio da conscientização, busca-se ampliar o conhecimento sobre os sintomas, os métodos de diagnóstico e as possíveis terapias, promovendo uma detecção mais precoce e melhor qualidade de vida para os pacientes. Outro impacto importante da instituição deste dia é o fortalecimento das políticas de inclusão para as pessoas com deficiência.
2: A legislação que criou a data também prevê campanhas de esclarecimento, eventos e materiais educativos para ampliar o acesso à informação sobre as distrofias musculares.
23: Foi sancionada a lei que cria a Política Nacional de Conscientização e Orientação sobre Lifangioleiomiomatose no âmbito do Sistema Único de Saúde. A doença, conhecida como LAM, é rara, afeta principalmente os pulmões e não tem cura. A lei prevê que o SUS ofereça as pessoas com LAM o acesso a todos os meios disponíveis para o tratamento e o controle da doença. A reportagem é de Márcio Maturana.
24: Mulheres entre a puberdade e a menopausa são as mais atingidas pela lifangioleiomiomatose, uma doença rara e progressiva, também conhecida como LAM, que causa cistos nos pulmões, nos rins e no sistema linfático, podendo levar à insuficiência respiratória. A LAM é frequentemente confundida com asma ou bronquite. Por isso, a nova Política Nacional de Conscientização e Orientação, publicada nesta terça-feira no Diário Oficial da União, prevê capacitação de profissionais de saúde para facilitar o diagnóstico precoce. A senadora Damaris Alves, do Republicanos do Distrito Federal, foi a relatora do projeto que deu origem à lei.
1: A única coisa que os pacientes da LAM querem é respirar. Estamos falando de uma doença que eles querem tão somente respirar. Ter uma política pública para acompanhar acompanhar esses pacientes é mais que necessária. Ampliar a conscientização sobre a LAM, favorecer o diagnóstico oportuno, organizar o encaminhamento assistencial e aprimorar a produção de informações epidemiológicas e clínicas sobre a doença.
24: Outras ações previstas pela nova lei são a criação de centros de referência especializados e implantação de um sistema nacional de coleta de dados. A LAM não tem cura, mas pode ser controlada com medicamentos já disponíveis gratuitamente no Sistema Único de Saúde.
6: Também foi sancionada pelo presidente da República a lei que garante a continuidade do programa de renovação de frota com condições especiais de financiamento para a compra de veículos novos. A medida beneficia motoristas de aplicativo, taxistas e entregadores de aplicativos. O programa permite o financiamento de carros, motos e bicicletas elétricas zero quilômetro. O Congresso Nacional também ampliou as possibilidades de uso dos recursos, incluindo veículos leves para transporte escolar e transporte de cargas. A lei resulta da unificação de duas medidas provisórias aprovadas pelo Congresso. Mais informações com a repórter Patrícia Oliveira.
7: A nova lei garante até 30 bilhões de

0: a cerca de 1.400.000 trabalhadores.
1: Agora terão condições mais dignas para conquistar seu próprio veículo, gerar renda com mais autonomia e melhorar sua qualidade de vida.
0: A lei também permite que motoristas com habilitação na categoria B conduzam veículos elétricos ou híbridos de até 4.250 quilos de peso bruto total.
2: Eleições 2026.
3: Eleitores que não votarem nas próximas eleições marcadas para 4 de outubro precisam justificar a ausência. A justificativa pode ser feita por duas formas: pessoalmente, em uma sessão eleitoral, ou pelo aplicativo do Tribunal Superior Eleitoral. Se o eleitor estiver fora do município que vota, é possível baixar o aplicativo e-título no celular e justificar a ausência por lá no dia e horário em que ocorre a votação. Em caso de ausência, é preciso apresentar uma justificativa para cada turno da eleição. Os eleitores que não votarem nem justificarem ficam sujeitos às penalidades, como impedimento de emitir documentos e de participar de concursos públicos, além do pagamento de multa. Um projeto quer incentivar navios tanque e embarcações de apoio marítimo que utilizem biodiesel, etanol ou a mistura desses combustíveis. A proposta em análise na Comissão de Infraestrutura prevê cotas adicionais de depreciação acelerada. Isso significa que as empresas poderão contabilizar mais rapidamente a perda de valor de um bem e reduzir custos fiscais. O benefício terá duração de 5 anos. O senador Fernando Dueire, do PSD de Pernambuco, relatou a medida na Comissão de Assuntos Econômicos. Para ele, a proposta poderá estimular a renovação da frota e a sustentabilidade.
4: Porque nós queremos fazer com que o combustível sustentável seja incorporado à frota de navegação com mais agilidade.
3: Trabalhos técnicos de Eliseu Caires. O Jornal do Senado fica por aqui. Acompanhe agora as notícias da Câmara dos Deputados. Boa noite e até amanhã.

0: transparência a verba destinada a mulheres no orçamento.
1: Pode alterar regras de herança em casos de assassinato na família.
0: Pais de pessoas com deficiência poderão usar meia entrada em eventos.
1: Comissão aprova proposta que incentiva a exportação da moda brasileira.
0: Boa noite. Avança na Câmara projeto que cria um programa de incentivo à exportação da moda brasileira sustentável. A repórter Maria Neves tem mais detalhes da proposta.
2: A Comissão de Meio Ambiente da Câmara dos Deputados aprovou o projeto que institui o programa Moda Brasileira no Mundo. A proposta prevê ações governamentais integradas para adaptar a indústria da moda às novas exigências sociais e ambientais dos principais importadores de produtos brasileiros. O texto também prevê medidas para promover as marcas nacionais no mercado externo. Dentre as ações propostas estão, por exemplo, a realização de campanhas internacionais de promoção da moda nacional, participação em feiras e eventos, assim como a criação de selos e ações coordenadas de comunicação internacional. A proposta sugere ainda parcerias com plataformas internacionais de moda sustentável e de moda indígena. A inclusão da moda produzida por indígenas e povos tradicionais, assim como da utilização de conhecimentos e técnicas dessas populações no texto, foi proposta pela relatora, deputada Célia Chacriabá, do PSOL Mineiro. A parlamentar argumenta que o sucesso de inúmeros estilistas indígenas atesta a habilidade dos povos tradicionais para a moda contemporânea. Apesar disso, sustenta que, ao que parece, a indústria ignora os saberes ancestrais em aspectos como técnicas têxteis, fibras naturais e tingimentos. De acordo com Célia Chacriabá, apenas 2% dos 1,5 milhão de indígenas que vivem

0: no país atuam na indústria criativa.
1: Como Veena Ticuna, Patrícia Camaiurá, Dai Molina, que demonstra que moda indígena já ocupa espaço em destaque no Brasil e no exterior. Assim também como Cildo Rick, que veste grandes artistas como Anitta, assim como Marina Sena, mulheres Awanawá, mulheres Axaninca, mulheres Machaca. Chacriabá, Ludmila Pataxó, Daru e sobretudo a experiência que tive a oportunidade de conhecer, que são mulheres que lutam, porque sabemos que a única ferramenta que mais impulsiona para que as mulheres saiam da situação da zona de violência se chama autonomia financeira.
0: Célia Chacriabá explica que o projeto nasceu da necessidade de que a indústria da moda brasileira se adapte às exigências de importadores, principalmente da União Europeia, que, de acordo com ela, é o maior comprador de produtos nacionais de maior valor. Célia Chacriabá explica que o projeto nasceu da necessidade de que a indústria de moda brasileira se adapte às exigências de importadores, principalmente da União Europeia, que, de acordo com ela, é a maior compradora de produtos nacionais de maior valor. A deputada explica que o Bloco Europeu editou uma norma em 2024 que passa a exigir o passaporte digital de produto para têxteis. Para receber o documento, o exportador tem de garantir a rastreabilidade completa da cadeia produtiva, desde a matéria-prima até o consumidor final. Célia Chacriabá relata ainda que a União Europeia vai exigir que as empresas monitorem impactos em direitos humanos e meio ambiente em toda a cadeia de fornecedores. Além disso, o bloco vai passar a pedir comprovação das medidas adotadas para destinação de resíduos têxteis. Ainda, segundo a deputada, todas as demandas entram em vigor em abril de 2021. O projeto, que visa criar incentivos para a exportação de moda brasileira sustentável, ainda será analisado por 4 comissões da Câmara. Da Rádio Câmara de Brasília, Maria Neves.
2: Desenvolvimento Regional.
3: Pastor Diniz, do União, propõe que parte da economia obtida com a integração de Roraima ao Sistema Interligado Nacional seja usada para reduzir a conta de luz dos consumidores do estado até 2030.
4: Pela proposta, uma parcela da redução dos gastos da conta de consumo de combustíveis seria destinada à modicidade tarifária em Roraima. Pastor Diniz afirma que a medida evita aumentos nas tarifas e corrige uma desigualdade histórica enfrentada pelo estado.
3: A Câmara aprovou a criação do Orçamento Mulher. O projeto pretende dar mais transparência aos recursos destinados a políticas públicas para as mulheres no Orçamento Federal. A repórter Silvia Munhato explica.
5: A Comissão de Constituição e Justiça da Câmara dos Deputados aprovou a criação do Orçamento Mulher. A proposta, que deve ser enviada agora ao Senado, obriga o poder público a dar transparência aos programas e ações voltados ao atendimento das mulheres, por meio de quadros anexos nas propostas e nos relatórios de execução orçamentária. O projeto é de autoria dos deputados Laura Carneiro, do PSD do Rio de Janeiro, e Ricardo Aires, do Republicanos de Tocantins. A deputada Laura Carneiro explicou o sentido do texto.
6: Não adianta políticas públicas se nós não tivermos o dinheiro para arcar com essas políticas. O Orçamento Mulher vai, a partir do plano plurianual, a partir da lei de diretrizes orçamentárias, organizar todos os recursos serem gastos com as mulheres brasileiras.
5: A relatora da proposta na Comissão de Defesa dos Direitos da Mulher, deputada Flávia Moraes, do MDB de Goiás, citou exemplos de ações orçamentárias.
7: E como exemplo a gente pode citar aqui para educação os CMEIs, né, que vão atender as crianças para que as mulheres possam possam trabalhar, as clínicas especializadas em atendimento à saúde da mulher, as ações de enfrentamento e combate à violência contra a mulher, enfim, então são muitas ações específicas que precisam ter investimento, ter orçamento e que nesse caso, aprovando orçamento mulher, vão ter prioridade, orçamento bem definido e claro para investimento nessas políticas.
5: De acordo com o texto aprovado, os orçamentos da União, dos estados e dos municípios deverão trazer dois quadros detalhados. O primeiro, chamado de orçamento mulher proposta, deve ser entregue junto com o planejamento anual das ações orçamentárias. O segundo, orçamento mulher execução, será publicado regularmente para que qualquer cidadão possa conferir quanto desse dinheiro foi efetivamente usado. Deverão constar desses documentos as despesas com educação, saúde, assistência social e outras ações em que as mulheres sejam as beneficiárias diretas. O projeto também prevê que o governo federal reúna os dados de todo o país anualmente para avaliar se os esforços dos estados e municípios estão sendo efetivos. Da Rádio Câmara de Brasília, Silvia Minhato.
8: Saúde.
4: Domingos Neto, do PSD do Ceará, é autor de projeto que cria a assistência de transição de cuidados no SUS. O objetivo é garantir que pacientes que receberam alta hospitalar continuem recebendo acompanhamento especializado antes de voltarem definitivamente para a rotina em casa.
3: A proposta de Domingos Neto prevê atendimento em unidades de transição ou por assistência domiciliar monitorada, com foco na reabilitação, cuidados paliativos e treinamento de cuidadores. Na visão dele, a medida evita reinternações desnecessárias, além de liberar leitos nos hospitais.
2: Ciência e tecnologia.
4: Bandeira de Melo, do PV do Rio de Janeiro, apoia a criação da Frente Parlamentar Mista em defesa do Programa Espacial Brasileiro. O colegiado terá como missão acompanhar e propor iniciativas voltadas ao fortalecimento do setor espacial no país.
3: Bandeira de Melo ressalta que o programa espacial envolve soberania nacional, inovação tecnológica e desenvolvimento econômico. A frente também pretende estimular políticas públicas ligadas à defesa, comunicações, previsão climática, monitoramento territorial e aplicações ambientais.
2: Cultura.
4: A Comissão de Cultura aprovou a meia entrada para os pais e responsáveis legais por pessoas com deficiência em eventos culturais e esportivos, mesmo sem a condição de acompanhante. A reportagem é de Luiz Cláudio Canuto.
9: A Comissão de Cultura aprovou o projeto que assegura a meia entrada a mães, pais e responsáveis legais por pessoas com deficiência em eventos culturais e esportivos. Pela proposta, cuidadores de baixa renda inscritos no CadÚnico único com renda familiar de até 2 salários mínimos também teriam esse direito. O texto final foi elaborado pela relatora deputada Érica Cocai, do PT do Distrito Federal, com base em um projeto da deputada doutora Alessandra Haber, do MDB do Pará. A proposta altera a lei que regula o benefício da meia entrada no Brasil. A exemplo da autora da proposta, a relatora afirma que essas pessoas necessitam de apoio do Estado para usufruir de seu direito à cultura, o que este projeto de lei pretende garantir com o direito ao benefício da meia entrada.
10: É fundamental que nós possamos assegurar a mais plena acessibilidade. É fundamental que nós possamos ter parcerias com a iniciativa privada, com a sociedade civil. Sem inclusão, a gente não tem direito pleno à cidade. Sem inclusão, a gente não tem direito a mergulharmos e vivenciarmos a nossa humanidade na sua plenitude.
9: A Comissão de Cultura acrescentou um único parágrafo à lei para assegurar o direito. O benefício vale para o acesso a salas de cinema, cineclubes, teatros, espetáculos musicais e circenses e eventos educativos, esportivos, de lazer e de entretenimento. A legislação vigente já garante meia entrada às pessoas com deficiência e, quando necessário, acesso a acompanhantes. No entanto, pais, mães e responsáveis legais que não estejam na condição de acompanhante no momento do evento não têm direito ao benefício. A autora da proposta, doutora Alessandra Haber, afirma que estudos apontam casos elevados de estresse, ansiedade, depressão entre cuidadores, sobretudo entre mães de baixa renda, que compõem a maioria desse grupo. E barreiras financeiras restringem o acesso dos cuidadores a essas oportunidades, comprometendo um recurso terapêutico de comprovada relevância. A proposta ainda vai ser analisada pela Comissão de Constituição e Justiça. Da Rádio Câmara de Brasília, Luiz Cláudio Canuto.
2: Justiça.
3: Sônia Guajajara, do PSOL de São Paulo, defende a realização de um debate com representantes do governo, do sistema de justiça, de organizações indígenas e de especialistas sobre a criação da Comissão Nacional Indígena da Verdade.
4: Para Sônia Guajajara, a iniciativa pode fortalecer políticas de memória, verdade, reparação e justiça voltadas aos povos indígenas. A deputada afirma que a proposta busca aprofundar a investigação de violações de direitos humanos e ampliar as garantias de não repetição.
3: Rodrigo Valadares, do PL de Sergipe, apoia projeto que define o antissemitismo na legislação brasileira para orientar políticas públicas de prevenção à discriminação. A proposta adota como referência a definição da Aliança Internacional para a Memória do Holocausto.
4: De acordo com Rodrigo Valadares, a proposta estabelece que o antissemitismo é uma forma de racismo, mas não impede críticas ao Estado de Israel. O congressista também garante que o projeto não cria mais tipos penais.
3: Projeto de Rodrigo Gambale, do Podemos de São Paulo, estabelece medidas para garantir o pagamento de pensão alimentícia. A matéria prevê retenção de valores em contas bancárias, restituição do imposto de renda e prêmios de apostas para quitar débitos.
4: De acordo com Rodrigo Gambale, a proposta cria um cadastro nacional de devedores e prevê de forma subsidiária a apreensão de passaporte e da carteira de habilitação. Para as medidas dão mais eficácia para garantir os
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2: Segurança Pública.
3: A proposta que impede um condenado por homicídio de receber herança de parentes da mesma família está pronta para análise do plenário. A repórter Paula Bittar acompanhou a votação da chamada Lei Suzane von Richthofen na Comissão de Constituição e Justiça.
5: A Comissão de Constituição e Justiça da Câmara aprovou uma proposta que impede herdeiros condenados por homicídio de receber por vias indiretas o patrimônio de outros parentes da mesma família. A proposta estende o chamado Instituto da Indignidade aos parentes colaterais até o quarto grau. Pela regra atual, a perda do direito à herança por crime doloso só vale quando o crime é cometido contra o dono dos bens, seu cônjuge, companheiro, pais ou filhos. O projeto foi apresentado com o objetivo de criar a Lei Suzane von Richthofen. Richthofen foi condenada a 39 anos de prisão por planejar o assassinato dos próprios pais em 2002 e hoje cumpre a pena em regime aberto. O caso voltou a repercutir pela possibilidade legal de ela herdar parte do patrimônio de um tio falecido. O texto aprovado estabelece que seguro de vida também não poderá ser pago nesses casos. Segundo a relatora da proposta na comissão, deputada Laura Carneiro, do PSD do Rio de Janeiro, essas modificações, além de trazerem mais segurança jurídica ao evitarem longas discussões judiciais em inventários, garantem que o patrimônio familiar permaneça com aqueles que respeitam a solidariedade
8: inerente aos vínculos de sangue e afeto, compatibilizando a norma aos valores que informam o direito civil contemporâneo. A proposta que impede herdeiros condenados por homicídio de receber por vias indiretas o patrimônio de outros parentes da mesma família ainda precisa passar pelo plenário da Câmara antes de seguir ao Senado. Da Rádio Câmara de Brasília, Paula Bittar.
4: Projeto de Gilvanda Federal do PL do Espírito Santo propõe reforçar o Fundo Nacional de Segurança Pública com recursos das loterias federais. Pelo texto, 10% da arrecadação bruta das loterias que hoje ficam com a União passariam a ser destinados à segurança pública.
3: Gilvanda Federal também incluiu no projeto uma nova regra para eventos culturais de médio e grande porte. Pelo menos 25% desses recursos teriam que ser usados obrigatoriamente para pagar a segurança do próprio evento.
4: Kim Kataguiri, do Missão de São Paulo, é favorável ao projeto que proíbe condenados por pedofilia de se aproximarem de escolas, creches, parques e de manterem contato com menores de idade pelas redes sociais. Ele explica que a iniciativa visa ampliar a proteção a crianças e adolescentes.
3: O texto prevê que a justiça estabeleça um perímetro mínimo de distância entre condenados por pedofilia e locais frequentados por crianças, além das próprias vítimas. Kim Kataguiri afirma que a proposta também impede que essas pessoas exerçam atividades com contato direto com crianças.
11: Hoje, infelizmente, uma pessoa condenada por pedofilia pode se aproximar de uma escola, pode se aproximar de uma creche, pode se aproximar de um parquinho, né? E pode mandar mensagens para menores de idade, né? O que, na minha avaliação, é um absurdo, né? Isso jamais deveria acontecer. Hoje, inclusive, um pedófilo pode ter uma creche. Ele pode ser sócio, ele pode ser administrador de uma creche, e esse projeto que eu sou relator visa proibir, né? Se o pedófilo se aproximar de uma creche, mesmo que ele não tenha tido contato com uma criança, vai preso.
4: Felipe Beccari, do Podemos de São Paulo, é autor de projeto que proíbe a distribuição de animais como prêmios em rifas, sorteios e outras ações promocionais. Segundo o parlamentar, a medida busca evitar abandonos e maus tratos decorrentes de adoções sem planejamento.
12: A rifa pode ser legítima por ajudar uma pessoa, alguma questão de saúde, mas os animais não podem ser rifados, porque aquela família que ganha geralmente comprou os números da cartela para ajudar a rifa, o propósito da rifa, e não estava preparada para receber aquele animal no seu seio familiar, com uma estrutura, com tempo, com financeiro. Então, animais, esperamos que no Brasil em breve não possam ser mais distribuídos como brindes de festas ou qualquer tipo de rifa ou sorteio.
3: Felipe Beccari informa que a proposta surgiu a partir de denúncias envolvendo animais mais abandonados ou mortos após serem entregues como brindes. O projeto já teve a urgência aprovada e está pronto para votação no plenário da Câmara.
4: Termina agora o Jornal Câmara dos Deputados, produzido pela Rádio Câmara, com trabalhos técnicos de Wellington Teles e a apresentação de Luciana Vieira e Val Monteiro. Boa noite.
3: A Voz do Brasil volta amanhã. Uma boa noite para você.
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0: Primeiro lugar, tô chegando por aqui pra ficar junto contigo até as 10.
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Por aqui, junto contigo, até às 10 da noite. Mais um, né? Relax 89. E aí, tudo beleza? Tranquilo? Maravilha? Por aqui, graças ao nosso bom Deus. Só pra você conferir agora, 8:01, 8:01, como é que foi seu dia, tranquilo? Hoje foi um calor também, né? Ave Maria, tem previsão de chuva pra sexta-feira, né? Vamos ver como é que vai ser o nosso final de semana, né? Segundo os meteorologistas, uma chuvinha de 8 milímetros na sexta, mais um pouquinho no sábado, domingo é só aquela garoinha, é o que os meteorologistas estão prevendo, mas vamos ver. Calor eu sei que tá na nossa querida cidade Sol. Ó, a partir de agora o melhor da música na nossa GQFM, líder absoluto em audiência em toda a Bahia. 10 da noite, pastor João Macedo, palavra de vida e você não pode perder, tá bom? Aumenta o volume do rádio que até às 10, o melhor da música. Ótima noite pra você em qualquer ponto desse Brasil, curtindo a melhor. Vamos que tá só começando, é o penúltimo relax da semana. Phil Collins abre o nosso encontro de hoje pra gente já começar no nível lá em cima, no relax 89. 739-8846-1549, o WhatsApp tá liberado, corre lá, salva o nosso WhatsApp na tua agenda, na agenda do teu celular e participa, manda o boa noite, porque aqui a programação

0: noite, o clima é esse aqui na nossa GQFM, líder absoluta em audiência em toda a Bahia. 8h29, 8h29, sai daí não, eu volto já já trazendo muito mais, segura aí.
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0: estranho. Onde quer que você se encontre, ótima noite. Obrigado pela audiência, obrigado pelo carinho, tá bom? Onde quer que você esteja curtindo o nosso Relax.
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